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2: Bom dia, estimado ouvinte. Bem-vindo às notícias apresentadas por Vítor Rufino.
3: O presidente da República exonerou, através de despacho presidencial, Samaria dos Anjos Filimon Tovela, do cargo de ministra da Educação e Cultura. Num outro despacho presidencial, o chefe do Estado exonerou Edson da Graça, Francisco Macuacua, do cargo de secretário de Estado da Ciência e Ensino Superior. E, através de um outro despacho, o presidente da República nomeou Edson da Graça, Francisco Macuacua, para o cargo de ministro da Educação e Cultura. E nomeou ainda Isaú Joaquim Menezes para o cargo de secretário de Estado da Ciência e Ensino Superior.
2: O presidente da República defende o alargamento da participação dos moçambicanos no capital das grandes empresas que operam no país para que possam beneficiar diretamente da riqueza produzida pela economia nacional. Daniel Chapo falava esta quarta-feira em Maputo, na cerimónia alusiva ao 28º aniversário da Bolsa de Valores de Moçambique, marcada pela admissão à cotação da primeira empresa abrangida pelo regime das parcerias público-privadas, projetos de grande dimensão e concessões empresariais. Na ocasião, o chefe do Estado considerou que a admissão da MEX à Bolsa de Valores de Moçambique deve representar um ponto de viragem na democratização do mercado de capitais, permitindo que mais cidadãos participem na propriedade e nos benefícios dos grandes empreendimentos económicos.
4: Não queremos uma economia em que os moçambicanos sejam apenas trabalhadores e consumidores, mas sim uma economia em que sejam também empresários, investidores, acionistas e proprietários de ativos produtivos. Queremos que o jovem moçambicano, a mulher empreendedora, o trabalhador, o funcionário público, o agricultor e o pequeno empresário possam encontrar no mercado de capitais uma oportunidade para acumular riqueza e participar no crescimento da economia.
2: E esta quinta-feira, o presidente da República inicia uma visita de trabalho de 3 dias à província de Sofala, no âmbito da materialização da agenda de governação de proximidade, participativa e inclusiva, que visa fortalecer a ligação entre o Estado e os cidadãos. Em Sofala, Daniel Chapo vai escalar a cidade da Beira e os distritos de Dondo, Gorongosa e Caia, onde vai desenvolver atividades de interação direta com as comunidades e acompanhar questões relacionadas com a governação e o desenvolvimento local. O ministro dos Transportes e Logística anunciou o arranque para o primeiro trimestre de 2027 das obras de construção de mais de 3 mil quilômetros de estrada em todo o país, no âmbito do programa Mais Estradas até 2031. O projeto está avaliado em US$ 2,8 mil milhões e visa melhorar a ligação entre as províncias, distritos, centros de produção e principais corredores de desenvolvimento do país. João Matlombe disse que neste momento decorre o processo de avaliação das propostas para a adjudicação dos contratos.
5: Os procedimentos de contratação e adjudicação decorrem com rigor e transparência e que os projetos prioritários avancem de acordo com os calendários estabelecidos.
2: Ministro dos Transportes e Logística, João Matlombe, falando na abertura do 2º Conselho Coordenador do Pelouro que dirige. À margem deste encontro, o Diretor Nacional de Transportes e Segurança, Alberto Matusi, anunciou que o Ministério dos Transportes e Logística vai recorrer da decisão do Tribunal Administrativo de suspender a concessão da fronteira de Machipanda, na província de Manica.
6: Esta é uma situação superveniente dentro do normal funcionamento do Ministério. Então o Ministério só se organizar, vai recorrer, respondendo efetivamente àquilo que seja o conteúdo da reclamação.
2: O governo, através do Ministério dos Transportes e Logística, atribuiu a concessão do posto fronteiriço de paragem única de Machipanda a um consórcio privado por um período de 25 anos renováveis, no investimento superior a US$ 30 milhões, o equivalente a 1,9 mil milhões de meticais, uma decisão suspendida pelo Tribunal Administrativo da cidade de Maputo. O governo vai reforçar a alocação de produtos alimentares nas escolas que beneficiam do Programa Nacional de Alimentação Escolar para fazer face a uma eventual falta de comida na sequência da ocorrência do fenómeno El Niño, que poderá assolar as zonas sul e centro do país. É uma informação partilhada pela ministra da Educação e Cultura. Segundo Samaria Tovela, pretende-se com a iniciativa reduzir os índices de abandono escolar por parte dos alunos por causa da fome.
7: Não tem como, vamos ter que ter aulas escolar para que as nossas crianças tenham acesso a alimentos para poderem manter-se na escola. Pensamos basicamente que há de ser nos pontos similares onde nós costumamos ter. Temos principalmente Mabote, temos sítios muito críticos, secos já, do ponto de vista da sua característica. Então vamos trabalhando no sentido de logo acionarmos para podermos atender as nossas crianças.
2: A ministra da Educação e Cultura falava esta quarta-feira na localidade da Ponta do Ouro, distrito de Matutuíne, província de Maputo, onde decorre o segundo Conselho Coordenador do Pelouro. Em Cabo Delgado, a Procuradoria da República diz que continua a investigar a origem de mais de 9.117 pranchas de chanfuta e umbila apreendidas em setembro passado no distrito de Mocimboa da Praia. A madeira foi apreendida em 7 residências à beira do mar, no bairro de Zalala, pronta a ser exportada ilegalmente. Segundo o administrador distrital de Mocimboa da Praia, Sérgio Cipriano, parte da madeira apreendida continua nas residências, onde foi encontrada por falta de espaço para o seu armazenamento.
8: O assunto já está agora nas mãos da Procuradoria. Estou à espera do resultado das entidades que estão por frente e nos trazer ao de cima quem são os donos dessa madeira. Estamos a aguardar.
2: A administrador do distrito de Mocimboa da Praia, em Cabo Delgado, Sérgio Cipriano. Na atualidade internacional, o Quênia confirmou esta quarta-feira o segundo caso do ébola em seu território. O paciente é familiar do primeiro cidadão diagnosticado com a doença na semana passada. Recorde-se que a primeira vítima mortal do ébola no Quênia vivia na República Democrática do Congo. Fechamos com o tempo. A cidade de Tete poderá registrar esta quinta-feira 40 graus centígrados de temperatura máxima, seguida por Maputo com 39 graus, Xai-Xai 35, Nampula 34, Inhambane, Beira e Quilimane 33, Chimoio 32, Vilanculo e Pemba 31 e, por último, Lixinga 28 graus centígrados de temperatura máxima. Apresentamos as notícias a esta hora, as próximas às 6 horas, inseridas no Jornal da Manhã.
9: RM 5 horas 8 minutos 32 segundos.

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0: Kulandzela Jornal da Manhã na Rádio Moçambique, Wingstead Lignan.
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0: Bom dia Moçambique. Começo o dia bem informado na companhia da Rádio Moçambique. Está no ar mais uma edição do Jornal da Manhã com os principais acontecimentos, os factos que marcam a atualidade e a informação de interesse público. Confira já a seguir os destaques desta edição. Presidente da República, Daniel Chapo, inicia hoje uma visita de trabalho de 3 dias à província de Sofala no âmbito da materialização da Agenda de Governação de Proximidade Participativa Inclusiva, que visa fortalecer a ligação entre o Estado e os cidadãos. A Polícia da República de Moçambique alerta para a atuação de grupos de traficantes de drogas que estão a recrutar alunos de algumas escolas no distrito de Boane, província de Maputo, para o transporte de estupefacientes. Persistem algumas barreiras para a inclusão social das pessoas com deficiência visual na província de Manica, sobretudo na educação e no emprego, segundo a Associação dos Cegos e Ambliopes de Moçambique, ACAM. E na atualidade internacional, o governo do Malawi desmente rumores de que o presidente Peter Mutharika viajou para a Índia para tratamento médico, afirmando que ele permanece na África do Sul em visita privada. Estes alguns dos assuntos que vão marcar esta edição do Jornal da Manhã, de quinta-feira, 15 de outubro de 2026. E assinala-se hoje o Dia Mundial da Bengala Branca, uma data dedicada à sensibilização sobre os direitos, à autonomia e à inclusão das pessoas com deficiência visual. Na sonorização, Sidónio Pires, Lília Langa na produção, Vitor África nas notícias, Ernesto Chauk na edição e apresentação. Votos de ótima escuta. A seguir as notícias apresentadas por Vitor África. Bom dia.
1: Bom dia, Ernesto Chauk, caro ouvinte. O presidente da República, Daniel Chapo, inicia hoje uma visita de trabalho de 3 dias à província de Sofala no âmbito da materialização da Agenda de Governação de Proximidade Participativa e Inclusiva, que visa fortalecer a ligação entre o Estado e os cidadãos. Em Sofala, o chefe de Estado vai escalar a cidade da Beira e os distritos de Dondo, Gorongosa e Caia, onde vai
2: desenvolver atividades de interação direta com as comunidades e acompanhar questões relacionadas com a governação e o desenvolvimento local, de acordo com um comunicado recebido na nossa redação. E um outro comunicado da presidência refere que o chefe de Estado exonerou, através de um despacho presidencial, Samaria dos Anjos Filimon Tovela, do cargo de Ministra da Educação e Cultura. Num outro despacho presidencial, o presidente da República exonerou Edson da Graça Francisco Macuacua, do cargo de Secretário de Estado da Ciência e Ensino Superior. E, através de um outro despacho, o chefe de Estado nomeou Edson da Graça Francisco Macuacua para o cargo de Ministro da Educação e Cultura e nomeou ainda Isao Joaquim Menezes para o cargo de Secretário de Estado da Ciência e Ensino Superior. Nascido a 26 de março de 1977, Edson Macuacua, nomeado para o cargo de Ministro da Educação e Cultura, é doutorado em Direito pela Universidade de Lisboa e também docente universitário. Já ocupou vários cargos, entre os quais o de Vice-Ministro da Ciência, Tecnologia e Ensino Superior, e atualmente exerce as funções de Presidente da Comissão Técnica de Materialização do Diálogo Nacional Inclusivo. O presidente da República defendeu ontem o alargamento da participação dos moçambicanos no capital das grandes empresas que operam no país para que possam beneficiar diretamente da riqueza produzida pela economia nacional. O chefe de Estado falava na cidade de Maputo na cerimônia alusiva ao 28º aniversário da Bolsa de Valores de Moçambique, marcada pela admissão à cotação da primeira empresa abrangida pelo regime das parcerias público-privadas, projetos de grande dimensão e concessões empresariais.
3: Não queremos uma economia em que os moçambicanos sejam apenas trabalhadores e consumidores, mas sim uma economia em que sejam também empresários, investidores, acionistas e proprietários de ativos produtivos. Queremos que o jovem moçambicano, a mulher empreendedora, o trabalhador, o funcionário público, o agricultor e o pequeno empresário possam encontrar no mercado de capitais uma oportunidade para acumular riqueza e participar no crescimento da economia.
2: ex-presidente da República, Daniel Chapo, falando esta quarta-feira na cerimônia alusiva ao 28º aniversário da Bolsa de Valores de Moçambique. O ministro dos Transportes e Logística anunciou o arranque no primeiro trimestre de 2027 das obras de construção de mais de 3 mil quilómetros de estrada em todo o país, no âmbito do programa Mais Estradas até 2031. O projeto está avaliado em 2,8 mil milhões de dólares e visa melhorar a ligação entre as províncias, distritos, centros de produção e principais corredores de desenvolvimento do país. João Macombe disse que neste momento decorre o processo de avaliação das propostas para adjudicação dos contratos. O ministro dos Transportes e Logística falava na abertura do segundo Conselho Coordenador do Pelouro que dirige. E à margem deste encontro, o diretor nacional de Transportes e Segurança, Alberto Matusi, anunciou que o Ministério dos Transportes e Logística vai recorrer da decisão do Tribunal Administrativo de suspender a concessão da fronteira de Machipanda na província de Manica.
4: Esta é uma situação superveniente dentro do normal funcionamento do Ministério. Então o Ministério só se organizar, vai recorrer, respondendo efetivamente àquilo que seja o conteúdo da reclamação.
2: O governo, através do Ministério dos Transportes e Logística, atribuiu a concessão do posto fronteiriço de paragem única de Machipanda a um consórcio privado por um período de 25 anos renováveis, num investimento superior a 30 milhões de dólares, o equivalente a 1,9 mil milhões de meticais, uma decisão suspensa, sei que é, pelo Tribunal Administrativo da cidade de Maputo. E na atualidade internacional, 20 pessoas, entre as quais 15 militares e 5 membros de uma milícia antiterrorista, foram mortas num ataque a uma base militar no estado de Borno, nordeste da Nigéria. De acordo com fontes militares e locais, o ataque foi perpetrado por terroristas suspeitos de ligação ao grupo Estado Islâmico. A região nordeste da Nigéria tem sido palco de frequentes ataques de grupos extremistas armados. No último fim de semana, cerca de 20 pessoas, incluindo militares e um agente da polícia, foram mortas em 2 ataques distintos no nordeste do país. E o Papa Leão XIV agradeceu as orações e manifestações de solidariedade recebidas após ser submetido a uma cirurgia pulmonar. Numa mensagem divulgada esta quarta-feira, o líder da Igreja Católica manifestou gratidão pelo apoio dos fiéis e pediu que continuem a rezar por si. A intervenção cirúrgica foi realizada para tratar um nódulo no pulmão que confirmou o diagnóstico de adenocarcinoma pulmonar. Entretanto, fiéis e membros da comunidade religiosa reuniram-se no Hospital Gemelli, em Roma, para rezar pela recuperação do Papa. Apresentamos as notícias. Próximo bloco às 7 horas.

0: Previsão do estado do tempo com meteorologista Gonçalves Mabui. Bom dia.
1: Bom dia, estimados ouvintes da Rádio Moçambique. Previsão do estado do tempo para hoje, quinta-feira, dia 15 de outubro de 2025. O Instituto Nacional de Meteorologia prevê para as províncias da região norte, céu limpo, localmente nublado, com possibilidade de chuviscos intermitentes na faixa costeira. Vento de leste a nordeste com intensidade fraca. Para as províncias da região centro, continuação de tempo muito quente e úmido, com céu limpo. Vento de sueste a nordeste com intensidade fraca a moderada. E para as províncias da região sul, calor intenso com céu limpo. Vento de nordeste a norte com intensidade fraca. Temperaturas máximas previstas em graus Celsius. A cidade de Tete será a cidade que terá a temperatura mais elevada, de 40 graus Celsius, seguido de Maputo com 39, Xai-Xai 35, Nampula 34, Inhambane, Beira e Quelimane 33, Chimoio 32, Vilanculos e Pemba 31 e, por último, temos a cidade de Lixinga com 28 graus Celsius. É tudo quanto à previsão do estado do tempo para hoje. Bom dia, até a próxima.

0: da manhã da Rádio Moçambique, no seu receptor, o presidente da República, Daniel Chapo, inicia hoje uma visita de trabalho de 3 dias à província de Sofala, no âmbito da materialização da agenda de governação de proximidade participativa e inclusiva, que visa fortalecer a ligação entre o Estado e os cidadãos. Um assunto a acompanhar o desenvolvimento daqui a pouco. Para já, saiba que esta quarta-feira o presidente da República defendeu o alargamento da participação de moçambicanos no capital das grandes empresas que operam no país, para que possam beneficiar diretamente da riqueza produzida pela economia nacional. Jornalista Aderto Magaia.
1: Daniel Chapo falava esta quarta-feira em Maputo, na cerimônia alusiva ao 28º aniversário da Bolsa de Valores de Moçambique, marcada pela admissão à cotação da primeira empresa abrangida pelo regime das parcerias público-privadas, projeto de grande dimensão e concessões empresariais. Na ocasião, o chefe do Estado considerou que a admissão da MEX à Bolsa de Valores de Moçambique deve representar um ponto de viragem na democratização do mercado de capitais, permitindo que mais cidadãos participem na propriedade nos benefícios dos grandes empreendimentos económicos.
2: Não queremos uma economia em que os moçambicanos sejam apenas trabalhadores e consumidores, mas sim uma economia em que sejam também empresários, investidores, acionistas e proprietários de ativos produtivos. Queremos que o jovem moçambicano, a mulher empreendedora, o trabalhador, o funcionário público, o agricultor e o pequeno empresário possam encontrar no mercado de capitais uma oportunidade para acumular riqueza e participar no crescimento da economia.
1: Por seu turno, o presidente do Conselho de Administração da MEX, Alfa Magaia, destacou que a admissão à cotação constitui um marco na história da empresa e abre novas perspectivas de financiamento, transparência e participação de investidores nacionais.
3: A entrada na Bolsa cria uma nova relação entre a MEX e a sociedade. E esta relação vai permitir que cidadãos, investidores, possam participar no capital da empresa. E através dessa participação, acompanhar e beneficiar a criação do valor que queremos continuar a gerar.
1: A Alfa Magaia considera que esta experiência poderá incentivar outras empresas abrangidas pelo mesmo regime a recorrer ao mercado de capitais, ampliando as alternativas de financiamento e as oportunidades de participação dos moçambicanos na economia nacional.
0: Presidente da República, Daniel Chapo, inicia hoje uma visita de trabalho de 3 dias à província de Sofala, no âmbito da materialização da agenda de governação de proximidade participativa inclusiva, que visa fortalecer a ligação entre o Estado e os cidadãos. Durante a visita, o chefe de Estado vai escalar a cidade da Beira e os distritos de Dondo, Gorongosa e Caia, onde vai desenvolver atividades de interação direta com as comunidades e acompanhar questões relacionadas com a governação e o desenvolvimento local. E a propósito, o combate ao terrorismo em Cabo Delgado e as estratégias para mitigação do impacto da subida de custo de vida no país constituem alguns dos assuntos que os residentes do distrito de Dondo esperam ouvir do chefe do Estado, Jorge João.
4: Outras matérias prendem-se com a capacidade de resposta a calamidades naturais, a disponibilidade de medicamentos nas unidades sanitárias públicas e o apoio a grupos vulneráveis. Esperam também que Daniel Chapo fale da reabilitação da Estrada Nacional 282, ligando os distritos do Dondo e Xiringoma, que se torna intransitável no período chuvoso, e do acesso dos jovens ao mercado de trabalho. Acima de tudo, os habitantes do Dondo querem ouvir do Presidente da República, no comício, uma mensagem de paz e reconciliação nacional numa altura em que decorre no país o diálogo nacional inclusivo.
5: Marcelo Carlos. Eu gostaria que o presidente abordasse o terrorismo. Nós queremos um Moçambique com paz, um Moçambique sem convulsões, uma reconciliação total.
6: Somos Gomes. Como a gente vê, não temos muitas medicações. Os postos de saúde só oferecem receita. Então, exemplo, como nós não temos possibilidade de obter algum dinheiro para ir nas farmácias, então isso não é complicado. Então, gostaríamos que o presidente falasse sobre medicações nos postos de saúde.
7: Five Pedro, Five José. E eu muito mais gostaria que o presidente falasse de infraestruturas. Nossas estradas estão em péssimas condições. Em particular, eu gostaria que falasse da estrada que sai de Dondo até Xerengoma. Aquela estrada vai nos ajudar a circulação de pessoas de bens.
8: Eu sou Nelson Vitorino. Espero ouvir do presidente a questão de oportunidade e do autoemprego para os jovens. Temos muitos jovens, depois de concluir a 12ª classe, eles não conseguem entrar no mundo do trabalho por falta de oportunidade.
4: Expectativas dos residentes do Dondo em torno da visita do presidente da República, Daniel Chapo, ao distrito. Jorge Johnny, no Dondo.
0: A polícia da República de Moçambique alerta para a atuação de grupos de traficantes de drogas que estarão a recrutar alunos de algumas escolas primárias no distrito de Buan, província de Maputo, para o transporte de estupefacientes. Rigoberto Chissano.
9: É um alerta da Polícia da República de Moçambique em Buan, província de Maputo. A corporação diz haver grupos de traficantes que estão a usar alunos das escolas primárias e secundárias para o transporte de estupefacientes. O Comando Distrital da PRM diz estar atento a este fenômeno adaptado para transportar droga de um ponto para o outro ao nível das comunidades e estabelecimentos de ensino depois da intensificação da resposta policial. O comandante da Polícia da República em Boan, José Sendela, disse que perante esta situação, a polícia, em coordenação com o setor da educação, iniciou uma série de palestras onde alunos são sensibilizados a não aderir a estas práticas e a se distanciarem de consumo de drogas e bebidas alcoólicas nas escolas.
10: Há algumas denúncias nas escolas, mas também há algumas denúncias dos alunos em que são usados para o transporte, a venda e o consumo de drogas. E o trabalho que nós estamos a ter com o Serviço de Educação está a surgir efeitos muito, muito positivos, porque diminui-se muito em relação a esses aspectos. É verdade que só a polícia e a educação não podem a trabalhar sozinhos os dois, provavelmente não podem fazer nada sem que haja integração dos encarregados de educação.
9: O diretor de Educação, Juventude e Tecnologia em Boan, Castigo Quamp, disse que a ação será permanente, pedindo para o efeito a colaboração dos pais e encarregados de educação na luta contra estes males.
11: Nós estamos a fazer a nossa parte a nível da escola. Mas o aluno tem pouco tempo, entrou às 6 até às 12, está em casa, todo o tempo passa em casa. Então é um pedido de apoio ao nosso encarregado de educação, ao nosso pai, para que sempre que estiver em casa, transmitir esta mensagem de afastamento aos maus comportamentos, mas acima de tudo ao consumo de droga. Mas se nós todos abraçarmos que os nossos filhos consomem droga, os nossos alunos consomem droga, será combate na escola, será combate em casa e este menino será salvo.
9: A primeira ação de sensibilização aos alunos para que se distanciem desta prática foi realizada aos alunos das escolas secundárias Nelson Mandela e Engenheiro Felipe Nyusi. Vakaina, Aitimbisiva Tsongwana, Kupuza Nikudza Timbange, Rigoberto Chissano, da Terquia de Matola.
0: O Instituto Nacional de Gestão e Redução de Risco de Desastres, no NIASA, vai pré-posicionar a partir da próxima semana víveres e outros materiais de pronto-socorro nos distritos considerados de difícil acesso na época chuvosa. Esneda San.
12: Trata-se de produtos alimentares e kits de abrigo que serão colocados nos distritos de Mavago, Mwembe, Micanhelas, Lago e Marupa, suscetíveis a intempéries, e que neste momento apresentam estradas, na sua maior parte degradadas. Cândida João, técnica do INGD no NIAS, disse que igualmente que está em curso neste momento a criação de comitês de gestão de desastres naturais em todos os distritos e capacitação de conselhos técnicos distritais. A fonte explicou que a instituição espera da sede um reforço em produtos alimentares que serão colocados antecipadamente nos distritos mais críticos e pede à população para ficar atenta sobre a ocorrência de eventos extremos.
13: Numa primeira fase, os produtos que nós podemos precisar para o pré-posicionamento são bens alimentares. Então, antes que as chuvas comecem, nós queremos priorizar Mavago e Mwembe para fazermos o pré-posicionamento. O apelo que eu podia deixar para a população é que a população, a nível provincial, não podemos reparar só naqueles distritos onde vão ser mais afetadas a população no geral, que fique mais atento na situação que se prevê para esta época chuvosa.
12: Cândida João, técnica do Instituto Nacional de Gestão e Redução do Risco de Desastres no NIAS, e a prontidão do setor para o atendimento a possíveis vítimas de intempéries durante a época chuvosa. 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
0: Arrancam dentro de 2 semanas as obras de reabilitação de 210 quilômetros da estrada principal que dá acesso à sede distrital de Massangena a partir de Mapai, região norte de Gaza, seriamente danificada pelas enxurradas deste ano, tal como indica Teodomir Nhantumbo.
14: Para o efeito, foram consignadas semana passada as obras a 4 empreiteiros que vão executar a empreitada, sendo 2 de Massangena a Machaíla e outros 2 de Machaíla a Mapai. Numa primeira fase, a empreitada será executada no quadro da emergência, com vista a melhorar a transitabilidade rodoviária naquela via, através da terraplanagem da estrada e recolocação de solos que foram arrastados por conta das enxurradas. A informação foi partilhada pelo diretor do Serviço Distrital de Planeamento e Infraestrutura de Massangena, o qual anotou que as obras vão continuar numa manutenção de rotina durante 2 anos, onde, além da garantia da transitabilidade, está prevista a construção de alguns aquedutos. Pascoal Jass disse, sem avançar os custos da empreitada, que as obras de reabilitação da estrada Massangena-Mapai, considerada de capital importância para o acesso à sede distrital de Massangena, são de gestão provincial.
15: Foi feita a consignação das obras para manutenção de rotina, desde Mapai até cá em Massangena Sede, onde do lado do Mapai também estão 2 empreiteiros divididos em 2 troços, Mapai, Rixivosa, aquele que é antigo limite, e também do mesmo ponto até Machaíla. Então, para aquilo que diz respeito a nós, temos também 2 empreiteiros, que é de Machaíla até Chinhazane, de Chinhazane até cá na sede. Se for a cumprir com aquilo que a lei diz, que é um máximo de 15 dias para que o empreiteiro, depois da consignação, inicie com as obras, então podemos dizer que num período de máximo de 15 dias poderemos ver as máquinas. São estradas mesmo de gestão da província. Nós entramos como beneficiários.
14: Diretor do Serviço Distrital de Planeamento e Infraestruturas de Massangena, Pascoal Jass, e o arranque nos próximos dias das obras de reabilitação e manutenção de rotina da estrada principal que liga a sede deste distrito a partir de Mapai, onde neste momento a circulação rodoviária é condicionada devido à danificação da plataforma devido às enxurradas deste ano. 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
0: Vamos a Pemba, de onde chegam informações dando conta que a Administração Nacional de Estradas, em Cabo Delgado, está à procura de um potencial financiador para a reabilitação integral da Estrada Nacional número 380 que liga os distritos da região norte e o resto da província. Cadre Buana.
16: O projeto abrange uma extensão de mais de 230 quilômetros, ligando a localidade de Sunate, no distrito de Anquabe, à Vila de Moeda, na província de Cabo Delgado. A informação foi avançada pelo delegado provincial da ANE em Cabo Delgado, Jorge Govainica. O responsável explicou que, enquanto não são mobilizados os recursos financeiros necessários para viabilizar a empreitada, uma equipa técnica já se encontra no terreno a realizar os estudos de engenharia e outros trabalhos preliminares nesta via estratégica que assegura a ligação entre o centro e o norte da província.
17: Temos técnicos a trabalharem no terreno, no sentido de fazer levantamentos, identificar as sebreiras, identificar todo o tipo de materiais que ocorrem neste raio. Isto na perspectiva de nos permitir, nos próximos tempos, elaborarmos o projeto de engenharia, termos os estudos de impacto ambiental, estudos de impacto social já elaborados. Isto vai permitir que possamos ir aos nossos parceiros já com os documentos fundamentais ou os principais documentos para a execução de obras prontos.
16: De acordo com o delegado provincial, o objetivo principal do projeto é reabilitar a N380 para garantir a sua interligação com a estrada regional Moeda Nigumano, localizada na fronteira com a República Unida da Tanzânia. As obras de conclusão da asfaltagem deste troço transfronteiriço estão previstas para os próximos 2 anos.
17: Da ligação Neste momento estamos a asfaltar a estrada que parte da fronteira com a vizinha Tanzânia, isto é, Negomano a Moeda. Então estamos a nos antecipar para que, tendo um potencial financiador, possamos rapidamente iniciarmos com os trabalhos.
16: Jorge Govanica, delegado provincial da Administração Nacional de Estradas em Cabo Delgado, Apatani Uiwanana Pureira. Cadre Bana, em Pemba.

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6 horas e 30 minutos, resumo dos assuntos de destaque no Jornal da Manhã. Presidente da República, Daniel Chapo, inicia hoje uma visita de trabalho de 3 dias à província de Sofala, no âmbito da materialização da agenda de governação de proximidade participativa e inclusiva, que visa fortalecer a ligação entre o Estado e os cidadãos. A PRGM alerta que a atuação de alguns grupos de traficantes de drogas que estarão a recrutar alunos de algumas escolas primárias no distrito de Boane, província de Maputo, para o transporte de estupefacientes.

0: Atualizamos a previsão do estado do tempo para hoje com o meteorologista Gonçalves Mabuio.
1: Bom dia, estimados ouvintes da Rádio Moçambique. Previsão do estado do tempo para hoje, quinta-feira, dia 15 de outubro de 2025. O Instituto Nacional de Meteorologia prevê para as províncias da região norte, céu limpo, localmente nublado, com possibilidade de chuviscos intermitentes na faixa costeira. Vento de leste a nordeste com intensidade fraca. Para as províncias da região centro, continuação de tempo muito quente e úmido, com céu limpo. Vento de sueste a nordeste com intensidade fraca a moderada. E para as províncias da região sul, calor intenso com céu limpo. Vento de nordeste a norte com intensidade fraca. Temperaturas máximas previstas em graus Celsius. A cidade de Tete será a cidade que terá a temperatura mais elevada, de 40 graus Celsius, seguido de Maputo com 39, Xai-Xai 35, Nampula 34, Inhambane, Beira e Quelimane 33, Chimoio 32, Vilanculos e Pemba 31 e, por último, temos a cidade de Lixinga com 28 graus Celsius.

0: No café da manhã, hoje vamos falar das reflexões do Fórum Lusófono Feminista Africano, tendo em vista o reforço da participação da mulher na vida social, política e económica nos PALOP. A nossa convidada é a diretora da Academia Feminina para a África, Alice Banze. O ouvinte pode participar no café da manhã através da nossa plataforma do Facebook, Jornal da Manhã, RGM, ou mandar a sua mensagem de voz para o número do WhatsApp 826495170. O Jornal de Manhã da Rádio Moçambique, no seu receptor, o Ministro da Saúde lança oficialmente em Quelimane a campanha de cirurgias de hérnias e hidrocelos na província da Zambésia. Rezique Zacarias.
1: As intervenções cirúrgicas decorrem desde segunda-feira no Hospital Central de Quelimane e de Mucuba. Dados anunciados pelo Ministro da Saúde indicam que até esta quarta-feira foram operados 210 pacientes de uma meta de 630. O Ministro da Saúde, Hussein Issi, anunciou estes dados no princípio da noite desta quarta-feira, quando interagia com acompanhantes e pacientes operados que neste momento estão em recuperação.
2: Já estava a esperar há muito tempo, desde que ele teve um mês. Então, quando eu vi a campanha, decidi mesmo aproveitar. Por isso, comecei a correr atrás para me cadastrar, fazer alguns exames, saber se ele estaria apto para entrar, né, no bloco operatório. Para...
3: Está a correr tudo bem, né?
2: Graças a Deus.
3: Estamos aqui para isso.
2: Sim.
3: Nosso presidente, Daniel Francisco Chapo.
2: Sim.
3: Orientou o Ministério da Saúde para tratar os moçambicanos, todos os moçambicanos,
2: sim,
3: aqui no nosso país.
1: Maria do Rosário, mãe de um menor de 4 anos, submetido à cirurgia de hérnia no Hospital Central de Quelimane, o Ministro da Saúde apelou aos profissionais a contribuírem para a humanização no atendimento aos pacientes.
4: Então, e as maternidades são o espelho de qualquer hospital. Os bancos de socorro são o espelho de qualquer hospital. E todos os outros serviços são o espelho do hospital. E os hospitais são o espelho do Ministério da Saúde. Quando um hospital atende mal, não dizem que é o SEN que está a atender mal. Vão dizer o quê? É o hospital, aqueles todos não prestam. É verdade isso? É ou não é? Mas todos nós não prestamos mesmo. Temos bons profissionais, temos trabalhadores competentes, dedicados, e eu reconheço isso. Mas ainda temos aquele grupinho pequenino que estraga o trabalho deste grupo todo.
1: O Sen Isse, Ministro da Saúde, trabalha esta quinta-feira no distrito de Pebani, Moçambique, Onofanyela, Akane Murendele, Quelimane, Rizik Zacarias.
0: Vamos até onde 90 pacientes de vários distritos da província estão a beneficiar de cirurgias gratuitas no Hospital Provincial. Detecta no âmbito de uma campanha que envolve médicos espanhóis. Jornalista Inoki Conselho.
5: São pacientes que sofrem de hidrocele, hérnias, quistos e lipomas. A campanha, com a duração de 3 dias, é liderada por 6 médicos espanhóis, especialistas das áreas de cirurgia, anestesiologia e internistas que trabalham pela primeira vez naquela unidade sanitária. A diretora do Hospital Província de Tete destacou a importância desta operação, que poderá permitir a realização de uma campanha semelhante no próximo ano. Neide Duarte assegura igualmente a continuidade da assistência médica aos pacientes submetidos às intervenções cirúrgicas através de uma equipa do Hospital Provincial, composta por cirurgiões nacionais, cubanos e coreanos.
6: Nós temos feito as cirurgias de forma normal, mas é preciso reconhecer que às vezes há falta de algum tipo de material médico cirúrgico, aumenta a nossa lista de espera, e como a equipa veio com material médico cirúrgico, facilita o trabalho. De agradecimento à equipe de médicos espanhóis. Quem tiver esses problemas, dirigir-se à unidade sanitária, mesmo depois da saída da equipe espanhola, continuaremos a tentar dar vazão, não na mesma velocidade, mas sempre damos vazão a esses casos.
5: Os beneficiários da campanha manifestam satisfação e agradecem pela oportunidade de acesso gratuito aos cuidados cirúrgicos.
7: Helder, eu cheguei há pouco tempo. É uma iniciativa muito boa, muito boa mesmo, mas pá, o problema é esse enchente, né, que já conhecemos. Mas é uma iniciativa boa.
8: Que Filipe Constantino ali é muito melhor para ajudar para aquelas pessoas que são mais acariciadas.
9: Chama-me Vadinho Mário Romão. Isto é para ser recuperado.
5: Beneficiários da campanha de cirurgia gratuita que decorre no Hospital Provincial de Tete, maior unidade sanitária desta região do país. 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De Tete, e no que conselho.
0: Transportadores de passageiros que operam a partir da cidade de Nampula para os distritos de Moma e Larde e vice-versa estão a especular os preços das passagens. Otávio Fonseca.
10: A tarifa em vigor da cidade de Nampula a Moma é de 590 meticais e de Nampula a Larde de 660 meticais. Os transportadores decidiram unilateralmente agravar a tarifa para valores que variam entre 600 e 1000 para chegar àqueles dois distritos a partir da capital provincial. Os transportadores interdistritais de passageiros alegam para o agravamento dos preços, os custos dos combustíveis e a degradação das estradas àqueles distritos.
11: Zaqueu da Cruz, faço Nampula, Topuito. Se formos a ver, os preços aqui às vezes têm variado uma vez a outra por condições da estrada do país. Se formos a ver, atualmente nós estamos a cobrar 1000 meticais à frente. Então, atrás nós cobramos 700 meticais.
12: O Sene, minha roda é de Nampula a Moma. Atualmente, assim, estão a falar de 700 meticais. Ele que não recompensa do combustível, fica um pouco complicado.
10: A Associação dos Transportadores Rodoviários de Nampula, Rastra, repudia a especulação de preços e promete trabalhar com os seus membros e as autoridades competentes para busca de um equilíbrio nas tarifas de transporte, de forma a não lesar tanto aos passageiros, assim como os transportadores. Albertino José, representante da Rastra.
13: Cabe à Rastra formular um pedido de ajuste dessas taxas, especificamente nesta praça, para o gabinete de Sua Excelência Governador, para o pedido da parte dos passageiros e também a parte dos motoristas.
10: Albertino José, presidente da Associação dos Voluntários para a Representação da Associação dos Transportes Rodoviários de Nampula, Rastra, e possíveis soluções para acabar com a especulação da tarifa dos transportes na rota Cidade de Nampula, Moma e Cidade de Nampula, Lardi. Amusi, Murretele, Ompakiwana, Tuotene, Ukula Mahigo, Otávio Fonseca, Nampula.
0: Persistem algumas barreiras para a inclusão social das pessoas com deficiência visual na província de Manica, sobretudo na educação e no emprego, segundo a Associação dos Cegos e Amblíopes de Moçambique. Lissamo Xingoma.
14: O secretário provincial desta gremiação, Sérgio Paulo, aponta falta de salas de aulas inclusivas e dificuldades financeiras para aquisição de bengalas brancas, meios de compensação indispensáveis para a locomoção como obstáculos à sua inserção social. O responsável, que falava por ocasião do Dia da Bengala Branca, que se assinala esta quinta-feira, disse que a exclusão começa em alguns casos nas famílias em que os pais, por vergonha da condição dos filhos, os impedem de frequentar o ensino, comprometendo as suas oportunidades de aprendizagem e de desenvolvimento. Sérgio Paulo defende o reforço das condições do ensino inclusivo, promoção de oportunidades de emprego e sensibilização das famílias e da sociedade para que as pessoas com deficiência visual tenham acesso à educação, ao trabalho e uma vida digna.
15: As salas que temos são as que ainda têm muitas barreiras. A pessoa com deficiência, por exemplo, subir numa escada pode tropeçar. Então, e não só também, a formação. Estou a falar basicamente sobre a estatura dos nossos edifícios. E também um dos problemas que enfrenta esta camada social é a falta de meios financeiros para deslocar de um ponto para outro, para conseguir ir na escola. E não só também, estamos com falta de materiais. Estou a falar de pauta, punção, estou a falar também de papel especial. Sabemos que todo o material que usa a pessoa com deficiência está a um preço muito elevado.
14: A celebração do Dia da Bengala Branca constitui uma oportunidade para chamar a atenção para a observância dos direitos, a autonomia e a inclusão das pessoas cegas e com baixa visão, combatendo o preconceito e as barreiras que ainda persistem na sociedade. Takasiana Mafungiro, Tsika Nemagariro, Asi Tiri Moçambique Imwe. Da cidade de Chimoio, Lissa Moxingoma.
0: A Associação dos Cegos e Ambliopes de Moçambique, em Inhambane, queixa-se da persistência de casos de maus-tratos e exclusão social contra pessoas com deficiência visual. Jornalista Efraim Macitela.
1: São preocupações tornadas públicas por ocasião da celebração hoje do Dia Internacional da Bengala Branca. O delegado provincial da CAMU em Inhambane, Nunes Ponda, afirma que este grupo social continua a enfrentar barreiras no acesso aos serviços públicos. Segundo Ponda, a situação agrava-se nos transportes públicos, onde a pessoa com deficiência visual é muitas vezes tratada como um fardo, sem beneficiar de qualquer prioridade e obrigada a disputar o assento com os demais passageiros. Acrescenta que a locomoção nas vias públicas continua a representar um perigo devido ao estado acidentado de muitas estradas de passeios, aliado à persistente dificuldade na aquisição da bengala branca, um instrumento indispensável para a sua autonomia.
16: Por essa razão, nós pedimos todos os anos que apoiem as pessoas com deficiência na aquisição desse instrumento de apoio tão importante. Sentimos muito pouco avanço na organização dos nossos passeios. Nossos passeios encontram-se bastante acidentados, que para a pessoa com deficiência visual circular é um verdadeiro calcanhar de Aquiles.
1: Em reação a estas inquietações, a diretora provincial do Género, Criança e Ação Social em Inhambane, Dúlia David, garante que a proteção da pessoa com deficiência está no centro das prioridades e apela para a valorização deste estrato social.
17: Como governo, coordenamos, portanto, ações de promoção e proteção dos direitos da pessoa com deficiência e, no caso vertente da pessoa com deficiência visual, através de debates radiofónicos, televisivos e também ações de integração nos sistemas de ensino. Gostaríamos de apelar a todos os setores da sociedade civil para que transformemos a inclusão num compromisso diário. Garantir os direitos das pessoas com deficiência visual não é um ato de caridade, mas sim uma questão de justiça, dignidade humana e respeito pelos direitos fundamentais.
1: A diretora provincial do Género, Criança e Ação Social em Inhambane, Dúlia David, e a necessidade da inclusão social da pessoa com deficiência. O Dia Internacional da Bengala Branca em Inhambane é assinalado com a realização de várias atividades, com destaque para palestras de sensibilização pública sobre a urgência do respeito e inclusão da pessoa com deficiência visual. A fechar, saiba ouvinte que um tempo ameno convida a passar pelas cidades de Inhambane e Maxis, sendo hoje quinta-feira. A capital econômica da província de Inhambane vive o habitual pulsar de agitação e comércio impulsionado pela realização da feira agropecuária no tradicional mercado de Tsuula. Ali, a disponibilidade de produtos é vasta, destacando-se uma rica e variada oferta de frescos, com especial destaque para o marisco tirado da Baía de Inhambane. Mungset, Jala Akurula, Kasuta Kola Akurula. De Inhambane, Efraim Macitela, muito bom dia.
0: É 6 horas e 47 minutos. O Presidente da República exonerou a Samaria dos Anjos Filmon Tovela do cargo de Ministra da Educação e Cultura e nomeou Edson da Graça Francisco Macuaco para o cargo de Ministro da Educação e Cultura. E queremos ouvir a interpretação do nosso comentarista residente de Alfacema. Bom dia, está em direto para o Jornal da Manhã da Rádio Moçambique. Como é que interpreta esta decisão do Presidente da República?
18: Bom dia, Tchauk. Bom dia a todos os ouvintes da Rádio Moçambique. Primeiro, é uma matéria que está na competência, estrita competência do Presidente da República. Ele que nomeou e é ele que também tem poderes para exonerar. Agora, não existem termos de referências que, ou que na lei não existe que um ato de nomeação ou de exoneração que precisa explicar as razões, etc. Isto cabe estritamente ao Presidente da República. Porém, nós temos estado a acompanhar os últimos desenvolvimentos do setor da educação e, particularmente, aquilo que foram os últimos pronunciamentos da então Ministra da Educação em relação a uma questão muito sensível que tem a ver com professores, que tem a ver com os salários, que tem a ver com aquilo que são as reivindicações que são apresentadas pelos professores. Então, a Ministra, com os seus últimos pronunciamentos, nas últimas 24 24 horas, ela criou uma espécie de uma barreira que tornaria difícil ela ser uma interlocutora para continuar a dialogar com os professores em face daquilo que são as reivindicações dos próprios professores. Portanto, quando ela diz que é o problema dos professores, primeiro embaraça o governo ao dizer que os salários são maus. Nós conhecemos a realidade do país e mais do que nós, é a próprios membros do governo. Então, sabe por que os salários são como são. Não é o desejo dos moçambicanos, mas o país ainda enfrenta desafios. Depois embaraça os próprios professores quando praticamente coloca-os numa situação de incapazes de gerir os seus próprios rendimentos, os seus próprios salários, considerando-os que têm dívidas excessivas, etc. Então, foi uma exposição, um pronunciamento de alguma forma descuidado, embaraçoso, e que poderá ter sido a gota d'água dentro de um contexto de outras situações que nós não sabemos e muito provavelmente não saberemos, mas devem ser do conhecimento do Presidente da República.
0: Adelson Fazema, o que esperar de Edson Macuaco e Isaú Menezes à frente dos destinos da educação, cultura, ciência e ensino superior?
18: Bom, Edson Macuaco é uma pessoa politicamente extremamente habilitada, o seu currículo é publicamente conhecido, tanto em termos de ocupação de cargos, quanto em termos de posicionamento, a capacidade do diálogo, pronunciamento. Aliás, é ele que está a liderar o diálogo nacional, inclusive, e até agora o que temos visto é um ambiente de muito consenso, muita cordialidade. Então, tudo isso e aliado à sua experiência governativa de longos anos, tanto ao nível da província, conhece o Parlamento e também já foi vice-ministro e agora era secretário do Estado. Portanto, ele tem bagagens mais do que suficiente para politicamente e administrativamente ter, portanto, condições para articular as peças que existem dentro do Ministério da Educação e Cultura e poder ter um desempenho bem sucedido. Agora, este é um ministério muito delicado, muito melindroso, mexe com muita gente, muitas sensibilidades, e nós sabemos que praticamente nos últimos anos é difícil os ministros concluírem os mandatos dentro do Ministério do Interior, Ministério, digo, da Educação e Cultura. Mas eu penso que o Edson Macuaco atento em termos de qualificações acadêmicas, expertise para poder ser bem sucedido. E eu acredito que ele também vai ser o braço de suporte para o Isaú Menezes, que é uma pessoa politicamente também muito bem habilitada, academicamente bem habilitada, e que já esteve na política ativa, já foi deputado da Assembleia da República, já ocupou cargos ao nível provincial, então poderá ter também um bom parceiro, nesse caso, o indispensável suporte do Edson Macuaco e do Presidente da República para ser bem sucedido na sua missão para dirigir esse setor. E, diga-se de passagem, o Edson Macuaco, portanto, valorizou

0: manhã e agora destaque: Moçambique enfrenta hoje o Egito em jogo válido para a segunda jornada da fase de grupos da CAN de futsal. Albino Miambo.
1: Bom dia. A Seleção Nacional de Futsal volta a entrar em cena hoje na CAN, defrontando o Egito numa partida que tem início marcado para as 19 horas. No ranking FIFA, o nosso país ocupa o lugar 78, enquanto os faraós caíram uma posição para o lugar 41. O jornalista Belisário Macamo entrevistou os comentadores do RM Desporto a propósito deste encontro com os faraós.
2: O comentador Alexandre Zandamela diz que é preciso esquecer a derrota diante de Angola.
3: Temos que trazer para este jogo toda a nossa capacidade de realização, toda a nossa capacidade de criar e toda a nossa capacidade de inovar. Inovando, portanto, de uma forma positiva, inovando de uma forma que realmente não dê brechas ao adversário para que possa nos derrotar. Volto a dizer que vai ser um jogo de sofrimento, mas temos que vencer este jogo.
2: O comentador Vítor Magaia antevê um jogo de dificuldades acrescidas pelo pergaminho do adversário, o Egito.
4: Vamos jogar com uns faraós fortes, isso que não se nega. Agora, esses são dados importantes, servem para as estatísticas, servem para sabermos com quem vamos jogar, do ponto de vista de estatuto, até porque o resultado que fizeram ontem também diz muito deste estatuto, diz muito desta capacidade do adversário que teremos amanhã, e deve servir para a forma como iremos nos preparar para defrontar um adversário, sempre tentando sempre aquilo que de bonito tem o desporto, tem o futsal, tem o futebol 11, que é o fator surpresa. E aqui digo, o Zanamera dizia adversário direto, mas eu vejo um pouco assim, sem menosprezo pela nossa seleção, até pela história que temos, já tivemos quatro presenças no CAN também, até pela história que temos, mas pelos resultados recentes, pelas presenças recentes.
2: Moçambique, Egito para a segunda jornada da fase de grupos da Copa Africana das Nações de Futsal. No sábado, o adversário será a Tanzânia, às 22 horas.
1: A jornada 23 do Moçambola 2026 fechou ontem com a vitória da União Desportiva de Songo em Pemba, no estádio municipal diante da Associação Desportiva Local, pela margem mínima 1-0. Repórter Nasser Adolfo.
5: Gomes apontou um único tento que marcou a diferença na partida, colocando assim pressão na equipa da casa que, como se sabe, luta pela manutenção na prova. No final da partida, Vitor Martini, técnico dos hidroelétricos, disse que os seus pupilos colocaram em prática aquilo que foi desenhado para o encontro.
6: Tenho que dar parabéns aos meus jogadores pela forma como eles se entregaram no jogo. Cumpriram na íntegra aquilo que foi o nosso plano de jogo, uma primeira parte em que nós dominamos por completo o jogo, fomos mais equipa organizada, com inúmeras ocasiões, mas é pena porque nós andamos ali com uma ineficácia total. Isso ia nos custar caro na segunda parte, em que vimos também a equipa da Ação Desportiva de Pemba a ter um domínio, mas a nos dar complicações em termos de saídas de bola, saída longa, e nós éramos obrigados a ter que ganhar as segundas bolas. E o resultado acaba sendo justo.
5: Por seu turno, Vitor Mayamba, treinador do Pembinha, aponta a falta de pontaria dos seus dianteiros como estando na origem de mais uma derrota dos azuis e brancos.
7: Depois do golo sofrido, procuramos cair em cima do adversário. O adversário soube estar, fechou-se. Na segunda parte, fomos mais dominadores ainda, mas pronto. Há daqueles jogos que, quando não é para ganhar, foi notório as oportunidades que nós tivemos. Fomos criando várias oportunidades, infelizmente não foi desta. Só podemos parabenizar a equipe da UDS, não é culpada disso.
5: 23ª jornada do Moçambola 2026, para esquecer os dois representantes de Cabo Delgado nesta prova, o Bahia e o Pembinha, foram derrotados pelo Xingale e União Desportiva de Songo, respectivamente. Mesmo com a derrota, os dois representantes da província continuam acima da linha vermelha, com o Bahia a somar 22 na nona posição, enquanto o Pembinha na 11ª, com 20 pontos, numa prova liderada pelo ABB com 45 pontos. Pema Nasser Adolfo.
1: Vamos

0: Recordar o quadro de resultados da Ronda 23 do Moçambola 2026. Associação Desportiva de Pemba 0, União Desportiva de Songo 1, Ferrovia de Nacala 2, Ferva da Beira 0, Baía de Pemba 1, Xingal de Tete 2, Ferva de Nampula 2, Liga Desportiva de Sofala 0, Machaquene 0, Ferva de Lixinga 0, Associação Black Bulls 2, Associação Desportiva de Blanculo também 2. A Black Bulls lidera a prova com 45 pontos, Costa de Sol é segundo colocado com 40, o Ferva da Beira em terceiro com 34. Os mesmos pontos do homônimo de Nampula na quarta posição. Abaixo da linha de água estão Liga Desportiva de Sofala com 18 pontos, em 12º, o Xingala é 13º com 15, o Machaquene é o Lanterna Vermelha com 11 pontos. E a vitória do Xingala de Tete na passada terça-feira em Pemba, diante do Bahia, animou os adeptos dos Canarinhos de Tete, que ainda mantém esperança na manutenção. Repórter Manuel Cardoso.
1: A vitória desta terça-feira do Xingal teve sobre o Bahia de Pemba por 1-2, reacende as esperanças de uma possível manutenção desta equipa no Moçambola 2026. Este é o sentimento comum que reina nas hostes dos adeptos de futebol que esta terça-feira acompanharam o triunfo do Xingal Tete por 1-2, tal como aconteceu em 2025 e, curiosamente, no Municipal de Pemba. Segundo os nossos entrevistados, a vitória motiva os umbondeiros de Tete a continuar a lutar até o limite para evitar a despromoção. De ora em diante, e segundo Gabriel Delfim, Agostinho Zeferino e José Michone, era bom que o Xingal de Tete evitasse qualquer tipo de tropeço, sob pena de ser afastado da prova máxima do futebol moçambicano.
2: Temos esperança de manter. Vamos ver dois jogos em casa. Então, esses dois jogos também sonhamos com duas vitórias e um alívio. Não vai descer divisão, vai manter.
3: Há muita esperança. Temos dois jogos aqui: provado de Nacala, provado de Lixinga e provado de Nampula.
4: Mas eles também vêm para vencer?
3: Não. Aí na nossa casa, não. Aqui quem mandamos somos nós.
4: Às vezes são eles que mandam?
3: Não, não somos nós que mandamos.
4: Xingar vai se manter?
3: Vai manter, sem problema.
4: Tem uma certeza?
3: Temos esperança, muita esperança.
5: Está difícil sim, mas tudo é possível.
4: Xingar não vai descer?
5: Não, nunca vai descer.
4: Tem uma certeza?
5: Eu tenho certeza que não vai descer.
1: A vitória desta sexta-feira do Xingal Tete sobre os baianos de Cabo Delgado faz com que o sonho de manutenção continue vivo. 23 jogos, 3 vitórias, 12 derrotas, 6 empates, 7 golos marcados, 19 sofridos, 15 pontos, penúltimo lugar e a caminhada pelo deserto da equipa do Xingal Tete rumo à sua manutenção no Moçambola 2026. Arriame Desporto, Ciral Tete, Manuel Cardoso.
0: Foi o Desportivo. Saudações.
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8: A 7 horas no país. De volta a Vitor África para a apresentação das notícias.
9: O presidente da República, Daniel Chapo, inicia hoje uma visita de trabalho de 3 dias à província de Sofala, no âmbito da materialização da agenda de governação de proximidade participativa e inclusiva, que visa fortalecer a ligação entre o Estado e os cidadãos. Em Sofala, o chefe de Estado vai escalar a cidade da Beira e os distritos de Dondo, Gorongosa e Caia, onde vai desenvolver atividades de interação direta com as comunidades e acompanhar questões relacionadas com a governação e o desenvolvimento local, de acordo com um comunicado recebido na nossa redação. O combate ao terrorismo em Cabo Delgado e as estratégias para a mitigação do impacto da subida do custo de vida no país constituem alguns assuntos que os residentes do distrito de Dondo esperam ouvir do chefe do Estado.
10: Marcelo Carlos, nós queremos que o Moçambique com paz, um Moçambique sem convulsões, uma reconciliação total.
11: Somos Gomes, como a gente vê, não temos muitas medicações.
7: os postos de saúde só oferecem receita. Então, exemplo, como nós não temos possibilidade de obter algum dinheiro para ir nas farmácias, então isso não é complicado. Então, gostaríamos de que o presidente falasse sobre medicações nos postos de saúde.
11: Five Pedro, Five José. E eu muito mais gostaria que o presidente falasse de infraestruturas. Nossas estradas estão em péssimas condições.
9: Residentes de Dondo em Sofala e as expectativas em torno da visita que o chefe de Estado efetua hoje ao distrito. Ontem, o presidente da República exonerou, através de um despacho, Samaria dos Anjos Filimon Tovela, do cargo de ministra da Educação e Cultura. Num outro despacho, o presidente da República exonerou Edson da Graça Francisco Macuacua, do cargo de secretário de Estado da Ciência e Ensino Superior. E através de um outro despacho, o presidente da República nomeou Edson da Graça Francisco Macuacua para o cargo de ministro da Educação e Cultura e nomeou ainda Isaú Joaquim Menezes para o cargo de secretário de Estado da Ciência e Ensino Superior. Nascido a 26 de março de 1977, Edson Macuacua, nomeado para o cargo de ministro da Educação e Cultura, é doutorado em Direito pela Universidade de Lisboa e também é docente universitário. Já ocupou vários cargos, entre os quais o de vice-ministro da Ciência, Tecnologia e Ensino Superior e atualmente exerce as funções de presidente da Comissão Técnica de Materialização do Diálogo Nacional Inclusivo. O Ministério dos Transportes e Logística vai recorrer da decisão do Tribunal Administrativo de suspender a concessão da fronteira de Machipanda, na província de Manica. O posicionamento foi expresso ontem pelo Diretor Nacional de Transportes e Segurança, Alberto Matussi, à margem do 2º Conselho Coordenador do Pelouro, que decorre na província de Maputo.
12: Esta é uma situação superveniente dentro do normal funcionamento do Ministério. Então o Ministério, só se organizar, vai recorrer respondendo efetivamente àquilo que seja o conteúdo da reclamação.
9: O Governo, através do Ministério dos Transportes e Logística, atribuiu a concessão do posto fronteiriço de paragem única de Machipanda a um consórcio privado por um período de 25 anos renováveis, num investimento superior a 30 milhões de dólares, o equivalente a 1,9 mil milhões de meticais, uma decisão suspensa pelo Tribunal Administrativo da cidade de Maputo. A PRM, no distrito de Boane, província de Maputo, diz haver grupos de traficantes que estão a usar alunos de escolas primárias para o transporte de estupefacientes. Segundo o comandante da PRM em Boane, José Sendela, perante esta situação, a polícia, em coordenação com o setor de educação, iniciou uma série de palestras onde os alunos são sensibilizados a não aderir a estas práticas e a se distanciarem do consumo de drogas e bebidas alcoólicas nas escolas.
13: Há algumas denúncias nas escolas, mas também há algumas denúncias dos alunos em que são usados para o transporte, a venda e o consumo de drogas. E o trabalho que nós estamos a ter com o Serviço de Educação está a surgir efeitos muito, muito positivos, porque diminui-se muito em relação a esses aspectos.
9: A primeira ação de sensibilização aos alunos para que se distanciem desta prática foi realizada aos alunos das escolas secundárias Nelson Mandela e Filipinho C. O ministro do Interior, Paulo Chachini, participa hoje em Pretória na reunião de troika da Célula de Planeamento Trilateral, que vai juntar Moçambique, África do Sul, Tanzânia, Angola e Uganda. O encontro visa encontrar plataformas comuns para travar o fluxo de drogas ilícitas ao longo da Rota Sul, através do reforço da cooperação regional, da partilha de informação e de operações coordenadas de aplicação da lei. A troika da Célula de Planeamento é uma iniciativa multilateral estabelecida em Maputo pelos ministros responsáveis pela segurança pública da África do Sul, Moçambique e Tanzânia, com o apoio do Gabinete das Nações Unidas sobre Drogas e Crime. Na atualidade internacional, 20 pessoas, entre as quais 15 militares e 5 membros de uma milícia antiterrorista, foram mortos num ataque a uma base militar no estado de Borno, nordeste da Nigéria. De acordo com fontes militares locais, o ataque foi perpetrado por terroristas suspeitos de ligação ao grupo Estado Islâmico. A região nordeste da Nigéria tem sido palco de frequentes ataques de grupos extremistas armados. No último fim de semana, cerca de 20 pessoas, incluindo militares e um agente da polícia, foram mortas em 2 ataques distintos no noroeste e centro do país. O Papa Leão XIV agradeceu ontem as orações e manifestações de solidariedade recebidas após ser submetido a uma cirurgia pulmonar. Numa mensagem divulgada esta quarta-feira, o líder da Igreja Católica manifestou gratidão pelo apoio aos fiéis e pediu que continuem a rezar por si. Os fiéis e membros da comunidade e comunidades religiosas reuniram-se no Hospital Gemelli, em Roma, para rezar pela recuperação do Papa. Apresentamos as notícias. O próximo bloco, às 8 horas.
8: Temperaturas máximas para hoje com o meteorologista Gonçalves Mabui.
14: A cidade de Tete será a cidade que terá a temperatura mais elevada, de 40 graus Celsius, seguido de Maputo com 39, Xixai 35, Nampula 34, Inhambane, Beira e Quilomane 33, Chimoio 32, Vilanculos e Pemba 31 e por último temos a cidade de Lixinga com 28 graus Celsius.

0: São, neste momento, 7 horas e 8 minutos. A Escola Superior de Jornalismo realiza hoje a 4ª Conferência Internacional das Ciências de Comunicação e Informação. E para sabermos um pouco mais sobre este evento, temos em linha o docente e pesquisador da Escola Superior de Jornalismo, Elias Give. Bom dia, está em direto para o Jornal da Manhã da Rádio Moçambique. Essencialmente, o que é que esta conferência pretende ser?
1: Muito bom dia, Chauque. Primeiro, dar um bom dia também aos radiovintes da Rádio Moçambique. E referir que esta é a 4ª conferência, conforme disse o Chauque, a 4ª conferência da Escola Superior de Jornalismo, que ela, neste ano, versa sobre a comunicação, a informação e o desporto. Ou seja, é pensar o desporto além de uma prática que alguns podem entender como entretenimento, mas como modo de vida, como experiências, como forma de interagir uns com os outros e também como ciência. Então, este ano entendemos que era importante trazer esta temática do desporto para ela ser vista, sob o ponto de vista da ciência, sob o ponto de vista, profissional, onde nós convidamos diferentes figuras, para fazerem parte dos diferentes painéis. Teremos três painéis. A começar mesmo pela abertura, onde teremos o doutor Silvio Saranga, que é um doutor mesmo em desporto, então ele tem a componente científica de desporto, e vai seguir o painel onde temos os profissionais da comunicação social. Estou a falar exatamente do João Chival, estou a falar do Adão Matimbe, que é também profissional da Rádio Moçambique, além de ser docente universitário. E também estou a falar do Alfredo Júnior Lituri, que primeiro são muito conhecidos enquanto profissionais que se interessam pela comunicação social e também pelo desporto. Então, este será a parte inicial da nossa conferência, e depois vão seguir outros painéis também com diferentes figuras ligadas à academia também. Temos professores e pesquisadores, temos a professora Vânia, o professor Fulgêncio, que da ECA, Universidade de Armonhiano, e tantos outros que vão compor esses painéis. Então vai ser uma tarde apenas, mas uma tarde bem nutrida, bem recheada de conteúdos, de diálogos, conversas, interpelações acadêmicas, que vale muito a pena presenciar e acompanhar estas discussões sobre o que é o desporto e o que é a comunicação, o que é o marketing, relações públicas, jornalismo e a ciência da informação têm a contribuir para esta, digamos, para o desporto no seu todo, não pensando somente em determinadas modalidades, mas o desporto nas suas diferentes vertentes e diferentes modalidades.
0: Muito obrigado, docente e pesquisador da Escola Superior de Jornalismo, Elias Give, e as breves notas que vão marcar a 4ª Conferência Internacional das Ciências de Comunicação e Informação a ter lugar hoje na cidade de Maputo. É uma conferência dedicada às oportunidades e aos desafios contemporâneos da comunicação no desporto. E quando são 7 horas e 12 minutos, vamos à cidade da Beira, onde a Escola Especial número 3, em Sofala, uma instituição pública de ensino destinada a alunos com deficiência, debate-se com falta de material didático apropriado. Benícia Fayano.
2: A situação está a condicionar as atividades letivas. Entre o material que faz falta estão manuais para alunos com deficiência auditiva e com problemas de fala e que se expressam através da língua de sinais. Sem gravar entrevista, alguns pais e encarregados de educação denunciam a ausência de condições para o processo de ensino e aprendizagem. Ao problema de falta de material didático, juntam-se a degradação da infraestrutura escolar e a ausência de rampas para alunos com deficiência física. O diretor da Escola Especial número 3, na cidade da Beira, Cancelo Samora, reconhece os problemas e diz esperar que se possam encontrar soluções o mais rápido possível.
3: Nós enfrentamos mais desafios em material didático capaz de satisfazer aquilo que são as necessidades dos alunos e apoiar os professores nesta área. Vou dar um exemplo dos nossos livros de português. Tem textos longos e a língua de sinal, a forma de leitura de língua de sinais é meio diferenciada. Nós tratamos de assuntos de forma direta. nossos livros enfatizam muito e tal a história. Em língua de sinais é complicado trazer aquilo como leitura, o aluno ler e compreender. Além de mais, infraestrutura. Nós estamos num local de difícil acesso em tempo chuvoso, Matop. Quando eu falo de alunos deficientes, também tem outros com múltiplas deficiências, tanto física como motor. O governo faz o que pode, os parceiros fazem o que podem, mas ainda não é suficiente para conseguirmos trabalhar este aluno. Isto é um problema, de fato.
2: Com um efetivo estimado em 200 alunos, a Escola Especial número 3 é a segunda instituição de ensino voltada para a educação inclusiva em Sofala, depois do Instituto de Deficientes Visuais da Beira. Sambani Manja, na Sabau Penu Nadota, Tauira Kuchalira Mautenda. Da cidade da Beira, Benícia Faiani.
0: Vamos aos nossos correspondentes. O Tribunal Constitucional da África do Sul anuncia hoje o veredito sobre o futuro dos 181 candidatos do Congresso Nacional Africano. Estes candidatos foram desqualificados pela Comissão Eleitoral Independente, que considerou que as inscrições foram feitas fora do prazo. Eduardo Figurão.
4: Depois de ver o recurso chumbar no Tribunal Eleitoral, o ANC recorreu ao Tribunal Constitucional. O partido argumenta que o preenchimento de todos os dados no portal da Comissão Eleitoral foi concluído a tempo e que apenas faltou clicar o botão final de submissão do sistema online devido a falhas técnicas. No entanto, a Comissão Eleitoral nega qualquer falha no seu sistema informático. Se o Tribunal Constitucional der razão ao ANC, haverá implicações na logística das eleições de 4 de novembro. Esta quarta-feira, a Comissão Eleitoral revelou que já imprimiu mais de metade dos boletins de voto. Ainda assim, o diretor-geral adjunto da Comissão, Maserro Cheburi, garantiu que a instituição está pronta para voltar a imprimir os boletins caso a decisão do Tribunal seja desfavorável à Comissão.
5: We've indicated that 66%...
4: Indicamos que 66% dos boletins de voto já foram impressos porque temos um prazo limitado de 21 dias para o fazer. Infelizmente, uma parcela significativa dos boletins de voto envolvidos no caso do ANC já está impressa. Isto significa que se incluíssemos os candidatos do ANC nestes municípios, os boletins já impressos representariam custos irrecuperáveis. Se o Tribunal decidir a favor do ANC, teremos de reimprimir novos boletins de voto para dar cumprimento à decisão judicial. Na mesma conferência de imprensa desta quarta-feira, o presidente da Comissão Eleitoral, Saim Mamabolo, revelou que foram aprovados 2.600.000 pedidos de voto especial. A votação especial vai decorrer nos dias 2 e 3 de novembro. Rádio Moçambique, Eduardo Figurão, Joanesburgo.
0: E agora vamos para o Malawi, onde o governo daquele país desmente rumores de que o presidente Peter Mutharika tinha viajado para a Índia para tratamento médico, afirmando que ele permanece na África do Sul em visita privada. Sérgio Sixpence.
6: O secretário-chefe do governo, Justin Said, desmentiu as alegações que circulam nas redes sociais, classificando-as como falsas. O presidente Peter Mutharika, de 87 anos, deixou Malawi a 6 de outubro, a partir do Aeroporto Internacional de Kamuzu, em sua sexta visita privada em um ano desde que regressou ao poder. Estas repetidas e inexplicáveis viagens do chefe de Estado malawiano à África do Sul aumentaram as especulações públicas sobre a sua saúde, numa altura em que figuras da oposição exigem provas da sua aptidão para o cargo. Quando deixava o Malawi, o governo de Lilongwe apenas anunciou na altura que Mutharika iria fazer uma visita privada à África do Sul e não deu qualquer razão para a viagem, nem a data para o seu regresso, e nada foi anunciado desde então. O governo apenas anunciou que as viagens são de caráter pessoal. Exortou os malawianos a basearem-se em fontes verificadas em vez de divulgarem informações não confirmadas. O governo não se pronunciou publicamente sobre os rumores persistentes relativos à saúde do presidente. As alegações sobre a Índia não foram verificadas. Em declarações à imprensa local, Said descreveu os malawianos que espalham estas alegações como antipatrióticos, afirmando que as notícias sobre a alegada viagem do presidente à Índia são falsas. O secretário-chefe do governo, Justin Said, insistiu que Mutharika ainda está na África do Sul e instou o público a não se deixar enganar por informações não verificadas que circulam nas redes sociais, encorajando os malawianos a basearem-se em comunicados oficiais para obterem informações atualizadas. Sérgio Sixpence, em Blantyre.
0: O governo da Tanzânia lança uma campanha de reforço de monitoria do registro e licenciamento de empresas, uma medida que visa travar a onda de uso de nomes e documentos de identificação a tanzanianos para o registro de empresas de cidadãos estrangeiros. Monteiro Bonifácio.
7: No entender do governo, esta prática está a comprometer os esforços de proteção de empregos e a garantia que os tanzanianos se beneficiem de oportunidades de negócios no país. O vice-ministro da Indústria e Comércio, Dennis London, instou a Agência de Registro e Licenciamento de Empresas a trabalhar para pôr fim a esta prática para assegurar a plena participação dos tanzanianos nas atividades econômicas. Dennis London reconheceu que, devido à interferência de estrangeiros que possuem maiores recursos financeiros, qualificações e tecnologias, alguns tanzanianos ficam fora da competição. Londo acrescentou que são necessárias estratégias eficazes para impedir que estrangeiros assumam atividades comerciais que os tanzanianos são capazes de realizar. Devemos assumir a responsabilidade e implementar estratégias para proteger os tanzanianos e garantir que todas as atividades que eles são capazes de desempenhar não sejam tomadas por estrangeiros, vincou o vice-ministro da Indústria e Comércio. Num outro desenvolvimento, Dennis London apelou à agência a garantir a formalização de pequenas e médias empresas em conformidade com os procedimentos de licenciamento estabelecidos. Entretanto, Godfrey Nyaissa, diretor-geral da Agência de Registro e Licenciamento de Empresas, garantiu a disponibilidade de sistemas eletrônicos para a emissão de licenças comerciais e a respectiva monitoria. Godfrey Nyaissa garantiu ainda que a agência vai continuar a rever as leis e regulamentos que regem as operações comerciais, visando melhorar o ambiente de negócios e de investimentos no país. De Dar es Salaam, Monteiro Bonifácio.
0: Segue o noticiário econômico apresentado por Ignacio Gamay.

Bom dia. Os mercados financeiros de 21 dos 29 países africanos avaliados registaram melhorias em 2026, apesar dos constrangimentos relacionados com a fraca atividade de negociação de ativos financeiros. O desempenho é destacado no Índice de Mercados Financeiros Africanos de 2026, elaborado pelo Grupo Bancário Absa, em parceria com o Grupo de Reflexão OMFIF, cuja pontuação média atingiu 56 pontos, o nível mais elevado desde a criação do indicador em 2017. Segundo o relatório citado pela agência Reuters, a redução de inflação, o reforço de reservas cambiais e a implementação de reformas regulatórias contribuíram para a melhoria do desempenho dos mercados financeiros no continente. Moçambique procura acelerar a transformação da sua estrutura produtiva e diversificar as fontes de crescimento económico, sem depender exclusivamente da entrada em funcionamento dos grandes projetos de exploração de gás natural. A aposta visa criar uma economia mais dinâmica, capaz de gerar emprego, ampliar a produção nacional e gerar benefícios concretos para as empresas e as famílias. A posição foi definida pelo ministro da Planificação e Desenvolvimento, Salim Valam, durante a 23ª sessão do Observatório de Desenvolvimento, realizada ontem em Maputo, num contexto em que o governo prepara o Plano Económico e Social e o Orçamento do Estado para 2027. Antes do fecho, espreitamos as taxas de referência cambial das principais moedas estrangeiras face ao metical. O dólar registra uma taxa de compra de 63 meticais e 36 centavos e de venda de 64 meticais e 63 centavos. O euro é comprado a 70 meticais e 92 centavos e vendido a 72 meticais e 34 centavos. Já o rand apresenta uma taxa de compra de 3 meticais e 84 centavos e de venda de 3 meticais e 92 centavos. Bom dia.

0: A crónica de hoje é assinada por António Tembe.
1: As razões que o próprio coração desconhece. Esta é uma citação do enunciado do filósofo francês Blaise Pascal, segundo o qual o coração tem razões que a própria razão desconhece. Chamo este enunciado para a crónica de hoje, em virtude dos assustadores índices de suicídio no país, divulgados sempre que se lembra o Dia Internacional deste Mal, comemorado na semana finda. Quando este momento chega, tal como em outras datas que nos convidam a uma reflexão, há muita gente a movimentar-se, com discursos, homenagens e mensagens de solidariedade. E nesta empreitada, destacam-se aqueles que estudaram para cuidar da nossa mente, os psicólogos e psiquiatras. Durante o dia de reflexão sobre o suicídio, ouvi muito palavreado de especialistas e não só, mas todos com uma única tônica, que era trazer-nos um leque de sintomas ou sinais que devem servir-nos de alerta para o perigo de algum familiar ou conhecido estar na iminência de cometer o suicídio. Até acho importante que toda a gente saiba quais são os sinais de alerta, como forma de se evitar que o pior aconteça com alguém a chegar a tirar a própria vida. Mas como não há belo sem sinal, julgo que no lugar dos especialistas ensinarem-nos a conhecer estes sinais, na minha ignorância, acho que estes ilustres especialistas deviam preparar a sociedade para saber fuçar os sinais de motivações que levam alguém a manifestar aqueles sinais que somos todos ensinados a saber identificar. E que tal, como diz o velho adágio popular, vale mais prevenir que remediar, se calhar a nível mesmo dos programas curriculares, houvesse um espaço para ensinar as crianças e os jovens a identificarem que o fulano está com atitudes ou comportamentos que o podem levar a desenvolver sinais de suicídio. Seria interessante, por exemplo, que o cidadão fosse treinado a saber discernir entre a propaganda enganosa e o que realmente é útil para a sua vida. Podemos imaginar um treinamento que permita as pessoas perceberem que nenhum dinheiro cai do céu, pelo que andar atrás de várias apostas publicitadas pode ser meio caminho andado para um endividamento insustentável que, como resultado da cobrança, pode terminar em suicídio. É que tem havido muitos jogos a serem publicitados, quer nas plataformas eletrônicas, como em alguns órgãos de comunicação social, a prometer riqueza fácil aos jovens. Os jovens devem ser ensinados a dar valor ao suor do trabalho e não ao dinheiro fácil, porque a corrida para este dinheiro pode ser uma das razões do coração que a própria razão desconhece. Enfim, é tempo de encontrarmos caminhos que levam as pessoas a não entrarem em negociatas que depois podem terminar em tragédia. E enquanto refletimos sobre as estratégias para evitar que as pessoas embarquem em atos que terminam em suicídio, e porque o coração continua com razões que a própria razão desconhece, um forte abraço, António Tembe.

0: O diretor da Casa Provincial da Cultura de Gaza desenvolveu uma plataforma destinada a auxiliar na composição musical, com destaque para a música coral. Este é o destaque do cultural apresentado por Alfredo Muyanga. Bom dia.
1: Ernesto Chauqui, ouvinte, muito bom dia. Denominado Solfa Compose, esta plataforma surge como uma ferramenta inovadora para facilitar a escrita e interpretação das notas musicais, contribuindo para o aperfeiçoamento do trabalho de profissionais ligados à música. O autor desta plataforma, o diretor da Casa Provincial da Cultura de Gaza, diz que o software desenvolvido nos últimos 3 anos pode ser usado igualmente pelos professores, maestros, bem como pelos compositores de música ligeira. Jorge Mabunda diz que o software, a ser lançado já próxima semana na cidade de Xechai, já foi aderido por 23 maestros e pode ser uma solução para a composição da música coral em Moçambique e na África Austral.
2: O que nós queremos fazer é aliar a cultura à tecnologia. Os fazedores de música, principalmente os compositores, os editores, assim como os intérpretes, às vezes eles precisam da música escrita. Tem aqueles que têm um pouco de conhecimento que lhes permite tratar a música de forma escrita. Contudo, nós observamos que não existe uma plataforma que escreve a música no modelo em que a música coral, principalmente, é tratada aqui no nosso país, senão até aqui no sul de África.
1: Diretor da Casa Provincial da Cultura de Gaza, Jorge Mabunda, e a criação de um software, uma ferramenta inovadora para facilitar a escrita e interpretação das notas musicais, sobretudo corais. Artistas plásticos da província de Central de Sofala lançam um movimento de promoção desta expressão cultural nas praças, praias, mercados e locais de aglomerado populacional como forma de sensibilizar os jovens para se absterem de consumo de drogas, bebidas alcoólicas e outras práticas nocivas à sua saúde e o bem-estar. Luís Tima.
3: Os mentores da iniciativa consideram que é uma experiência fascinante e já planeiam levá-la para quase todos os bairros da cidade da Beira.
4: A experiência, na verdade, tem sido muito boa porque vemos crianças também. Quando eles passam, se calhar já vão fazer algo, ter a produção, eles param aqui, tiram uns 5, 10 minutos, é muito para eles. Vão ir para casa, vão se inspirar nisto, sabe?
5: Marcelo Mário Pinto Mocoste. O objetivo é alcançar mais pessoas, promover a nossa cultura.
3: Jovens artistas e um movimento de pinturas de obras de arte nas praças e avenidas da cidade da Beira.
1: Fecho cultural com a indicação de que o escritor Denis Altomé da Silva Gomes lança hoje o livro de estreia na cidade da Beira, intitulado As Lágrimas da Minha Caneta. Trata-se de uma obra que reúne poemas e pensamentos filosóficos e que exploram temas como amor, a pobreza, o medo e a esperança e busca pela identidade. Assim, o fim de termina o cultural aqui no Jornal da Manhã. Bom dia.
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0: Café de manhã, e agora, tal como vínhamos anunciando, queremos hoje falar das reflexões do Fórum Lusófono Feminista Africano. São reflexões para o reforço da participação da mulher na vida social, política e económica nos PALOP. Temos como convidada a diretora da Academia Feminina para a África, a doutora Alice Banza. Bom dia e obrigado pela presença aqui nos estúdios da Rádio Moçambique.
1: Muito obrigada pelo convite e gostaria de agradecer mais uma vez a Deus e agradecer por esta oportunidade de poder tomar este café nesta manhã aqui nas instalações da Rádio Moçambique e cumprimentar e saudar a todos os ouvintes da Rádio Moçambique que nos acompanham neste momento e dizer mais uma vez muito obrigada pelo convite.
0: Muito bem, queremos saber primeiro quais são os fundamentos que ditaram a criação desta organização.
1: Esta conferência que foi a segunda conferência dos países, dos PALOPs neste caso, é a segunda edição. Tivemos a primeira já, onde foram levantados muitos aspectos que preocupam os PALOPs. E nesta conferência tivemos esta oportunidade de realizar para podermos ver como fortalecer exatamente os grupos dos direitos das mulheres nestes países lusófonos da África. E também ver como é que nós podemos incentivar para que a língua oficial portuguesa possa ser considerada em vários fóruns, a União Africana e todos esses fóruns, uma vez que nós sabemos que comunicar, por isso que estamos aqui a comunicar nesta língua, que é a nossa oficial, e estamos a ser acompanhados de uma forma efetiva. Então, uma das coisas é que culminou com esta conferência, que no passado tínhamos muitas barreiras. Tínhamos que estar em conferências e também ter que estar ali a lutar com as traduções e termos que, às vezes, bater com a língua, quando estamos a falar uma língua que não é nossa. E acabávamos tendo barreiras de nos expressarmos, barreiras de partilhar aquilo que são as nossas experiências, barreiras de poder partilhar os desafios e também partilhar o aprendizado com os outros países, não só dos PALOPs, mas os países da região, os 54 países em encontros que poderíamos nos encontrar, poderíamos ter. Então, esse foi um dos objetivos, e o outro também era exatamente para criar um plano de ação de uma advocacia comum para esses Papa Lopes, fortalecendo, olhando para os diferentes assuntos, que não só são a questão da língua, a questão da violência baseada no género, a questão do feminicídio, que isso não só acontece aqui em Moçambique, mas acontece também nos PALOPs, e vermos como é que poderemos fortalecer as estratégias, como é que podemos fortalecer esta relação dentro dos PALOPs, e também dizer que nós, PALOPs, existimos. Então, esse foi um dos objetivos, e também partilhar, porque uma das coisas que acontece é, por mais que a gente tenha iniciativas, mas é importante ter algum financiamento. E um dos objetivos também foi exatamente partilhar algumas iniciativas humildes de financiamento que estão alinhadas também com aquilo que têm sido as estratégias de financiamento, as várias iniciativas que o governo de Moçambique tem estado a lançar para o empoderamento económico de todo moçambicano e, em particular, da mulher, como a questão do Empodera e outras iniciativas que o governo de Moçambique
0: Tem
1: tem
0: estado a
1: estado a
0: implementar.
1: implementar, sim.
0: E quais foram os principais compromissos e resultados destacados na conferência para fortalecer a prevenção da violência, a advocacia conjunta e a promoção dos direitos das mulheres nos PALOP, tendo em conta que os desafios são comuns?
1: Bom, um dos, como é que posso dizer, um dos resultados que tivemos durante esta conferência, que são alguns dos passos seguintes, é que as organizações tinham que começar a se preparar para poderem ver quais são os aspectos dentro daquilo que é o quadro legal dos países que possam merecer ações de advocacia. Para o caso de Moçambique, sabemos que Moçambique tem um quadro legal muito, muito bom, posso assim dizer. A questão do país não é o quadro legal, mas sim a implementação e a monitoria deste quadro legal. Olhando mais para um exemplo da questão da violência, nós temos uma lei contra a violência, mas temos a questão do feminicídio. Até que ponto nós achamos que o governo de Moçambique, através da Assembleia da República, deve preparar mais uma lei, ou talvez seja melhor fazer a questão de fazer uma adenda a esta lei e trazer medidas punitivas contra aquilo que é o feminicídio. Então, é um dos aspectos. O outro aspecto é a questão da lei da paridade, que também foi discutida. Até que ponto nós podemos começar a pensar em termos uma lei da paridade dentro desses países dos PALOPs? E também vimos que tínhamos que começar a preparar ações conjuntas, porque o impacto acontece muitas vezes quando as ações são consolidadas. Está-se a aproximar os 16 dias do ativismo. Os 16 dias de ativismo devem ser 365 dias, não apenas durante o dia 25 de novembro até o dia 10 de dezembro. Porque a violência, o feminicídio, outras formas de violência, seja ela emocional, psicológica, ela acontece todos os dias, mesmo agora que estamos a falar, podemos estar aqui neste café, nós já tomamos este café, mas existe algo, uma violência que esteja a acontecer, seja ela física, psicológica ou emocional. Então, é exatamente uma das coisas que nós acordamos. E também acordamos que é a necessidade de começarmos a dar espaço. Um dos assuntos que foi também debatido é a questão intergeracional. Qual é a passagem deste testemunho, a passagem do legado das veteranas, posso até mencionar algumas veteranas do Benjim, para a camada jovem, para estas jovens, para poderem levar, continuar com este legado. É muito importante e foi um dos assuntos que nós falamos, para além deste fundo que foi lançado, e o fundo, neste momento, as organizações foram apeladas para poderem se organizar, para que a partir de dezembro possa se enviar. E dizer que tivemos uma bênção durante esta conferência, que foi a presença ao nível mais alto da nossa mãe da nação, a mamãe Guetta Chapo, que nos honrou, não só nos honrou pela sua presença, mas nos honrou porque ela teve um debate, posso assim chamar, com permissão, de terra a terra, um debate real, um debate honesto naquela conferência, que o tempo que ela teve lá foi um debate que quem quis aprender, aprendeu, e ela ofereceu-se, como sempre, para continuar a trabalhar com essas iniciativas das mulheres, e até, como se não bastasse, iniciativa dos homens. Porque ela acha, e nós concordamos, que nem sempre trabalhar só com a mulher e deixar o homem de fora pode vir a trazer a solução. Ela tem a abordagem de trazer o homem como parte da solução destes problemas todos. Então, nós nesta conferência agradecemos de facto a presença da mamãe Guetta, agradecemos também a presença dos parlamentares que estiveram lá para poder ouvir, o próprio Ministério do Gênero e de todas as organizações da sociedade civil, religiosas, as organizações comunitárias de base. Então, foi praticamente uma conferência que trouxe, de facto, foi muito forte, e temos estes passos seguintes que devemos estar a seguir a partir de agora.
0: E essa questão da violência baseada no género e também a questão do feminicídio foi profundamente discutido. Até que ponto, quais são as conclusões alcançadas sobre a ocorrência desses fenómenos? Quais são as razões, sobretudo nos PALOPs?
1: Bom, nós chegamos à conclusão que, primeiro, porque isto é uma violação de um direito humano. Ninguém tem direito de tirar a vida da outra pessoa, do outro ser humano. E isso acontece muitas das vezes por razões ínfimas que não se justificam. E no final do dia voltamos a enfatizar que, independentemente do tipo de desentendimento que possa haver ou o tipo de ódio, ninguém tem direito a tirar a vida. Porque se formos, para quem tira a vida, pensa que tem razão. mas fomos vendo e fomos a assuntos comuns, como a questão de discussão, ou ela chegou tarde, ela não respondeu-me mal, e às vezes é o namorado está com ciúmes. Então, mas será que isso é motivo de ter que chegar até a tirar a vida de uma jovem, a encurtar o futuro de uma mulher, a deixar uma mãe e filhos órfãos de mãe, porque a pessoa acha na sua cabeça? Nós chegamos à conclusão que isso é uma situação que não se justifica. Então, isso está acontecendo em todos os países. Daí que há necessidade de se fazer, de facto, a adenda, chegamos à conclusão da adenda, para que haja medidas punitivas dentro desta agenda contra o feminicídio e contra mesmo as várias formas de violência baseada no género. Porque só havendo a pessoa sabendo que se eu fizer isto, serei punida, as pessoas não vão poder abraçar essa ideia macabra e essa ideia sem sanidade.
0: Muito bem, vamos abrir as linhas para uma breve interação com o nosso amigo ouvinte que queira colocar questões ou sugestões à volta deste tema em reflexão hoje no Café da Manhã. Vitor África.
2: As nossas linhas já estão abertas. Temos o 21 31 77 77 ou então 82 34 77. Repito os números para as chamadas: 21 31 77 77 ou então 82 34 77. Temos também o 82 64 95 170. Repito, 82 64 95 170 para envio de mensagens de voz e de texto no nosso WhatsApp. Temos também a nossa página do Facebook Jornal da Manhã RM. Na nossa caixa de mensagens do WhatsApp já temos algumas mensagens. Vamos começar com a do ouvinte Rubens Jaime.
3: Bom dia, Café da Manhã. Bom dia a todos os ouvintes da Rádio Moçambique. Aqui é Ruben Jaime, a partir da Vila Autárquica de Massinga. Hoje trago a seguinte questão. O que está sendo feito nos Palopes para que o desenvolvimento da mulher seja equilibrado?
2: Muito obrigado, ouvinte Ruben Jaime. Temos também a mensagem do ouvinte Eugênio Becha. Vamos ouvir.
4: Bom dia, Café da Manhã. Bom dia, diretor Alice Bans. Bom dia a todo o auditório da Antena Nacional. Sou Eugênio Becha, a falar a partir do distrito de Mwanza, na província de Sofala. Tenho duas questões muito rápidas. Primeiro, que mecanismos concretos este fórum propõe para transformar as reflexões em políticas públicas com cotas reais para as mulheres na vida política e econômica nos Palopes? Segundo, que estratégias existem para que o empoderamento econômico chegue à mulher camponesa das zonas rurais, como no nosso distrito de Mwanza? E um pedido especial à equipa de Café da Manhã. São três espaços de interação, mas por tempo curto, nem metade das questões dos ouvintes são respondidas. Peço a vossa atenção para que, no mínimo, as nossas questões sejam respondidas ou que alarguem o tempo de interação.
2: Muito obrigado, ouvinte Eugênio Becha. De certeza, a sua colocação terá devida atenção. E em linha temos o ouvinte Domingos Neves, a partir de Chimoio. Caro ouvinte, bom dia.
5: Viva, meu caro, o Vitor África. Muito bom dia, vasto auditório da nossa rádio pública, rádio que conecta e projeta Moçambique. Bom dia, doutora Alice. Está de parabéns por servir o café com cordialidade. E parabenizar a academia recentemente criada. Eu gostaria de saber, com a criação desta academia, já se encontrou alguma fórmula, alguma estratégia concreta para reduzir, diminuir ou mesmo acabar com este mal que está a acontecer, que tem a ver com, o feminicídio, matança de mulheres? E depois, mesmo para terminar, gostaria também de saber, mulheres que violentam, que não são só os homens que violam as mulheres. Hoje em dia as mulheres também violam os homens. Como é que pensa em tratar essa matéria, portanto, no contexto da academia? Domingos Neves, a partir da região planáutica dos Montes Bingas, Chimanimani, Fumba e Cabeça de Velho.
2: Muito obrigado, ouvinte Domingos Neves. Vamos, Voltamos à nossa caixa de mensagens, mas antes temos uma chamada em linha. Ouvinte Lázaro Mazuzi, bom dia.
6: Olá, viva, bom dia. Bom dia, nosso convidado. Bom dia, Rádio Ouvintes. Bom dia, painel. E em breve, eu só queria perceber do nosso convidado. É sabido que temos a mulher como a maioria no país, mas o que acontece é que na situação de acesso ao financiamento, em particular a mulher rural, tem sido a camada mais desfavorecida, que até não está a par daquilo que pode fazer para poder ter acesso ao financiamento. Então, queria saber o que é que estaria-se a discutir nessa conferência para que tornemos aquela mulher uma mulher mais capacitada e empoderada, e que a mulher também, que em particular é viúva, temos muita mulher viúva que depois opta por uma atividade que não é abonatória, porque já não tem nenhuma sustentabilidade a nível do familiar. Então, eu queria perceber o que é que estaria a fazer para que haja um suporte para essa camada social em termos daquilo que é a empregabilidade, o sustento e a vida em si. Muito obrigado, bom dia.
2: Muito obrigado, caro ouvinte. Na nossa página do Facebook temos também algumas mensagens. Vamos começar com a do ouvinte Vintan Bento, que escreve: bom dia, RM. Já minha questão, senhora convidada, que análise faz em torno da inclusão da mulher em várias vertentes no que concerne a sua participação na vida social, política e cultural nos últimos anos no PALOP? Temos também a mensagem do ouvinte Rosário Intepa, que escreve: bom dia aos profissionais da Rádio Moçambique, fazedores do programa Café, e saudações são extensivas aos ouvintes assíduos deste canal radiofónico. Gostaria de saber, junto da nossa convidada, como será possível as mulheres que estão em zonas rurais participarem deste fórum. Questiona o ouvinte Rosário Intepa, a partir de Xemba, em Sofala. Estamos no espaço de interação no Café da Manhã, 21-31-77-77, ou então 82-34-77 para chamadas, e temos também 82-64-95-170 para mensagens de voz e também de texto. É o nosso WhatsApp. A página do Facebook também está disponível, Jornal da Manhã RM. Voltamos à nossa caixa de mensagens do WhatsApp. Temos o ouvinte aqui no Nhaveni. Vamos ouvir.
7: Bom dia, Café da Manhã. Bom dia a todos, ouvintes. Minhas saudações a todos, em especial a convidada do programa de hoje. Primeiro, saudar o simpósio da União das Seis Nações Falantes da Língua Portuguesa aqui em África, que vão refletir sobre vários aspectos, sobretudo ligado à área econômica, que essa é a área que eu gostaria de frisar muito. E não só, realmente eu sei que elas vão discutir sobretudo aquilo que são as oportunidades que esses países têm como seu potencial. Mas eu queria saber da porta-voz em relação às mulheres que têm mais investimento fora de Moçambique, sobretudo nessas seis nações. Quantas empresas estão criadas lá e qual dos países tem maior colaboração, ou seja, maior investimento com Moçambique?
2: Muito obrigado, ouvinte, aqui no Nhaveni. Temos também o ouvinte Lencastre Pacua. Vamos ouvir.
8: Cordiais saudações aos profissionais da Rádio Moçambique e aos ouvintes do Rovuma Maputo e do Zumba Índico, incluindo aqueles que chutam a rádio a partir da diáspora. Indo para a questão, apesar dos avanços registados na promoção da igualdade do gênero no nosso país, persistem barreiras sociais, culturais, até religiosas, econômicas, que dificultam algumas mulheres nos processos de tomada de decisão. É daí que gostaria de saber, junto dos organizadores deste evento, de que forma serão abordados ao longo desse encontro questões relacionadas com a questão da desigualdade do gênero, as barreiras socioculturais, a violência e a discriminação contra as mulheres. Por outro lado, e também eu gostaria de saber que estratégias concretas poderão resultar deste encontro para contribuir à eliminação destas barreiras e promover uma participação mais inclusiva e afetiva das mulheres na vida política, econômica e social do nosso país.
2: Muito obrigado, ouvinte Lencastre Pacua. Bem, vamos fechar este espaço de interação com a chamada em linha. Está o ouvinte Isidro Banzi, a partir do Xidenguel. Caro ouvinte, bom dia.
9: Bom dia, Vitor África. Bom dia, convidada Wambanze. Em primeiro lugar, saudade também todos os ouvintes da Rádio Moçambique e a nossa mãe. Olha, eu gostaria de perceber melhor como chegar essas palavras tão lindas, dulce, nessa mulher que está nas zonas rurais dos distritos. Porque o que está a acontecer, senhora convidada, todos informam que acontece aos seis países que estão unidos lá, né? São mulheres que têm conhecimento. Estamos a falar da governadora, administradora, aquela diretora, aquelas mulheres já têm conhecimento porque estudaram. São licenciadas, é melhor assim. Aquela mulher que está na zona rural, que está a sofrer a violência, que está a sofrer ataque mesmo, não apanha isto, estas palavras de uns. Exemplo que eu vou dar aqui em Xidenguel, tem uma menina de 7 anos que foi violada. A mãe e a criança estão a dançar. O caso foi tribunal de Majacás, foi à província, até chegou nas mãos da primeira dama, como chama? A esposa da secretária do Estado da província de Gás. Mas o caso, minha convidada, está

0: Muito obrigada e agradecer por todos os comentários e as contribuições aqui que foram feitas. Foram muito, muito importantes e são muito preocupantes. E irei tentar agrupar as respostas. Iria iniciar a partir de agora com esta última intervenção do nosso ouvinte que nos falava da província
1: De casa.
0: de Gaza, Sidengel. Por acaso, Sidengel é onde eu nasci, não estou a dizer a querer estar a ir para o, porque os meus pais são provenientes de Sidengel, mas dizer que não existe costas quentes para a questão de medidas punitivas contra a violência. Então, se de facto é uma situação que está a acontecer, há necessidade, nós já registamos e acredito que quando expõe esta situação, não só aqui eu hei de estar a ouvir, mas estaremos a ouvir num grupo maior para podermos levar e dar seguimento a esta situação. Não existe costas quentes para questões de violência. Violência é violência e as medidas devem ser punitivas de uma forma severa, porque estamos a falar do futuro de uma criança, que é o futuro do amanhã desta nação, mas que foi terminado por causa do egoísmo, insanidade mental de alguém que se achou no direito de poder violar os direitos desta criança, posso assim dizer, que esta criança é sua filha, esta criança é sua irmã, essa criança, quer dizer, é aquilo que nós perguntamos, quando há esta violação contra uma criança ou esta violação física contra uma mulher, o violador tem que meter na cabeça que naquele momento aquela mulher pode ser a sua irmã que também esteja a passar violência, onde está a sua mãe, a sua irmã ou a sua filha. E poderíamos perguntar se for o caso deste violador ouvir que a sua filha passou por esta situação, como é que se comportaria? Então, são essas as mensagens que nós estamos a deixar e são essas medidas punitivas, denunciar e denunciar e denunciar e sem estarmos cansados. Temos muitas linhas do Ministério de Género disponibilizados e mesmo das outras organizações que para denunciar. E a falar disto, ligo aquilo que foi a preocupação das mulheres nas zonas rurais. A Academia da Mulher Africana, ela tem estado nesta conferência, antes até da realização da conferência, nós fizemos presentes em Nuvungwene, na província de Gaza, e fomos até Manjacaze, não foi possível visitarmos todos os distritos, porque nós trabalhamos com as organizações, com as mulheres das zonas mais recônditas, porque é lá onde nós sabemos que o problema da comunicação, o problema da capacitação, o desenvolvimento e os assuntos que não são reportados acontecem lá. Então, este financiamento também que foi lançado é um financiamento que vai beneficiar muito mais as mulheres dessas zonas rurais. Só para trazer um dos exemplos que a mamã esteve a falar é que as conferências muitas das vezes devem acontecer, ela desafiava que a próxima conferência que aconteça no campo. Por que é que ela traz essa abordagem? É mesmo para poder abranger essas mulheres nas zonas rurais e dizer que é uma verdade, sim, as mulheres das zonas rurais precisam ainda mais de serem acarinhadas. Em relação àquilo que são as estratégias nos PALOPs, nós estamos a falar de capacitação, estamos a falar de informação, estamos a falar, e não é só capacitação em língua oficial portuguesa, a capacitação nas línguas locais e trabalhar também com aqueles que são os agentes de mudanças, que são os líderes comunitários, através das rádios comunitárias em línguas locais, para ver se esta mensagem pode chegar até aquela mulher ou aquele homem também, que ele também precisa de perceber. Dizer que um dos assuntos que nós falamos, na verdade, é que são em maior número as mulheres ou raparigas que são violadas, mas existem sim homens que são violados e também falamos, por isso que dissemos, vamos trazer homens e mulheres como parte da solução deste problema. E em relação aos mecanismos na vida política da mulher nos PALOPs, nós tomamos Moçambique também como um dos exemplos. Chegamos à conclusão que Moçambique, afinal de contas, é um dos exemplos dentro desses PALOPs e vamos levar aquilo que são as experiências da vontade política que o país tem, como, por exemplo,

0: temos uma primeira-ministra do género feminino, uma presidente da Assembleia da República, uma ministra das Finanças, Conselho Constitucional. Quer dizer, estou só a citar algumas para mostrar que existe uma vontade política e o próprio, a conferência, os outros países dos PALOPs vão levar essas estratégias, esta vontade política para poder-se fazer a réplica dentro daquilo que são os seus países. E este financiamento está, de facto, disponível para também trabalhar com as mulheres dessas zonas rurais.
1: E como então, é que essas organizações lidam com as práticas culturais nocivas?
0: As organizações, como estava a dizer, nós temos estado a preparar e capacitar aquilo que são os agentes de mudança dentro das comunidades. Sabemos que no passado, mesmo até agora, existem zonas onde os líderes comunitários são, maior parte têm sido ditos que são os perpetradores da violência. Então, nós temos estado a trabalhar com os líderes comunitários para poderem disseminar mensagens positivas contra a violência e tratar das questões enraizadas, culturais, que possam, de uma ou de outra forma, serem elas que estão a causar este patriarcado e serem elas que dizem que a mulher, esta, deve ser submissa. A Bíblia diz que, homens, amai as vossas mulheres, mulheres sejam submissas, mas submissa não no sentido de escravatura, não no sentido de violência, mas sim a submissão de poder respeitar, dizer que este é sim o homem, o chefe da família, e este marido também amar a sua esposa, e com as últimas palavras dizer que quem ama não magoa, quem ama não faz a outra pessoa sofrer como escravo, tanto para os homens assim como para as mulheres.
1: Muito obrigado, doutora Alice Banzi, e aqui as reflexões sobre os trabalhos do Fórum Lusófono Feminista Africano visando o reforço da participação da mulher na vida social, política e económica nos PALOP. E assim foi o Café da Manhã.
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1: São, neste momento, 8 horas no país.

0: volta Vitor África para a apresentação das notícias.
1: O presidente da República, Daniel Chapo, inicia hoje uma visita de trabalho de 3 dias à província de Sofala no âmbito da materialização da agenda de governação de proximidade participativa e inclusiva que visa fortalecer a ligação entre o Estado e os cidadãos. Em Sofala, o chefe de Estado vai escalar a cidade da Beira e os distritos de Dondo, Gorongosa e Caia, onde vai desenvolver atividades de interação direta com as comunidades e acompanhar questões relacionadas com a governação e o desenvolvimento local, de acordo com o comunicado recebido na nossa redação. O combate ao terrorismo em Cabo Delgado e as estratégias para a mitigação do impacto da subida do custo de vida no país constituem alguns dos assuntos que os residentes de Dondo esperam ouvir do chefe de Estado.
2: Marcelo Carlos, nós queremos um Moçambique com paz, um Moçambique sem convulsões, uma reconciliação total.
3: Somos Gomes, como a gente vê, não temos muitas medicações. Os postos de saúde só oferecem receita, então, exemplo, como nós não temos possibilidade de obter algum dinheiro para ir nas farmácias, então isso não é complicado. Então, gostaríamos que o presidente falasse sobre medicações nos postos de saúde.
4: Five Pedro, Five José. E eu muito mais gostaria que o presidente falasse de infraestruturas. Nossas estradas estão em péssimas condições.
1: Residentes de Dondo em Sofala e as expectativas em torno da visita que o chefe do Estado efetua hoje ao distrito. Ontem, o presidente da República exonerou, através de um despacho, Samaria dos Anjos Filimon Tovela, do cargo de ministra da Educação e Cultura. Num outro despacho, o presidente da República exonerou Edson da Graça Francisco Macuacua, do cargo de secretário de Estado da Ciência e Ensino Superior. E, através de um outro despacho, o presidente da República nomeou Edson da Graça Francisco Macuacua para o cargo de ministro da Educação e Cultura e nomeou ainda Isão Joaquim Menezes para o cargo de secretário de Estado da Ciência e Ensino Superior. Edson Macuacua, nomeado para o cargo de ministro da Educação e Cultura, é doutorado em Direito pela Universidade de Lisboa e também docente universitário. Já ocupou vários cargos, entre os quais o de vice-ministro da Ciência, Tecnologia e Ensino Superior, e atualmente exerce as funções de presidente da Comissão Técnica de Materialização do Diálogo Nacional Inclusivo. Por seu turno, o músico Isao Menezes, nomeado para o cargo de secretário de Estado da Ciência e Ensino Superior, é docente universitário, sociólogo e doutor honoris causa em Cultura e Desenvolvimento, título otorgado pela Universidade Likungu. Isao Menezes foi também deputado da Assembleia da República. O Ministério dos Transportes e Logística vai recorrer da decisão do Tribunal Administrativo de suspender a concessão da fronteira de Machipanda, na província de Manica. O posicionamento foi expresso ontem pelo Diretor Nacional de Transportes e Segurança, Alberto Matusi, à margem do 2º Conselho Coordenador do Pelouro, que decorre na província de Maputo.
5: Esta é uma situação superveniente dentro do normal funcionamento do Ministério. Então o Ministério só se organizar, vai recorrer, respondendo efetivamente àquilo que seja o conteúdo da reclamação.
1: O Governo, através do Ministério dos Transportes e Logística, atribuiu a concessão do posto fronteiriço de paragem única de Machipanda a um consórcio privado por um período de 25 anos renováveis, no investimento superior a 30 milhões de dólares, o equivalente a 1,9 mil milhões de meticais, uma decisão suspensa pelo Tribunal Administrativo da cidade de Maputo. A PRM, no distrito de Boânia, em Maputo, diz haver grupos de traficantes que estão a usar alunos da escola primária para o transporte de estupefacientes. Segundo o comandante da PRM em Boânia, José Sendela, perante esta situação, a polícia, em coordenação com o setor de educação, iniciou uma série de palestras onde os alunos são sensibilizados a não aderir a estas práticas e a se distanciarem do consumo de drogas e bebidas alcoólicas nas escolas.
6: Há algumas denúncias nas escolas, mas também há algumas denúncias dos alunos em que são usados para o transporte, a venda e o consumo de drogas. E o trabalho que nós estamos a ter com o Serviço de Educação está a surgir efeitos muito, muito positivos, porque diminui-se muito em relação a esses aspectos.
1: A primeira ação de sensibilização aos alunos para que se distanciem desta prática foi realizada aos alunos das escolas secundárias Nelson Mandela e Filipe Inhoussi. O ministro do Interior, Paulo Chachini, participa hoje em Pretória na reunião da Troika da Célula de Planeamento Trilateral, que vai juntar Moçambique, África do Sul, Tanzânia, Angola e Uganda. O encontro visa encontrar plataformas comuns para travar o fluxo de drogas ilícitas ao longo da Rota Sul, através do reforço da cooperação regional, da partilha de informação e de operações coordenadas de aplicação da lei. A Troika da Célula de Planeamento é uma iniciativa multilateral estabelecida em Maputo pelos ministros responsáveis pela segurança pública na África do Sul, Moçambique e Tanzânia, com o apoio do Gabinete das Nações Unidas sobre Drogas e Crime. E na atualidade internacional, o governo da Dinamarca rejeita a concessão de direitos preferenciais aos Estados Unidos na exploração de petróleo, gás e minerais na Groenlândia. A posição surge em resposta ao presidente norte-americano Donald Trump, que anunciou o início de operações de exploração em larga escala no território autônomo. De acordo com o governo dinamarquês, qualquer exploração dos recursos naturais da Groenlândia deverá respeitar a legislação local, não existindo privilégios para investidores norte-americanos em relação aos de outros países. A Dinamarca sublinha ainda que o acordo de segurança celebrado recentemente com os Estados Unidos e a Groenlândia não concede direitos especiais sobre as matérias-primas da ilha. Apresentamos as notícias. O próximo bloco às 9 horas.

0: edição do Jornal da Manhã. Dizemos que o Presidente da República, Daniel Chapo, inicia hoje uma visita de trabalho de 3 dias à província de Sofala no âmbito da materialização da agenda de governação de proximidade participativa, inclusiva, que visa fortalecer a ligação entre o Estado e os cidadãos. Persistem algumas barreiras para a inclusão social das pessoas com deficiência visual na província de Manica, sobretudo na educação e no emprego, segundo a Associação dos Cegos e Ambliopes de Moçambique. A PRM alerta para a atuação de grupos de traficantes de drogas que estarão a recrutar alunos de algumas escolas primárias do distrito de Boane, província de Maputo, para o transporte de estupefacientes. No Café da Manhã falamos do Fórum Lusófono Feminista Africano, que teve lugar recentemente. Ficamos a conhecer as reflexões, tendo em vista o reforço da participação da mulher na vida social, política e económica nos palopos. Nossa convidada foi a doutora Alice Banzi, que é diretora da Academia Feminina para a África. Em nome de uma vasta equipa que tornou possível esta transmissão, despedem-se Sidónio Pires, chefe na sonorização, Lília Langa na produção, Vitor África nas notícias, edição e apresentação, Ernesto Schock. Bom dia e um abraço de tamanho de Moçambique.
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Amare mexe, amare com, que não é manaca, que não é tacho. Gata, eu vou estar falando com a gente, gata. 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
2: Acompanhe as notícias a seguir apresentadas por Orlando Ngoven. Muito bom dia.
3: Bom dia, Albertina Zandamelli, ouvinte. O presidente da República, Daniel Chapo, inicia hoje uma visita de trabalho de 3 dias à província de Sofala. A atividade insere-se na materialização da agenda de governação de proximidade participativa e inclusiva. Já iremos aos desenvolvimentos desta notícia daqui a pouco. O chefe de Estado nomeou o político e acadêmico Edson da Graça Francisco Makwakwa para o cargo de ministro da Educação e Cultura. Edson Makwakwa, doutorado em Direito pela Universidade de Lisboa e também docente universitário, deverá suceder Maria Tovela, exonerada ontem do cargo. Ainda ontem, o chefe de Estado nomeou o músico e sociólogo Isaú Joaquim Menezes para o cargo de secretário de Estado da Ciência e Ensino Superior. Isaú Menezes, docente universitário e doutor honoris causa em Cultura e Desenvolvimento, título otorgado pela Universidade de Licungo, deverá suceder Edson Makwakwa no cargo. De volta à notícia que dá conta de que o presidente da República, Daniel Chapo, inicia hoje uma visita de trabalho de 3 dias à província de Sofala. A atividade insere-se na materialização da agenda de governação de proximidade participativa inclusiva. Em direto à jornalista Benícia Fayane, a partir da cidade da Beira, em Sofala. Bom dia.
4: Bom dia. Respondo de fato em direto do Aeroporto Internacional da Beira, onde acabou de aterrar a aeronave transportando o chefe do Estado. Esperando, portanto, Daniel Chapo já se encontra na cidade da Beira e a sua chegada, ladeada pela primeira-dama, Geta Chapo, ambos foram recebidos por uma multidão que se juntou aqui logo pela manhã. O presidente da República permanecerá em Sofala até sábado. São 3 dias de uma agenda carregada nesta visita, que o levará a 4 distritos, incluindo Beira. Daqui a pouco, Daniel Chapo vai dirigir a abertura do Congresso Internacional sobre Assistência Sanitária, evento a ter lugar no campus da Universidade Lukungu, e depois segue ao distrito do Dondo. Portanto, são essas notas que podemos avançar por hora e voltaremos à antena assim que se justificar. Bom dia.
3: Até já, Benícia Fayane. O ministro o Ministério dos Transportes e Logística vai recorrer da decisão do Tribunal Administrativo de suspender a concessão da fronteira de Machipanda na província de Manica. Um posicionamento expresso ontem pelo Diretor Nacional de Transportes e Segurança, Alberto Matus, à margem do 2º Conselho Coordenador do Pelouro, que decorre na província de Maputo.
5: Esta é uma situação superveniente dentro do normal funcionamento do Ministério. Então o Ministério só se organizar, vai recorrer, respondendo efetivamente àquilo que seja o conteúdo da reclamação.
3: O governo, através do Ministério dos Transportes e Logística, atribuiu a concessão do posto fronteiriço de paragem única de Machipanda a um consórcio privado por um período de 25 anos renováveis, no investimento superior a $30 milhões, o equivalente a 1,9 mil milhões de meticais, uma decisão suspensa pelo Tribunal Administrativo da cidade de Maputo. O Instituto Nacional de Gestão e Redução do Risco de Desastres, NIASA, vai proporcionar a partir da próxima semana víveres e outros materiais de pronto-socorro nos distritos considerados de difícil acesso na época chuvosa. Sinati Hassan.
6: Trata-se de produtos alimentares e kits de abrigo que serão colocados nos distritos de Mavago, Mwembe, Micanhelas, Lago e Marupa, suscetíveis a intempéries e que neste momento apresentam estradas na sua maior parte degradadas. Cândida João, técnica do INGD no NIAS, disse que igualmente que está em curso neste momento a criação de comitês de gestão de desastres naturais em todos os distritos e capacitação de conselhos técnicos distritais. A fonte explicou que a instituição espera da sede um reforço em produtos alimentares que serão colocados antecipadamente nos distritos mais críticos e pede à população para ficar atenta sobre a ocorrência de eventos extremos. Sinata Sani, Lixinga.
3: O ministro do Interior, Paulo Xaxine, participa hoje em Pretória na reunião da Troika da Célula de Planeamento Trilateral, que vai juntar Moçambique, África do Sul, Tanzânia, Angola e Uganda. O encontro visa encontrar plataformas comuns para travar o fluxo de drogas ilícitas ao longo da Rota Sul, através do reforço da cooperação regional de partilha de informação e de operações coordenadas de aplicação da lei. A Troika da Célula de Planeamento é uma iniciativa multilateral estabelecida em Maputo pelos ministros responsáveis pela segurança pública da África do Sul, Moçambique e Tanzânia, com o apoio do Gabinete das Nações Unidas sobre Drogas e Crimes. Atualidade internacional, o governo da Dinamarca rejeita a concessão de direitos preferenciais aos Estados Unidos na exploração de petróleo, gás e minerais na Groenlândia. A posição surge em resposta ao presidente norte-americano Donald Trump, que anunciou o início de operações de exploração em larga escala no território autônomo. De acordo com o governo dinamarquês, qualquer exploração dos recursos naturais da Groenlândia deverá respeitar a legislação local, não existindo privilégios para investidores norte-americanos. Foram as notícias das 9 às próximas às 10 horas.

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0: Casimir Bunyadzimiro, com as 19 e as 11 horas.
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3: 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Akua Renal.
4: Minhas senhoras, meus senhores, doutor observado. Excelências, permitam-me que nesta quarta sessão ordinária da Assembleia Provincial, em Inhambane, singular saudação dirigimos à Sua Excelência General Ossufo Momade, presidente da RENAM, do Partido RENAM, por uma liderança isenta e mácula, tecnicamente, através da qual tem intencionalmente dirigido o partido a nossa RENAM, a RENAM do povo. A bancada da RENAM na Assembleia Provincial de Inhambane, minha bancada, saúda-lhe pelos valores que pacientemente tem transmitido, não só aos militantes da RENAM, mas também para todo o povo. Respeitar o momento, respeitar a democracia, hoje é um instrumento através do qual a vontade da maioria se expressa. Respeitar a vida em coletividade e nos mostra como se deve lidar com as opiniões contrárias. Orgulha-nos dizer, Excelência, que as suas ações são verdadeiras aulas de democracia e respeito pelo que muitos bons filhos desta pátria sacrificaram suas vidas para que hoje as opiniões diferentes, diversas, em algum momento contrárias, sejam ouvidas e respeitadas. Excelências, como bancada do povo, a RENAM usa deste pódio para também endereçar a mais calorosa saudação à população querida de Inhambane, que dignamente esta representa. Sob a legítima confiança que a mesma tem conscientemente dado à mesma. Caros colegas e membros desta respeitada casa, onde as aspirações do povo desta província estão representadas, respeitados membros do governo e todos presentes, excelências, ao dar hoje o início da atividade da quarta sessão ordinária do quinquênio e segunda ordinária do presente ano, deste órgão de governação descentralizada, vale lembrar que não existe nenhuma justificativa para infringir a lei, muito menos violar aquilo que prefigura ante direitos fundamentais das pessoas. Pois, a não realização das sessões ordinárias de forma regular, em intervalos temporários, legalmente já previstos, constitui uma privação das suas garantias e liberdades. De questionar e obter as devidas respostas, bem como dar o respectivo contributo devido para a melhoria da vida da população que juramos servir. Excelência, se não se deve permitir com que o Executivo tenha de vir se explicar diante dos representantes do povo quando lhe convier ou restar o tempo. Aliás, essas arbitrariedades fazem confundir o Executivo, ser tentado a pensar que os órgãos do Estado são as suas propriedades e que pode, querendo, cometer excessos e nada acontecerá. E assim vai falando, vai faltando a provisão de fármacos nos hospitais e não acontece nada. Faltam máquinas de raio-x e nada acontece. Faltam estradas e emprego para os jovens. Faltam carteiras nas escolas e nada faz, pois sabe que nada vai acontecer. E falta um pouco de tudo, até papel, em tudo que são órgãos de Estado. O pior é que não há nem um setor que sirva de exemplo em melhoria de funcionamento. A coisa piora quando ao comparar com o passado, este tem sido melhor do que os tempos presentes. É isso só mesmo. De forma isolada, dá um diagnóstico nítido do que está acontecendo. Excelências, respeitados mandatários do povo, a nossa província tem estado a ser preparada para mais um teste da natureza, o famoso El Niño, onde teremos como consequências diretas a seca, pequenos charcos, lagoas, onde os animais encontram água para o consumo devido à escassez da chuva. A invasão dos animais selvagens em busca de sobrevivência, semeando terror e aumento a destruição do que eventualmente tiver sobrado. Baixa produção em alguns distritos, tidos como críticos, e fome. Como executivo, a solução devia ser pensada para que a população não tenha de sofrer mais vezes por situação cujo impacto podia ser minimizado. Mas isso passa por prover os meios aos produtores e criadores de gado para minimizar os efeitos do fenômeno. Com isso, vamos evitar sair pedindo para recuperar os efeitos do El Niño quando esta seca passar. Os donativos não fazem a vida, não é a forma prudente de resolver os problemas da população. Excelências, governar não é gostar de estar em frente das pessoas apenas. Governar é apaixonar-se pelo servir e se comprometer com o povo. É acolher as suas ideias e contribuir o país que eles almejam. É também desenvolver o senso de pertença. É ser acreditado e confiado. É produzir e sustentar. Não é escolher uma forma errada de contribuir para o país, como a que se nos exibe agora. A terminar, a bancada da RNAM deseja bom trabalho a todos os membros dessa Assembleia, meus pares. Deus abençoe. O meu muito obrigado.
5: Neste momento vamos testemunhar a intervenção de Joana Mangens, do MDM, depois desta intervenção da RNAM.
6: Excelentíssima Presidente da Assembleia Provincial de Inhambane, Excelentíssimo Senhor Governador da Província de Inhambane, Excelentíssima Secretária de Estado da Província de Inhambane, em representação. Excelentíssimos senhores vice-presidentes da Assembleia Provincial, excelentíssimos membros da Assembleia Provincial meus pares, excelentíssimos senhores membros do governo aqui presentes, caríssima população da província de Inhambane, minhas senhoras, meus senhores, todo o protocolo observado. Antes, porém, permitem-me saudar o meu presidente do Movimento Democrático de Moçambique, engenheiro Lutero Chimbirombiro Simango, um homem que tem sabido lidar destino desta organização, promovendo o discurso da união, coesão com todos. Quero neste pódio saudar o presidente do município de Abeira, Dr. Albano Caris, ter mostrado a sua transparência no seu trabalho e inclusão. Por conta disso, temos vários prêmios pelo reconhecimento de bons gestores ao nível internacional, demonstrando o espírito patriótico pelo seu trabalho, respeitando o povo que lhe votou pelos trabalhos. A dica que fica: menos viagens e muito trabalho, cumprindo com seu manifesto eleitoral. Excelência, permita-me saudar a toda a população de Inhambane, em particular os professores, pela passagem de 45 anos da criação desta organização, que tem a missão coletiva de transmitir conhecimento e formar o cidadão com a ética, com a moral, com a mentalidade de servir e não ser servido, e com o espírito de inovação para transformar Moçambique. Desta forma, pedimos a renovação e a motivação do professor, que é renovar a esperança do país, em particular a nossa província. Ocorre nesta quarta sessão ordinária da Assembleia Provincial de Inhambane, uma altura em que a província atravessa momentos dolorosos, em particular o distrito de Zavala, que é o centro das forças malignas, onde a população atravessa crises políticas, semeando ódio e por fim desagua nas mortes. A bancada do MDM pede uma reflexão e intervenção do governo. Por conta disso, a cada partido deve aceitar a democracia e a liberdade da escolha partidária. Lamentamos pelas mortes estranhas que se notam na província. Percebemos que o país atravessa os momentos muito difíceis, quer econômico, quer político, para alguns que deixam os outros animados pelas oportunidades e os outros desanimados pela miséria, que deixa algumas instituições, famílias sem futuro, sempre nas incertezas. Estamos sempre nas propostas e planos que nunca mais se concretizam, mas como temos a esperança de que os bons momentos virão. As palavras têm poder, mas o verdadeiro poder está nas vossas mentes. Façam valer apenas para a nossa província, materializando as nossas propostas e planos, inspirado nos ideais de Deve Simão. MDM mais forte, coesos. Menos viagens e muito trabalho. Vamos de mais.
5: Obrigada, gente. Chefe da bancada do MDM, a destacar aqui a necessidade de melhoria das condições do professor. É uma intervenção que é antecedida do discurso do chefe da bancada da RENAMO. Neste momento vamos ter o Carlos dos Santos António, ele que é o chefe da bancada do Parezo, que vai tomar a palavra neste momento.
7: República de Moçambique, Assembleia Provincial de Inhambane, quarta sessão ordinária, bancada do Parezo, intervenção. Excelentíssima senhora presidente da Assembleia Provincial de Inhambane, Senhor Governador da Província de Inhambane, Excelência, senhores membros da Assembleia Provincial de Inhambane, senhores membros do Conselho Executivo Provincial,

0: concessões de estradas. Fizemos este pódio com a convicção de que os pontos propostos para serem analisados pelo órgão sejam debatidos com profundidade para o bem e o benefício da população desta província. Para terminar, fazemos bonde da 4ª Sessão Ordinária da Assembleia Provincial de Inhambane, conversa com ações de contribuição para a satisfação das necessidades da província, da nossa província. Obrigado.
1: Carlos dos Santos António, ele que é chefe da bancada do Pares, a destacar aqui o papel do governo, no caso o executivo, na melhoria das condições infraestruturais básicas, a exemplo da expansão das redes sanitárias, educação e outras infraestruturas que estão a ser edificadas, portanto, neste mandato, um mandato que é dirigido na província de Inhambane pelo governador Francisco Pagola, que dentro de instantes vai tomar o pódio para o seu discurso no âmbito do seguimento dos trabalhos desta 4ª Sessão Ordinária da Assembleia Provincial.
2: Dada, senhor representante da primeira secretária do Comitê Provincial, senhor primeiro vice-presidente da Assembleia Provincial, senhor segundo vice da Assembleia Provincial, respeitados membros da mesa da Assembleia Provincial, prezados chefes das bancadas com representação nesta casa, distintos membros da Assembleia Provincial, senhores membros e convidados do Conselho Executivo Provincial, respeitados parceiros e organizações da sociedade civil que nos honram com a presença, estimados profissionais da comunicação social, caros convidados nos seus distintos graus de representação, minhas senhoras, meus senhores, saúdo calorosamente a todos os presentes nesta sessão ordinária da Assembleia Provincial, uma ocasião singular para debatermos e viabilizarmos a persecução dos interesses do povo da nossa província de Inhambane. Em nome do Conselho Executivo Provincial e no meu próprio nome, dirijo uma cordial saudação à maravilhosa população da província de Inhambane pelo inestimável contributo na promoção do desenvolvimento desta rica e bela província. À excelentíssima senhora Assissa Libai, presidente da Assembleia Provincial, e a todos os membros deste órgão, expressamos o nosso reconhecimento pelo papel institucional que desempenham na apreciação das matérias de interesse público e na fiscalização da ação governativa nos termos das competências legalmente estabelecidas. Destaco uma saudação especial, em nome de toda a população desta província, a Sua Excelência Daniel Francisco Chapo, presidente de todos os moçambicanos, sem distinção de cor política ou convicção religiosa. Enaltecemos o seu compromisso com o bem-estar da população, traduzido nas orientações nacionais que colocam o desenvolvimento humano, a expansão dos serviços sociais básicos, a criação de oportunidades económicas e a melhoria das condições de vida dos cidadãos no centro das prosperidades ou das prioridades da nossa governação. Por isso, com devida vênia, expressamos o reconhecimento e formulamos votos de pleno êxito à Sua Excelência Daniel Francisco Chapo, líder desta nova etapa da caminhada coletiva dos moçambicanos rumo à independência económica. Senhores membros da Assembleia Provincial, distintos convidados, minhas senhoras, meus senhores, a 4ª Sessão Ordinária da Assembleia Provincial constitui um momento particularmente importante para aprofundarmos do diálogo entre os órgãos de governação descentralizada, a apreciação das propriedades ou das prioridades de desenvolvimento da nossa província e a consolidação dos esforços coletivos em prol do progresso e do bem-estar da nossa população. É neste quadro de responsabilidade institucional e de compromisso com a boa governação que o Conselho Executivo Provincial submete à consideração e apreciação desta magna sessão três importantes instrumentos de planificação, acompanhamento e execução da ação governativa, designadamente o primeiro, que é o balanço do Plano de Orçamento dos Órgãos de Governação Descentralizada, o balanço do Plano e Orçamento dos Órgãos de Governação Descentralizada Provincial referente ao primeiro semestre, o Plano Anual e Orçamento dos Órgãos de Governação Descentralizada Provincial para o ano 2027. Minhas senhoras, meus senhores, estes instrumentos revestem-se de elevada importância para a condução da ação governativa, na medida em que permitem, por um lado, avaliar o caminho percorrido, aferir o nível de cumprimento dos compromissos

0: compromissos assumidos, identificar os desafios que ainda persistem. E, por outro lado, projetar com maior rigor e sentido de responsabilidade as intervenções prioritárias para o nosso futuro. Mais do que os documentos de natureza técnica e administrativa, constituem instrumentos fundamentais de orientação, avaliação e responsabilização institucional, que devem contribuir para a governação cada vez mais eficiente, transparente e orientada para resultados concretos na vida da nossa população. Neste sentido, esperamos que a apreciação destes instrumentos por este órgão seja conduzido num espírito de abertura, diálogo construtivo e sentido patriótico, privilegiando uma análise objetiva dos resultados alcançados, dos constrangimentos enfrentados e das soluções necessárias para acelerar o desenvolvimento da nossa província. Adicionalmente, submetemos à consideração desta magna Assembleia a proposta do projeto da criação da empresa de construção e reabilitação das estradas vicinais na nossa província, abreviamente designada ECREV. Trata-se de uma iniciativa de caráter estratégico e inovador que traduz a nossa visão de estabelecer uma estrutura vocacionada para abertura, construção, reabilitação, melhoramento e manutenção das estradas vicinais, com particular enfoque nas vias que interligam povoações, localidades e postos administrativos. Estamos convictos de que o esforço da rede de estradas vicinais constitui uma condição fundamental para dinamizar a economia local, reduzir o isolamento de determinadas comunidades, melhorar o acesso aos serviços sociais básicos e criar novas oportunidades de desenvolvimento para as nossas populações, sobretudo nas zonas rurais. É nesta perspectiva que submetemos esta proposta à apreciação desta Assembleia, na expectativa de recolher recomendações, subsídios e contribuições construtivas que permitam seu aperfeiçoamento, tendo sempre como referência os superiores interesses da nossa população. Caros representantes do povo, distintos convidados, minhas senhoras e meus senhores, no início do presente ano, o país foi assolado por eventos climáticos extremos que provocaram cheias e inundações, causando danos significativos em infraestruturas sociais e econômicas e destruindo os meios de assistência nos números em diferentes comunidades da nossa província. Perante este cenário, o Executivo Provincial mobilizou esforços em coordenação com parceiros de cooperação com vista a assegurar uma resposta célere às populações afetadas, promover a recuperação das infraestruturas danificadas e restabelecer progressivamente as condições da normalidade nas zonas atingidas. Contudo, os desafios climáticos exigem de nós uma capacidade permanente de antecipação e preparação. As previsões relativas à ocorrência do fenómeno El Niño alertam para a possibilidade de períodos de precipitação baixo, de média e de seca em determinadas regiões, com potenciais consequências para a produção agrícola e disponibilidade de água e segurança alimentar. Neste contexto, torna-se fundamental reforçarmos as medidas de prevenção e mitigação, aprimorarmos os mecanismos de alerta precoce e mobilizarmos as comunidades e os parceiros para uma atuação coordenada com vista a minimizar os impactos deste fenómeno e salvaguardar os meios de subsistência das nossas populações. Para minimizar os impactos deste fenómeno, estamos a reforçar as medidas de prevenção e preparação e articulação com os setores relevantes, os parceiros de cooperação e as comunidades. Neste domínio, reforçamos o acesso à água para a produção agrícola com disponibilização de 60 motobombas com uma capacidade potencial de irrigação estimada em 5 hectares por equipamento, correspondente a um potencial global de 300 hectares. Distribuímos 4.504 quilos de milho, 23.500 quilos de rama de batata doce de polpa alaranjada, 2.623 estacas de mandioqueiras, 1.700 enxadas, 850 regadores, capacitamos 137 técnicos e extensionistas em matérias de aviso prévio à agricultura de conservação, visando a melhoria e interpretação, disseminação da informação climática, bem como promover práticas agrícolas adaptadas às condições de escassez de água e de variabilidade climática. Estas ações visam fundamentalmente garantir os impactos do fenómeno El Niño, não deixam rastros de desgraça, criando bolsas de fome na nossa província. A terminar, queremos reiterar a nossa total disponibilidade para continuar a trabalhar em estreita colaboração com a Assembleia Provincial e os demais órgãos de governação descentralizada num espírito de cooperação institucional e com estas palavras, Formulo-vos um muito bom trabalho a todos, augurando que os debates decorram num ambiente de elevação ou de elevado respeito mútuo, diálogo construtivo e que as deliberações tomadas contribuam efetivamente para o desenvolvimento da nossa província de Inhambane e para a melhoria das condições de vida da nossa população. Inhambane, um destino de excelência e muito obrigado pela atenção dispensada.
1: Francisco Pagola, governador de Inhambane, no seu discurso a destacar a construção de vias de acesso que são o melhor elo de ligação entre as zonas de produção e os mercados de consumo. Vai daí que ainda nesta sessão fará-se ao pódio para explicar a necessidade de criação de uma empresa que deverá reabilitar as chamadas estradas vicinais. Refira-se que Pagola voltará ao pódio igualmente para apresentar um parceiro sobre o balanço do plano e orçamento dos órgãos de governação descentralizada do primeiro semestre. Bem assim, na sua intervenção, irá trazer aqui pareceres sobre o balanço do plano e orçamento dos órgãos referente ao ano 2026, no caso, o primeiro semestre. Na intervenção do governador Inhambane, esperamos também que traga parecer sobre o plano de orçamento dos órgãos de governação descentralizada para o próximo ano, no caso 2027. São estas as intervenções que nós aguardamos trazer nos próximos momentos. Neste momento, Masango, vamos ter que...
2: Botona, e por lá tem uma Assembleia Provincial com o MPL, tipo a governador da província de Inhambane, e nem pela Angadia Chombombango, Tinsela Campito, Timatega, de Chimarro, Cacico, Camola, 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
1: Sim, vamos ter que devolver o sinal para o estúdio Nelson Francisco para continuar com a missão desse lado.
3: Bom dia, Machando Masimbini, Paulo Masango, Tumunha Wadi, Rivera de Kioio. Nani 10 horas e 7 minutos.

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1: A estes presentes e estas ofertas que são singulares. Esta última arte nunca tinha visto. Foi pela primeira vez. Porque as linhas, quando estão próximas, a pessoa não percebe o que é. Mas na medida em que vai afastando, é que consegue perceber a grande arte que está nesta obra. Quero mais uma vez dizer que sozinho não ia conseguir fazer estes trabalhos todos humanitários que temos feito para salvar vidas e, em particular, a vida do nosso povo. Só tem sido possível porque tenho uma companheira, a minha esposa, que luta dia e noite para juntos podermos trabalhar para criar melhores condições de vida ao povo moçambicano e, sobretudo, salvar vidas.

0: são aplausos ao Presidente da República, Daniel Chapo, que foi homenageado há momentos como campeão africano de redução de riscos e de desastres.
1: Senhora Guetta Chapo, Primeira-Dama da República de Moçambique, que era membro da Comissão Política e chefe da Brigada Central de Assistência à província de Sofala, que nos honra aqui com a vossa presença. Senhores membros do Governo aqui presentes, senhores membros do Conselho Consultivo da Presidência da República aqui presentes, senhor Secretário de Estado de Gênero e Ação Social, senhor Secretário de Estado na província de Sofala, senhor Vice-Comandante-Geral da Polícia da República de Moçambique, a representação do senhor Ministro, senhor Governador da província de Sofala, senhora Presidente da Assembleia Provincial, Primeiro Secretário do Comitê Provincial, senhores membros do Corpo Diplomático acreditados em Moçambique, aqui presentes, senhor representante, senhor Presidente do Conselho Autárquico da Cidade da Beira, senhora Coordenadora Residente do Sistema das Nações Unidas, magnífico Reitor da Universidade de Likungu, ilustres magistrados judiciais e do Ministério Público da província de Sofala, senhores membros do Conselho de Serviço de Representação do Estado e do Conselho Executivo Provincial, senhora embaixadora da Itália, aqui presente, que agradecemos a sua presença, senhora administradora do Distrito da Beira, senhor representante das organizações internacionais, agências humanitárias e parceiros de cooperação, magníficos reitores e dirigentes das instituições do ensino superior aqui presentes, senhor representante do Presidente do Conselho Municipal da Cidade da Beira, já tínhamos dito, distintos investigadores, académicos e profissionais humanitários nacionais e estrangeiros, caros representantes de organizações da sociedade civil, caros representantes do setor privado, distintos membros dos comitês locais de gestão de riscos e desastres, as nossas heroínas e os nossos heróis que estão aí de coletes amarelos, a quem peço uma grande salva de palmas. Muito obrigado pela vossa presença, seja que estão no terreno, nas comunidades. São também vítimas quando acontecem desastres, mas mesmo assim dedicam-se a salvar vidas, sem remuneração, sempre com espírito voluntário. Mais uma vez, uma grande salva de palmas. Vocês é que são os verdadeiros campeões. Caros oradores e moderadores, caros estudantes, caros amigos da comunicação social, caros líderes religiosos e comunitários aqui presentes, minhas senhoras e meus senhores, quero cumprimentar o nosso doutor honoris causa aqui presente. Agradecemos bastante a sua presença. Muito obrigado. Constitui sempre um motivo de imensa satisfação visitarmos a histórica cidade da Beira, capital da rica província de Sofala, para desta feita procedermos à abertura oficial do primeiro Congresso Internacional da Ação Humanitária e Cooperação. Esta efeméride, iniciativa da Universidade de Likungu, em parceria com o Instituto Nacional de Gestão e Redução do Risco de Desastres, acontece em simultâneo com a Conferência Internacional sobre Redução de Desastres e Resiliência em África, que decorre na cidade de Maputo, a nossa capital. Parabéns, INGD. Saudamos calorosamente os participantes nacionais e estrangeiros que aceitaram o convite para fazer parte deste importante espaço de reflexão, diálogo, investigação e partilha de experiências sobre uma das questões mais relevantes do nosso tempo, a proteção de vidas humanas perante situações de crise emergência e vulnerabilidade resultante de mudanças climáticas. A presença de entidades diplomáticas, universidades, agências das Nações Unidas, organizações internacionais, parceiros de cooperação, sociedade civil e do setor privado, demonstra que a ação humanitária constitui uma responsabilidade partilhada que exige o envolvimento de diferentes instituições e a mobilização de capacidades nacionais e internacionais. Minhas senhoras e meus senhores, Moçambique é um país de extraordinária riqueza humanitária, cultural e natural. Por isso, exige o envolvimento de diferentes instituições e a mobilização de capacidades nacionais e internacionais e queremos endereçar os nossos parabéns ao Ministério de Negócios Estrangeiros e Cooperação, liderado aqui pela senhora ministra. Parabéns. Todavia, a sua localização geográfica torna-o particularmente vulnerável a fenómenos extremos, como ciclones, cheias, inundações e secas, agravados por alterações climáticas. Por isso, a realização deste congresso, particularmente na cidade da Beira, reveste de um significado especial, pois conhecemos por experiência própria os efeitos devastadores das calamidades naturais e os seus impactos na vida das nossas comunidades e, em particular, o ciclone Idai, que até hoje está nas nossas memórias. A cidade da Beira constitui um símbolo de resiliência a nível nacional, regional e continental, não apenas dos beirenses, mas de todos os moçambicanos. Os ciclones que ao longo dos anos fustigaram esta região, com particular destaque para o Idai, deixaram marcas profundas de vidas das populações e levaram muitos moradores a questionar se a Beira seria afinal o caminho do vento. Estes fenómenos não provocaram apenas perdas materiais, destruíram habitações e infraestruturas, interromperam serviços essenciais, comprometeram a produção agrícola e a segurança alimentar, afastaram crianças das escolas e colocaram em risco os meios de subsistência de milhares de famílias, agravando as vulnerabilidades sociais e económicas das comunidades e continuam a pôr em risco. Por detrás de cada emergência, existem pessoas que necessitam de proteção, assistência e condições para reconstruir as suas vidas. Existem crianças, mulheres, jovens, pessoas idosas, pessoas com deficiência e famílias inteiras que enfrentam dificuldades acrescidas para recuperar a estabilidade e a esperança. Esta realidade exige uma abordagem que vá além da resposta a emergências. Como ensina a sabedoria popular, vale mais prevenir do que remediar. Precisamos fortalecer os sistemas de aviso prévio, preparar as comunidades, melhorar o ordenamento territorial, investir em infraestruturas resilientes e desenvolver capacidades institucionais que permitam antecipar riscos, mobilizar recursos e coordenar intervenções antes, durante e depois das calamidades. Porque prevenir é proteger vidas, preparar é reduzir vulnerabilidades e reconstruir com resiliência é proteger o nosso futuro. Precisamos de completar a instalação de radares meteorológicos, como o da Beira, com equipamento avançado, com raio de detenção de 400 km, permitindo monitorar fenómenos extremos em tempo real e apoiar a navegação aérea, marítima e a proteção civil. Caros presentes, o lema deste congresso, Cooperar para a Humanidade, encerra uma forte mensagem alicerçada na ideia de que a ação humanitária não é um mero exercício acadêmico ou institucional. É, acima de tudo, uma oportunidade para reafirmarmos o nosso compromisso coletivo como um povo com a dignidade humana e a solidariedade entre os povos e, sobretudo, a empatia com o próximo. Cooperar para a humanidade significa unir esforços, partilhar responsabilidades, mobilizar recursos e colocar as capacidades de cada instituição, de cada país, de onde nós viemos e de cada comunidade ao serviço de proteção da vida humana. Significa transformar a solidariedade em ações concretas e os compromissos assumidos em resultados que façam diferença na vida das populações. A nossa experiência como Moçambique demonstra, contudo, que nem sempre os promissores ou os compromissos assumidos se traduzem em resultados concretos. Em 2019, após os ciclones Idai e Kenneth, realizamos nesta cidade da Beira uma conferência internacional de doadores no Hotel Peacock, no qual foram anunciados compromissos de cerca de 10,2 mil milhões de dólares americanos para a reconstrução da cidade da Beira e a província de Sofala. Entretanto, decorrido mais de 7 anos, apenas cerca de 1/3 deste valor foi desembolsado, parte significativa através de organizações não governamentais, sem mecanismos suficientemente articulados de informação e coordenação com o governo. As mais recentes cheias, que devastaram as províncias de Gaza, Maputo, cidade de Maputo e Inhambane, na região sul, à semelhança do Idai, que afetou o centro e Kennedy na zona norte em 2019, causaram perdas e danos avultados, estando neste momento o nosso governo a mobilizar recursos para o financiamento de um plano de reconstrução orçado em cerca de 1,6 mil milhões de dólares americanos. Por isso, este Congresso deve contribuir no reforço da confiança entre todos os atores e na definição de melhores mecanismos de cooperação para a humanidade, conforme reza o seu lema. E, sobretudo, a liderança da representante das Nações Unidas e as Nações Unidas em Moçambique, que tem sido uma liderança extraordinária, mesmo no que toca à assistência humanitária na província de Cabo Delgado. Por isso, peço uma grande salva de palmas. A gestão e a redução do risco de desastres devem continuar a ocupar um lugar central nas nossas prioridades nacionais, articuladas com as políticas de desenvolvimento, proteção social, educação, saúde, ambiente e ordenamento territorial. Queremos construir um Moçambique cada vez mais resiliente, capaz de transformar a experiência acumulada em aprendizagem institucional e de proteger as comunidades contra riscos que podem ser prevenidos ou mitigados. Neste esforço, reconhecemos o papel dos profissionais humanitários, das instituições públicas e privadas, do nosso setor privado, que está sempre conosco em bons momentos e momentos difíceis, das organizações de assistência, das organizações da sociedade civil e, sobretudo, das próprias comunidades, que frequentemente constituem a primeira linha de apoio às populações afetadas. Uma salva de palmas para todos. A nossa experiência como país demonstra-nos que a capacidade de resposta de um país não depende apenas dos recursos disponíveis, mas também da preparação das suas instituições, da confiança entre os diferentes atores e da participação ativa dos cidadãos e, principalmente, das comunidades locais. Nós, em Moçambique, o nosso segredo de sucesso são os comitês locais de gestão de riscos, calamidades, que estão aqui representados. Moçambique desenvolveu uma experiência dos comitês locais de gestão de risco de desastres que têm sido fundamentais na redução do risco de calamidades junto das nossas populações. Esperamos que este Congresso possa dedicar uma atenção nesta e noutras boas práticas que podem ser capitalizadas e replicadas para uma gestão mais eficiente do risco de desastres no país e noutros quadrantes do nosso continente e do mundo. Minhas senhoras e meus senhores, os desafios humanitários de Moçambique não se limitam aos fenómenos naturais. A violência terrorista em partes da província de Cabo Delgado continua a provocar sofrimento humanitário, sofrimento humano, deslocação de famílias, interrupção de atividades económicas, dificuldade de acesso aos serviços essenciais e desestruturação da vida comunitária. Esta realidade recorda-nos que a proteção das populações exige uma resposta coordenada, persistente e centrada na dignidade humana. Perante esta realidade, devemos assegurar que a assistência humanitária seja orientada pelas necessidades da população, respeitando a dignidade humana e os princípios da humanidade: imparcialidade, neutralidade, integridade, competência, responsabilidade e independência aplicáveis na ação humanitária, no respeito pelos direitos humanos e no direito humanitário internacional. A assistência humanitária deve caminhar lado a lado com a recuperação dos meios de subsistência. O restabelecimento de serviços públicos, a reconstrução de infraestruturas e a criação de oportunidades económicas. É nesta perspectiva que valorizamos o papel da Agência de Desenvolvimento Integrado do Norte, da Agência do Zambeze, da Agência de Desenvolvimento do Sul, ADSUL, e iniciativas como o programa Mosque Community, recentemente lançado em Pemba, em parceria com o Banco Mundial, para promover o desenvolvimento socioeconómico, reforçar a coesão social e criar oportunidades, particularmente para os jovens e as mulheres, que são a maioria do povo moçambicano. O nosso compromisso deve ser de construir condições para que as populações possam viver com segurança, em paz, recuperar a sua dignidade e reconstruir as suas perspectivas de futuro. Caros participantes, a dimensão e a complexidade dos desafios humanitários demonstram que nenhuma instituição, organização ou país pode responder isoladamente às crises que afetam a humanidade. A prevenção, a proteção das populações, a assistência e a recuperação das comunidades exigem uma ação concertada entre os Estados, as universidades, as organizações internacionais, as agências das Nações Unidas, os parceiros de cooperação, a sociedade civil, as lideranças comunitárias e religiosas, o setor privado e as próprias comunidades. Todos temos que estar juntos. É neste contexto que destacamos a parceria entre a Universidade de Likungu e o Instituto Nacional de Gestão e Redução do Risco de Desastres na organização deste congresso, demonstrando que a colaboração entre a academia e as instituições públicas pode aproximar a investigação científica dos desafios concretos da sociedade, contribuindo para a prevenção de riscos, a formulação de soluções e a melhoria das práticas de intervenção humanitária. Por isso, saudamos as instituições moçambicanas, africanas e internacionais que se associaram a esta iniciativa e se associam, reafirmando a nossa defesa de uma cooperação assente no respeito pela soberania dos Estados, na valorização das capacidades nacionais, na liderança do governo e no envolvimento efetivo das comunidades como condições fundamentais para a construção de parcerias sustentáveis. As universidades são espaços privilegiados de formação, investigação e inovação, cujo conhecimento deve estar ao serviço da sociedade. Perante esta realidade, precisamos de uma abordagem multidisciplinar e de investigadores e profissionais com sólida preparação científica e técnica, sentido ético, íntegro e capacidade de produzir conhecimento, identificar soluções e apoiar decisões mais informadas, sobretudo em contextos de crise e escassez de recursos. Por isso, encorajamos uma aproximação cada vez mais e melhor entre as instituições de ensino superior, os organismos públicos, as organizações humanitárias, o setor privado, a sociedade civil, as comunidades, os parceiros de cooperação. Saudamos neste contexto a Universidade de Likungu pelo seu contributo para o fortalecimento do diálogo entre a academia e os atores da ação humanitária. Parabéns, Universidade de Likungu. É também neste espírito de cooperação, partilha de conhecimento e responsabilidade comum que saudamos a criação da rádio, ou melhor, da Rede Internacional de Investigação da Ação Humanitária, a RIAR, uma iniciativa que poderá aproximar universidades, centros de investigação, instituições públicas, organizações humanitárias e parceiros de cooperação, diferentes países, promovendo a produção e a partilha de conhecimento e o desenvolvimento de respostas mais eficazes aos desafios humanitários. O seu valor não resistirá e não residirá apenas no número de instituições que venham a reunir, mas, sobretudo, na capacidade dos seus membros trabalharem em conjunto, desenvolver iniciativas concretas, partilharem conhecimento e produzir resultados relevantes para as populações. Por isso, minhas senhoras e meus senhores, gostaria de fazer uma referência particular à homenagem que me é prestada no âmbito deste Congresso, associada ao reconhecimento do campeão atribuído pela União Africana. Recebo esta homenagem com humildade, gratidão e elevado sentido de responsabilidade. Interpreto este gesto não apenas como um reconhecimento pessoal, mas como uma homenagem ao povo moçambicano, uma homenagem aos comitês de gestão de risco de desastres, que são mais de 1.500 ao nível do nosso país, às instituições nacionais, aos profissionais humanitários, aos voluntários, aos parceiros de cooperação, à Agência das Nações Unidas, que diariamente trabalham conosco, trabalham para proteger vidas, prestar assistência, desenvolver esperança às comunidades afetadas pelas crises, incluindo os líderes comunitários, líderes religiosos, setor privado, sociedade civil, jovens, mulheres e crianças. Atribuiu ao melhor é, sobretudo, uma homenagem às mulheres e homens que, muitas vezes, em condições difíceis, colocam o seu conhecimento, o seu tempo e a sua vida, sua dedicação ao serviço da vida humana, recordando-nos que a dignidade das pessoas deve estar acima das diferenças e que a solidariedade ganha o seu verdadeiro significado nos momentos de maior diversidade. Recebo, por isso, esta homenagem como um incentivo à continuidade dos esforços coletivos para prevenir riscos, proteger as populações, fortalecer as capacidades das nossas instituições. Agradeço, tanto eu como a minha esposa, à Universidade de Likungu, ao Instituto Nacional de Gestão e Redução de Riscos de Desastres e a todas as entidades envolvidas nesta iniciativa pela consideração demonstrada e atribuo, ou melhor, atribuo essa homenagem ao povo moçambicano. Que esta homenagem reforce em todos nós a consciência de que a ação humanitária, que é o lema principal desta Conferência Internacional, não é responsabilidade de uma única pessoa ou instituição, mas uma missão coletiva como um povo que exige compromisso permanente, amor ao próximo, empatia ao próximo, coordenação e solidariedade efetiva, para que a dignidade humana permaneça sempre no centro das nossas decisões, como líderes e ações para o bem do nosso povo. Aos participantes, desejamos debates produtivos e resultados que contribuam para uma ação humanitária mais coordenada, eficaz e centrada nas pessoas. Que a Universidade de Likungu continue a afirmar-se na produção de conhecimento e formação de profissionais, que o Instituto Nacional de Gestão e Redução do Risco de Desastres, INGD, fortaleça as capacidades nacionais de prevenção e resposta e que os nossos parceiros encontrem neste Congresso novas oportunidades para aprofundar a cooperação e construir soluções sustentáveis. Que a Rede Internacional de Investigação e Ação Humanitária se consolide com um espaço permanente de investigação, aprendizagem e ação conjunta, aproximando Moçambique, África e o mundo em torno de um desafio da vida e da dignidade humana. Um dos temas que nós gostaríamos de ver discutido nesta Conferência Internacional é a justiça climática e o financiamento climático. Porque cooperar para a humanidade é transformar a solidariedade em ação entre todos os países ao nível do mundo, o conhecimento em soluções e os compromissos em resultados concretos para as populações de todo o planeta e, em particular, para Moçambique. Com esta convicção e reconhecendo a importância deste encontro para o fortalecimento da cooperação internacional africana e internacional no domínio humanitário e de Moçambique em particular, declaro oficialmente aberto o primeiro Congresso Internacional da Ação Humanitária e Cooperação CIRAS 2026. Muito obrigado e vamos trabalhar.
0: O presidente da República, Daniel Chapo, discursando na abertura do primeiro Congresso Internacional de Ação Humanitária e Cooperação, que decorre a partir de hoje até amanhã aqui na cidade da Beira. Um evento que é coorganizado pelo Instituto Nacional de Gestão e Redução do Risco de Desastres e Universidade Likungu. O presidente da República, na sua alocução, abordou vários temas, todos eles convergentes, ou seja, todos eles giram em torno da necessidade de se reforçar a capacidade de resposta a calamidades naturais, mas sobretudo a construção de uma cultura de resiliência. Daniel Chapo começou por afirmar que a assistência humanitária exige uma responsabilidade partilhada ou coletiva, não devendo por isso ser vista como uma ação única ou de uma única entidade. E também Chapo falou da necessidade de se fortalecer cada vez mais o sistema de aviso prévio, um mecanismo que permite reduzir em certa medida o impacto dos eventos climáticos extremos. E isto deve ser acompanhado naturalmente pela capacitação das comunidades para que sejam capazes, passe o pleonasmo, de enfrentar os fenômenos climáticos extremos. Estamos aqui a falar de inundações, cheias, ventos ciclónicos e secas. Mas, acima de tudo, o chefe de Estado diz que é preciso garantir uma atuação coordenada entre os vários intervenientes na resposta a desastres naturais. E aqui chamou a atenção para a necessidade de as organizações humanitárias estarem sempre em sintonia entre si, mas também entre elas e o governo. Porque o que se tem notado por vezes é que em algumas zonas, quando há situações calamitosas, quando há desastres naturais, as organizações humanitárias atuam de forma isolada e quase de forma, digamos, episódica, não havendo, digamos, uma harmonia, tendo em conta que são vários organismos, são várias entidades que, quando há a calamidade, entram em ação imediatamente para mitigar os impactos dos desastres naturais. E quando há dispersão de esforços, quando não há uma coordenação na atuação destes vários intervenientes, o resultado esperado acaba por estar muito longe ou mesmo nunca se chega a alcançar. Por isso mesmo, segundo o Presidente da República, é preciso que as organizações humanitárias sempre atuem de forma coordenada. Mas há uma revelação que o Presidente da República aqui fez sobre o processo de reconstrução pós-ciclones Idai e Kenneth. O Presidente da República disse que do montante que foi prometido pelos doadores na Conferência Internacional de Doadores, que se seguiu ao ciclone Idai, aqui na cidade da Beira, apenas foi desembolsado o equivalente a quase um terço. Isto mostra claramente que entre a promessa e a ação vai uma grande distância. Na Conferência Internacional de Doadores, realizada precisamente aqui na segunda maior cidade do país, portanto, Beira, os doadores prometeram desembolsar um montante considerável que poderia ajudar o governo a reparar os danos causados pelo ciclone Idai. Sucede, porém, que estas promessas não passaram disso mesmo. E agora o Presidente da República vem defender que é preciso que internamente Moçambique crie uma capacidade de responder às calamidades naturais. Obviamente que pode contar com os apoios que surgirem, mas, acima de tudo, é preciso que o país conte com a sua própria força. E o que aparecer durante o percurso será bem-vindo.

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2: 11 horas 37 minutos, 11:54, Neto Guigui. Good Fellas, Novo Dor.

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Bom dia, estimado ouvinte, a Rádio Moçambique, a emissor provincial de Inhambane, que está a transmitir até si, a partir de Omuina, em 102.1 MHz, Massinga 89.9, Kinsico 89.0, cidade de Inhambane, estamos consigo em 101.6 MHz. 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E nós vamos trazer até si, estimado ouvinte, muita informação, muita música, o melhor de Moçambique, de África e do mundo aqui nesta estação de rádio. Música.

0: A certo, estimado ouvinte, o seu relógio em toda a República de Moçambique são 12 horas.
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0: Estimado ouvinte, acompanhe os tópicos do Jornal de Inhambane, nos trazidos hoje por Daniel Faela, a quem saúdo. Muito boa tarde.
2: Muito boa tarde. Nas unidades sanitárias da província de Inhambane, falta material para o rastreio dos cancros do colo do útero e da mama. Jovens envolvidos no consumo de drogas, o número tende a aumentar na província. Pessoas com deficiência visual em Inhambane clamam pelo respeito dos seus direitos. São estes os principais assuntos do Jornal da Tarde, às 13 horas. Uma vez mais, boa tarde. Até lá.
0: Muito obrigada, Daniel Fael. Estimado ouvinte, não perca o desenvolvimento destas e outras notícias quando forem pontualmente 13 horas. Seguimos com os nossos compromissos comerciais.
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12:01, Rádio Moçambique, emissor provincial de Inhambane, abre assim o espaço para música moçambicana até 12:30 e ninguém melhor que Kamal Givá para nos fazer as honras. Um ganha-soul. Não invejas, não me olhes mal.

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1: Carmen Chaquice, com esta cartinha de amor, 12 horas e 20 minutos.

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Estimado ouvinte, certo o seu relógio em toda a República de Moçambique, são 12 horas e 30 minutos. Passamos a transmitir em cadeia nacional o Jornal da Tarde. Excelente audição.

0: Ouvinte da Rádio Moçambique, boa tarde. Está a iniciar o Jornal da Tarde. O Presidente da República reafirma a importância de uma governação próxima do povo, orientada para a busca de soluções dos desafios locais.
1: O nosso objetivo é avaliar o trabalho que estamos a fazer com a nossa população. Vamos nos reunir com o Conselho Executivo da província de Sofala para vermos como é que nós estamos a resolver as preocupações da população da província de Sofala.
0: Daniel já falava a sua chegada a Sofala, onde efetua a visita de 3 dias à província. Já foi reaberto o bloco operatório do Centro de Saúde de Namitili, em Mogovolas, na província de Nampula, um ano após a sua paralisação. No estrangeiro, Papa Leão XIV agradece as orações e manifestações de solidariedade recebidas após ser submetido a uma cirurgia pulmonar. Destaque do Jornal da Tarde, edição de quinta-feira, 15 de outubro de 2026, Dia Mundial da Bengala Branca. Michel Horácio está na sonorização. Na edição e apresentação, Jacinta Nhamitambo. Boa audição. O Presidente da República iniciou hoje uma visita de trabalho de 3 dias à província de Sofala, no âmbito da materialização da agenda de governação de proximidade participativa e inclusiva, que visa fortalecer a ligação entre o Estado e os cidadãos. À sua chegada, o chefe de Estado prestou declarações à imprensa, como reporta já a seguir a jornalista Benícia Faiana.
2: O Presidente da República reforça o compromisso de descentralizar a auscultação pública, aproximando os órgãos de decisão das realidades vividas nas comunidades do centro do país. É com esta visão de liderança participativa que o chefe do Estado moçambicano, Daniel Chapo, inicia esta quinta-feira uma visita de trabalho de 3 dias à província de Sofala. Durante a sua permanência no terreno, o Presidente da República vai deslocar-se aos distritos de Dondo, Gorongosa e Kaya, onde cumprirá uma agenda focada no diálogo comunitário, fortalecendo a cooperação internacional e na inclusão social. O chefe do Estado vai dirigir um Congresso Internacional de Assistência Humanitária, um evento de importância estratégica para a coordenação de esforços de emergência, mobilização de apoios e reforço da resiliência comunitária. No âmbito da valorização do papel da mulher na construção social e econômica da região, o presidente manterá um encontro especial com um grupo de mulheres representantes de diversos setores da província.
1: O nosso objetivo é avaliar o trabalho que estamos a fazer com a nossa população. Vamos nos reunir com o Conselho Executivo da província de Sofala para vermos como é que nós estamos a resolver as preocupações da população da província de Sofala. Porque nós fomos eleitos para trabalhar e resolver as preocupações da população. E quando nós tomamos posse no dia 15 de janeiro de 2025, dissemos que íamos fazer uma governação próxima do povo. A governação próxima do povo é sair de Maputo, deixar o gabinete, ir até os distritos, ouvir a população do Dondo, ouvir a população do Gorongosa, ouvir a população de Kaya, assim como a população da cidade da Beira. Este é que é o nosso objetivo, porque nós queremos trabalhar para construir estradas para a população, escolas para a população, livros mahala para a população, hospital, medicamento, energia, todas aquelas preocupações que são do povo. Mas é preciso ir lá no distrito, reunir com a população, ouvir as preocupações, que é para poucos aos poucos irmos resolvendo. É isso que nós viemos fazer durante esses 3 dias aqui na nossa província de Sofala, incluindo aqui na cidade da Beira.
2: O presidente da República de Moçambique, Daniel Chapo, reafirmando a prioridade de garantir que o planeamento e a tomada de decisões a nível central sejam alimentados pelas vivências e desafios reais de cada distrito e comunidade do país. Da cidade da Beira, Benícia Faiani.
0: Ainda na cidade da Beira, o Presidente da República participou há momentos no primeiro Congresso Internacional de Ação Humanitária, como nos dá conta o jornalista Jorge John, a quem saúde. Boa tarde. À Beira, voltaremos daqui a pouco para falarmos da participação do chefe de Estado no Congresso Internacional de Ação Humanitária. Dissemos há pouco que a visita do Presidente da República à província de Sofala tem por objetivo a materialização da agenda de governação de proximidade participativa e inclusiva que visa fortalecer a ligação entre o Estado e os cidadãos. 12 horas e 35 minutos. O presidente da República nomeou o político e acadêmico Edson Macuacua, Francisco Macuacua, para o cargo de ministro da Educação e Cultura. Edson Macuacua, doutorado em Direito pela Universidade de Lisboa e também docente universitário, deverá suceder Samaria Tovela, exonerada ontem do cargo. Ainda ontem, o chefe de Estado nomeou o músico e sociólogo Isol Joaquim Menezes para o cargo de secretário de Estado da Ciência e Ensino Superior. Isol Menezes, docente universitário e doutor honoris causa em Cultura e Desenvolvimento, título otorgado pela Universidade de Likungu, deverá suceder Edson Macuacua no cargo. Daqui a pouco traremos aqui as reações sobre esta nomeação. O ministro do Interior, Paulo Xaxino, participa hoje em Pretória na reunião da Troika da Célula de Planeamento Trilateral, que vai juntar Moçambique, África do Sul, Tanzânia, Angola e Uganda. O encontro visa encontrar plataformas comuns para travar o fluxo de drogas ilícitas ao longo da Rota Sul, através do reforço da cooperação regional, da partilha de informação e de operações coordenadas de aplicação da lei. A Troika da Célula de Planeamento é uma iniciativa multilateral estabelecida em Maputo pelos ministros responsáveis pela segurança pública da África do Sul, Moçambique e Tanzânia, com o apoio do Gabinete das Nações Unidas sobre Droga e Crime. E o Comando Provincial da Polícia da República de Moçambique, a PRM, na província de Tete, apela aos cidadãos que possuem armas de fogo em situação ilegal para proceder à sua entrega voluntária, como nos dá conta o jornalista Orlando Cananegas.
3: A entrega das armas à polícia é no âmbito de uma campanha nacional de recolha do material bélico em mãos à IES e decorre até meados de dezembro próximo, sem consequências jurídicas aos portadores. A iniciativa abrange armas cujo prazo de utilização e porte tenham expirado sem a devida renovação, bem como aquelas adquiridas por vias ilegais. O porta-voz do Comando Provincial da PRM em Tete, Feliciano da Câmara, explicou que a campanha visa prevenir a prática de crimes com recurso a armas de fogo. Da Câmara adverte que, terminado o prazo da campanha, a polícia será implacável contra os cidadãos que continuarem na posse ilegal das armas de fogo e não tiverem aderido voluntariamente ao processo de entrega.
4: Durante este período, até dia 15 de dezembro corrente, esta entrega deverá ser feita sem qualquer consequência legal ou consequência jurídica destes cidadãos que tenham estas armas em situação irregular e, posto isto, aí seguir-se-á a fase da recolha coerciva por parte das autoridades policiais. Daí que nós recomendamos à nossa população para que adira esta campanha levada a cabo pela polícia, porque durante este período não existirão qualquer consequência legal e que, desde já, sejam tiradas de circulação todas e qualquer arma de fogo que esteja em mãos alheias e também em situação irregular. E queremos, mais uma vez, chamar a colaboração das nossas comunidades para que enquadrem nesta narrativa policial de garantia da ordem e segurança públicas e, deste modo, garantir que os nossos bairros se tornem locais seguros, sem a existência destes indivíduos que tentam perturbar a livre circulação e a normal ordem pública nesta parcela do país.
3: Na província de Tete, nenhum voluntário procedeu ainda à entrega de arma de fogo em situação ilegal na sua posse desde o início da campanha, no dia 29 de setembro do ano em curso. Da cidade de Tete, Orlando Cananecas.
0: Comando Provincial da Polícia da República de Moçambique, em Tete, apela aos cidadãos que possuem armas de fogo em situação ilegal para procederem à sua entrega voluntária. E aqui em Maputo termina hoje a Conferência Nacional sobre Prevenção e Combate à Droga. O evento, que decorre desde terça-feira na capital do país, vai culminar com a adoção da Declaração de Maputo sobre a Prevenção e Combate à Droga. Jornalista Pauline Nhoça.
5: O Ministério Público confirma a existência no país de redes internacionais de narcotráfico, incluindo cartéis mexicanos e a organização criminosa brasileira Primeiro Comando da Capital, PCC. Presume-se que o PCC tenha se instalado na altura em que o traficante Gilberto Aparecido dos Santos, mais conhecido como Fuminho, esteve escondido em Moçambique. É uma informação prestada hoje à Rádio Moçambique pelo Procurador da República e porta-voz da Conferência Nacional sobre a Prevenção e Combate à Droga. Gilman, de Aleluia, assegura que a justiça está empenhada no combate aos grupos criminosos e a evitar a sua infiltração nas instituições do Estado.
6: Não devemos fazer mão leve, não é? Aqui a mão tem que ser mesmo dura, porque de fato o PCC, não só pelas investigações e pela experiência que a gente tem, conseguiram fazer a instalação. Foram desmanteladas, por exemplo, algumas fabriquetas, mas essas nem tanto relacionadas com o PCC, mas com outros cartéis a nível mexicano. Então há um interesse assim, muito grande nos cartéis mexicanos, há um interesse assim, nas facções brasileiras, em fazer de Moçambique aquele corredor que já infelizmente é conhecido há anos como um corredor. Mas a ideia realmente dele é ter aqui um representante que possa facilitar os comércios. A mercadoria sai do Brasil, passa por Moçambique, vai para a África do Sul, da África do Sul vai para o continente europeu. As nossas autoridades têm conhecimento desta informação e estão a tomar as medidas necessárias para prevenir que esta facção criminosa tenha de fato algum espaço aqui.
5: Gilman de Aleluia disse ainda que o Gabinete Central de Prevenção e Combate à Droga está a reforçar a fiscalização nas fronteiras nacionais de forma a evitar o tráfico destas substâncias.
6: Nós muitas das vezes pensamos que não, a presença da polícia é suficiente, a presença da autoridade tributária é suficiente, mas nós precisamos que as pessoas que estão lá com esta capacidade ou com estas funções tenham formações, tenham mais capacitações, de forma que escolham experiências, não é, que lhes permitam de forma eficaz identificar, neutralizar e dar seguimento àquilo que é encontrado, protegendo aquilo que nós chamamos de cadeia de custódia. Tudo aquilo que for apreendido no aeroporto tem que ser devidamente selado, o que for apreendido no porto tem que ser devidamente selado.
5: O Procurador da República apela à população a abster-se do consumo de drogas e outras substâncias psicotrópicas.
6: Então, o apelo que a gente tem é não experimentarem as drogas, não tentarem fazer testes em casa, não convidarem as pessoas para iniciar as drogas. E o caminho para fechar a porta ao consumo de drogas é completamente difícil de se achar. Então, apelamos mais aos pais, aos encarregados de educação, que tenham uma atenção redobrada.
5: As discussões da Conferência Nacional sobre a Prevenção e Combate à Droga terminam hoje na capital do país com a adoção da Declaração de Maputo sobre a Prevenção e Combate à Droga.
0: Terminou hoje na capital do país a Conferência Nacional sobre a Prevenção e Combate à Droga e ainda na cidade de Maputo, ainda a cidade de Maputo acolheu este mês a segunda conferência do movimento feminista dos países de língua portuguesa. Os resultados do encontro foram partilhados hoje no Café da Manhã da Rádio Moçambique, como nos dá conta a jornalista Lília Langa.
7: A Academia Feminina para a África defende o reforço das medidas punitivas contra as pessoas envolvidas na violência baseada no género e no feminicídio nos países africanos de língua oficial portuguesa. É um posicionamento expresso hoje pela diretora da Academia Feminina para a África em entrevista no espaço Café da Manhã da Rádio Moçambique. Alice Banze fez o balanço da segunda conferência do movimento feminista do PALOP, realizada este mês na cidade de Maputo. A diretora da Academia Feminina para a África destacou a necessidade de reforçar a implementação dos instrumentos legais para a proteção dos direitos das mulheres.
8: Sabemos que Moçambique tem um quadro legal muito, muito bom, posso assim dizer. A questão do país não é o quadro legal, mas sim a implementação e a monitoria deste quadro legal. Olhando mais para um exemplo da questão da violência, nós temos uma lei contra a violência, mas temos a questão do feminicídio. Ninguém tem direito de tirar a vida da outra pessoa, do outro ser humano. Violência é violência e as medidas devem ser punitivas de uma forma severa.
7: Alice Banze explicou que a segunda conferência dos PALOP sobre os direitos das mulheres identificou desafios comuns e definiu medidas para fortalecer a advocacia conjunta. A fonte sublinhou a importância de envolver homens e mulheres na prevenção da violência e na promoção da igualdade de género.
8: Nós estamos a falar de capacitação e trabalhar também com aqueles que são os agentes de mudanças, que são os líderes comunitários, através das rádios comunitárias e línguas locais, para ver se esta mensagem pode chegar até aquela mulher ou aquele homem também que ele também precisa de perceber. Dizer que um dos assuntos que nós falamos, na verdade, é que são em maior número as mulheres ou raparigas que são violadas, mas existem sim homens que são violados. Por isso que dissemos, vamos trazer homens e mulheres como parte da solução deste problema.
7: Alice Banzi apela para a denúncia contínua dos casos de violência e defende que o combate a este fenómeno acontece ao longo do ano e não apenas no período dos 16 dias de ativismo.
0: 12 horas 46 minutos. Voltamos à cidade da Beira, onde o Presidente da República, Daniel Chapo, dirigiu hoje a sessão de abertura do 1º Congresso Internacional de Ação Humanitária. Na cobertura do evento esteve o jornalista Jorge John, a quem saúdo. Muito boa tarde.
9: Boa tarde, Jacinta Nhamitambo e ouvintes. O Presidente da República defende o fortalecimento do sistema de aviso prévio e uma contínua capacitação das comunidades para a mitigação dos impactos dos eventos climáticos extremos. Daniel Chapo considera que, mais do que preparar as ações de resposta, é preciso investir na redução do risco dos desastres naturais, numa altura em que os efeitos das alterações climáticas no país são cada vez mais intensos. Chapo falava há momentos aqui na cidade da Beira, durante a abertura do 1º Congresso Internacional de Ação Humanitária e Cooperação, coorganizado pela Universidade de Licungo e Instituto Nacional de Gestão e Redução do Risco de Desastres. No dizer do chefe de Estado, a gestão do risco de desastres naturais deve ser encarada como uma prioridade nacional, dada a frequência com que Moçambique é afetado por inundações, ciclones e secas.
1: A gestão e a redução do risco de desastres devem continuar a ocupar um lugar central nas nossas prioridades nacionais, articuladas com as políticas de desenvolvimento, proteção social, educação, saúde, ambiente e ordenamento territorial. Queremos construir um Moçambique cada vez mais resiliente, capaz de transformar a experiência acumulada em aprendizagem institucional e de proteger as comunidades contra riscos que podem ser prevenidos ou mitigados. Precisamos investir em infraestruturas resilientes e desenvolver capacidades institucionais que permitam antecipar riscos, mobilizar recursos e coordenar intervenções antes, durante e depois das calamidades.
9: Daniel Chapo fala igualmente da necessidade de se assegurar a assistência humanitária em um contexto de emergência, realçando que tal exige uma responsabilidade partilhada, isto é, não se trata de tarefa exclusiva do governo.
1: Por detrás de cada emergência, existem pessoas que necessitam de proteção, assistência e condições para reconstruir as suas vidas. Existem crianças, mulheres, jovens, pessoas idosas, pessoas com deficiência e famílias inteiras que enfrentam dificuldades acrescidas para recuperar a estabilidade e a esperança. Esta realidade exige uma abordagem que vá além da resposta a emergências. Como ensina a sabedoria popular, vale mais prevenir do que remediar.
9: Com a duração de 2 dias, o 1º Congresso Internacional de Ação Humanitária e Cooperação tem como objetivo estabelecer parcerias entre a academia, governo e organizações não governamentais na resposta a desastres naturais. Participam no evento investigadores, acadêmicos, responsáveis de organizações humanitárias, entre outras entidades convidadas de mais de uma dezena de países. Neste momento, o Presidente da República está a caminho do Distrito de Dondo, onde vai dirigir um comício, após o qual orientará uma sessão extraordinária do Conselho Executivo Provincial de Sofala, alargada a outros quadros. Jorge Johnny, na Beira.
0: No ar, o Jornal da Tarde da Rádio Moçambique. O Presidente da República nomeou o político e acadêmico Edson Macuacua para o cargo de Ministro da Educação. Edson Macuacua, doutorado em Direito pela Universidade de Lisboa e também docente universitário, deverá suceder Samaria Tovela, exonerada ontem do cargo. Ainda ontem, o chefe de Estado nomeou o músico e sociólogo Isaú Joaquim Menezes para o cargo de Secretário de Estado da Ciência e Ensino Superior. Isaú Menezes, docente universitário e doutor de honoris causa em Cultura e Desenvolvimento, título de otorgado pela Universidade de Likungu, deverá suceder Edson Makuakua no cargo. E as reações não tardaram e neste momento temos aqui em linha o comentarista da Rádio Moçambique, Derek Mulatinho, a quem pergunto e saúdo ao mesmo tempo qual é a sua opinião em relação a esta decisão tomada pelo chefe de Estado. Boa tarde.
10: Boa tarde. Saudar os ouvintes da Rádio Moçambique. Relativamente a este ponto da exoneração da ministra Tamaria Tovela, penso eu que nós podemos olhar de duas formas. Primeiro, na perspectiva que cabe ao Presidente da República avaliar aquilo que é o seu corpo governativo, em função da avaliação que ele faz, tomar a decisão de exonerar ou manter o governante. Nessa perspectiva, também não podemos descurar o facto dos recentes pronunciamentos da antiga ministra e a tomada de decisão do Presidente da República. Então, nessa perspectiva, não conseguimos desassociar as declarações da ministra daquilo que foi a decisão do Presidente da República. Mas aí nós teríamos de olhar para esse episódio e fazer uma análise que olha para o cenário a 360 graus. Nessa perspectiva, vamos compreender que o Ministério em causa, estamos a falar do Ministério da Educação, tem algumas situações que envolvem o funcionamento das escolas, reclamações de professores que estão relacionadas com horas extraordinárias e, de alguma forma, houve um pronunciamento que ligava as queixas dos professores a uma gestão dos rendimentos. Nessa perspectiva, estes pronunciamentos podem ter caído mal na classe dos professores, que, de alguma forma, pode ter justificado naquilo que envolve a sensibilidade do chefe de Estado, ter tomado a decisão de afastar a antiga governante, que de alguma forma já não ia ao encontro da classe, ou os seus pronunciamentos podem de alguma forma ter acirrado as posições. E é importante, neste momento, encontrar um governante que possa reunir consensos dentro da própria classe e de alguma forma trazer aqui situações que possam se traduzir no bom funcionamento e na resolução daquilo que são as principais queixas da classe dos professores.
0: E Derek, eu gostaria de saber o que terá pesado para a indicação de Edson Makuakua e os homens para estes cargos?
10: Eu penso que tem... Primeiro, nós não temos ainda toda a conjuntura ou toda a justificação, porque o presidente não é necessariamente obrigado a justificar a razão pela qual toma a decisão. Mas já existiam situações que, de alguma forma, davam indicação de que haveria uma mexida, pelo menos no Ministério da Educação. Entretanto, os últimos pronunciamentos que foram feitos pela ministra podem ter acelerado a tomada de posição pela parte do Presidente da República, num momento em que nós precisamos de encontrar alguma estabilidade, um diálogo muito próximo dos professores. Eu acredito que o Presidente da República, sensível às questões que foram apresentadas, pode ter entendido não existir condições, pelo menos neste momento, de manter a posição da ministra. Agora, temos é que compreender que aquilo que a ministra referiu, ela disse que existiam questões que têm a ver com a gestão de rendimentos, a questão da literacia financeira, isso não se pode recusar. Entretanto, não se pode transferir a responsabilidade das situações que estão a acontecer dentro do setor, e não só, em outro, tanto no setor privado, há dificuldades financeiras, mas não se pode, com isso, transferir essa responsabilidade para o trabalhador ou para o professor. Há questões que, naturalmente, devem ser respondidas pelo Estado, que é olhar para as questões das horas extraordinárias, olhar para um calendário de pagamentos que deve ser acordado com o Ministério das Finanças e com professores. Existem questões que estão relacionadas também com a questão da forma como as horas extraordinárias são geridas dentro das direções escolares. Mas isso deve ser feito em acordo, num momento em que não deve existir um ambiente instável dentro do próprio Ministério. Eu penso que as declarações feitas podem, de alguma forma, ter trazido alguma instabilidade. Agora, isto não quer dizer que a ministra não pode, em algum

0: informação originada por causa da cólera, como está conta o jornalista Vitorino Kumbukane.
1: Foi reaberto o bloco operatório do Centro de Saúde de Namitil, distrito de Mogovolas, Nampula, um ano e meio após a sua paralisação. A paralisação do bloco operatório deve-se a ações de vandalização de parte das infraestruturas daquela unidade sanitária por indivíduos mal-intencionados durante a onda de desinformação sobre a origem da cólera. O diretor do Serviço Distrital de Saúde, Mulher e Ação Social de Mogovolas, Slemani Momadi, precisou que desde a reabertura do bloco operatório em junho passado foram realizadas 83 cirurgias de diversas patologias. Slemani Momadi disse que a reabertura do bloco constitui um balão de oxigênio para as mulheres grávidas com complicações referenciadas de outras unidades sanitárias do distrito de Mogovolas.
2: Para nós é um grande ganho, porque sabe-se que o distrito de Mogovolas conta com 8 centros de saúde e que estes centros de saúde, muitos deles se encontram nas zonas recônditas. E quando temos as mulheres grávidas com problemas de complicações e complicações que a nível dos nossos centros de saúde não conseguem responder a complicações, então pensa-se mesmo em transferir os pacientes para o centro de Namitil, onde já tem um bloco operatório, onde tem técnicos especializados e desta forma conseguimos resolver o problema a nível de centro de Namitil.
1: Diretor do Serviço Distrital de Saúde, Mulher e Ação Social de Mogovolas, Slemani Momadi, e a reabertura do bloco operatório do Centro de Saúde da Mitil, vandalizado devido à onda de desinformação à volta da origem da cólera. Mogovolas foi o primeiro dos 11 distritos da província de Nampula afetados desde o princípio do ano passado pelo surto de cólera. Vitorino Gumbucani, em Nampula.
0: Moçambique alerta que o crime organizado transnacional, o tráfico de seres humanos e de droga, bem como o terrorismo, estão a tentar fixar-se na região, ameaçando a paz das populações. Correspondente Eduardo Figurão.
3: O aviso foi lançado hoje em Pretória pelo ministro moçambicano do Interior, Paulo Xaxine, na abertura da reunião da Troika da Célula de Planeamento Trilateral. O encontro pretende travar o fluxo de drogas ilícitas ao longo da chamada Rota Sul, através do reforço da cooperação regional e de operações policiais coordenadas. E Paulo Xaxine defendeu a urgência de patrulhas conjuntas nas fronteiras com a África do Sul e a Tanzânia.
4: Devemos elevar o nível de partilha de informação estratégica. A nossa inteligência deve antecipar-se às ações criminosas. Exigimos uma articulação operacional em tempo real que neutralize as redes logísticas e financeiras que alimentam a instabilidade. As nossas fronteiras territoriais e marítimas devem ser pontes de desenvolvimento e comércio legal, mas devem simultaneamente ser muralhas intransponíveis para a criminalidade. Deste modo, Moçambique reitera a urgência de intensificarmos as patrulhas coordenadas e conjuntas ao longo das nossas linhas de fronteira. É imprescindível que os nossos setores de defesa e segurança interna dominem as novas tecnologias de vigilância e cibersegurança, garantindo que a nossa resposta institucional seja moderna, resiliente e soberana.
3: O ministro do Interior moçambicano afirmou ainda que esta célula de planeamento é a prova de que a África Austral tem a maturidade e a liderança necessárias para desenhar as suas próprias soluções de segurança. A Troika da Célula de Planeamento é uma iniciativa estabelecida em Maputo pelos ministros responsáveis pela segurança pública da África do Sul, Moçambique e Tanzânia, com o apoio do Gabinete das Nações Unidas sobre Drogas e Crime. A reunião de Pretória conta também com a presença de Angola e do Uganda. Rádio Moçambique, Eduardo Figurão, em Pretória.
0: Ainda no estrangeiro, o Papa Leão XIV passou a segunda noite tranquila no Hospital Gemelli, em Roma, após a cirurgia que foi submetida na terça-feira para a remoção de um nódulo no pulmão. Segundo a sala da imprensa de Santa Sé, os exames confirmaram uma evolução pós-operatória dentro do esperado, enquanto o Papa mantém a atividade espiritual e pede orações aos fiéis. O Papa retomou também a alimentação habitual e realizou sessões de fisioterapia respiratória. Ouvinte, com esta informação, colocamos ponto final ao Jornal da Tarde, onde trabalharam para si

0: Michel Horácio, na sonorização, na edição e apresentação, Jacinta Guilherme Tambo. Muito boa tarde.
1: A certo, estimado ouvinte, o seu relógio em toda a República de Moçambique são 13 horas.
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1: Acompanhe a seguir a primeira edição do Jornal de Inhambane. Excelente audição.
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0: Muito boa tarde. Nas unidades sanitárias da província, falta material para o rastreio dos cancros do colo do útero e da mama. Jovens envolvidos no consumo de drogas, o número tende a aumentar na província. Pessoas com deficiência visual em Inhambane clamam pelo respeito dos seus direitos. Assuntos em evidência nesta primeira edição do Jornal de Inhambane. Hoje editado e apresentado por Daniel Faela, Luís Batista está na sonorização. Votos de ótima escuta. A Assembleia Provincial de Inhambane está reunida na sua quarta sessão ordinária. Hoje está em debate o nível de execução dos planos de atividades e orçamento dos órgãos de governação descentralizada. Na ocasião, o governador da província de Inhambane assegurou que o Conselho Executivo Provincial está a implementar várias estratégias para mitigar os efeitos do fenômeno El Niño. Alexandre Matsimbe.
1: Francisco Pagola indica que foram alocados em diversos distritos sistemas de irrigação edificados e reabilitadas fontes de abastecimento de água. O chefe do executivo de Inhambane refere igualmente que houve alocação de insumos para dinamizar o processo de produção agrícola.
2: Distribuímos 4.504 quilos de milho, 23.500 quilos de rama de batata doce de polpa alaranjada, 2.623 estacas de mandioqueiras, 1.700 enxadas, 850 regadores. Capacitamos 137 técnicos e extensionistas em matérias de aviso prévio à agricultura de conservação, visando a melhoria e interpretação, disseminação da informação climática, bem como promover práticas agrícolas adaptadas às condições de escassez de água e de variabilidade climática. Estas ações visam fundamentalmente garantir os impactos do fenómeno El Niño, não deixam rastros de desgraça, criando bolsas de fome na nossa província.
1: O governador de Inhambane, Francisco Pagola, fala também de criação de uma empresa que deverá assegurar a construção e reabilitação de vias de acesso vicinais.
2: Estamos convictos de que o esforço da rede de estradas vicinais constitui uma condição fundamental para dinamizar a economia local, reduzir o isolamento de determinadas comunidades, melhorar o acesso aos serviços sociais básicos e criar novas oportunidades de desenvolvimento para as nossas populações.
1: A presidente da Assembleia Provincial, Assissa Alibai, enaltece os esforços do Executivo na melhoria das condições da população da província de Inhambane.
3: Testemunhamos e congratulamos-nos com as ações do impacto, com destaque para o lançamento da segunda fase do projeto Impulso Jovem, destinado ao financiamento de iniciativas juvenis, promovendo o empreendedorismo, geração de rendimento e inclusão econômica da juventude. Promoção de investimento nas áreas de agricultura, educação, saúde, turismo e projetos para jovens.
1: Assissa Ali Bai, durante os trabalhos da quarta sessão da Assembleia Provincial. Paulo Massango, o que dizem os representantes das bancadas deste órgão?
4: O chefe da bancada da Frelimo, Reginaldo Maguanda, destacou avanços significativos no que diz respeito ao combate aos crimes públicos, com destaque para os sequestros.
5: Moçambique completou a sete do mês em curso, um ano sem registrar novos casos de sequestros, trazendo maior confiança ao ambiente de negócios, o que poderá significar mais investimentos nacionais e estrangeiros, mais empregos para jovens, mais divisas para o país, entre outros ganhos.
4: O chefe da bancada da Renamo, Pedro André, destacou a seca severa que poderá propiciar a ocorrência de conflito homem-fauna-bravia nas comunidades e exigiu ações concretas para a mitigação do fenômeno.
6: A solução devia ser pensada para que a população não tenha de sofrer mais vezes por situação cujo impacto podia ser minimizado. Mas isso passa por prover os meios aos produtores e criadores de gado para minimizar os efeitos do fenômeno.
4: Joana Jorge, da bancada do MDM, manifestou a sua preocupação com a crise política instalada em alguns distritos, marcada por assassinatos.
7: A bancada do MDM pede uma reflexão e intervenção do governo. Por conta disso, a cada partido deve aceitar a democracia e a liberdade da escolha partidária.
4: A bancada do Partido Barreso, liderada por Carlos dos Santos António, foi ao pódio para pedir expansão dos serviços sociais básicos nas comunidades.
8: Permita-me saudar o Executivo pelo esforço da melhoria da vida da população da província de Inhambane, com destaque para o provimento de infraestruturas básicas, sistemas de abastecimento de água, centro de saúde e construção de estradas.
1: Ecos da 4ª Sessão Ordinária da Assembleia Provincial. Muito boa tarde.
0: Muito boa tarde. A 4ª Sessão Ordinária da Assembleia Provincial de Inhambane, os 81 membros apreciam os relatórios de atividades dos órgãos de governação descentralizada e a primeira secretária do Comitê Provincial do Partido, o Frelimo, em Inhambane, cumpre esta quinta-feira o segundo e último dia de visita ao distrito de Inhassuru. Na interação com a população, Adélia Macucul apela à população para tomar medidas de precaução face ao fenômeno El Niño, que já está estabelecido na província de Inhambane. Armindo Massingue.
9: A primeira secretária do Comitê Provincial da Frelimo em Inhambane apela à população a apostar em culturas de ciclo curto e tolerantes à seca com vista a fazer face à ocorrência do fenômeno El Niño. A Adélia Macucul lançou o apelo em Mangungumete numa reunião com residentes desta região.
10: Nós estamos a deixar esta mensagem à nossa população de que precisamos de fazer o aprovisionamento de produtos alimentares, assim como também da água, e também devem continuar a apostar nas culturas de rendimento para poder fazer face a esta situação, a este fenômeno El Niño, que possa acontecer ao nível do país, a nível da nossa província e o nosso distrito de Inhassuru. Não é nenhuma exceção.
9: Ainda nesta reunião, Adélia Macucul apelou aos jovens e mulheres para prepararem projetos que lhes possam permitir concorrer aos fundos anunciados pelo governo moçambicano.
10: Temos de encorajar aos nossos jovens, às nossas mães e aos nossos pais para rapidamente poderem preparar os projetos para submeter no âmbito do FIDEL e também, como já temos o anúncio, do projeto Pro Mulher e Pro Jovens, também devem se preparar na elaboração destes projetos e, por sua vez, o governo tem que colocar equipas que possam ajudar a esta nossa população a elaborar projetos viáveis e que também sejam projetos que possam contribuir para o desenvolvimento das nossas comunidades e desenvolvimento das suas próprias famílias.
9: Primeira secretária do Comitê Provincial da Frelimo em Inhambane, Adélia Macucul, que trabalha nas bases no quadro da preparação do 13º Congresso a ter lugar próximo ano na província de Nampula. Sou Armindo Massing, a partir de Inhassuru.
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0: Falta material para a realização de exames de cancro do colo de útero e da mama. A situação pode comprometer o plano traçado para este mês rosa, aliás, para este mês outubro rosa. Sandra Massango.
14: O setor de saúde em Inhambane poderá não alcançar a meta de rastreio dos cancros do colo do útero e da mama em curso na província devido à exiguidade de material usado para o efeito. As projeções indicam o rastreio de mais de 87 mil mulheres este ano, mas até aqui conseguiram 43 mil. A responsável do Programa de Prevenção de Cancro na Direção Provincial de Saúde em Inhambane disse que a insuficiência do material está a condicionar a realização de exames para o diagnóstico dos cancros do colo, do útero e da mama em algumas unidades sanitárias da província. Esther Cumbi indicou que, apesar do déficit do material para o rastreio, as atividades prosseguem com vista a abranger maior número de mulheres.
15: O que nós realmente vamos fazer com a nossa comunidade é continuar a trabalhar no sentido de conseguir rastrear o maior número de mulheres. Gostaríamos nós que fosse este número que eu referi anteriormente, mas não havíamos de conseguir, mesmo por falta de material que tivemos. Mas como temos também alguns parceiros que trabalham conosco e têm apoiado, vamos tentar trabalhar para ver se conseguimos.
14: Responsável do Programa de Prevenção de Câncer na Direção Provincial de Saúde em Embani, Esther Cumbi, e as ações de rastreio do câncer do colo do útero e da mama na província.
0: 13 horas 11 minutos, primeira edição do Jornal de Inhambane, neste 15 de outubro, Dia Internacional da Bengala Branca. Aqui em Inhambane, as pessoas com deficiência visual clamam pelo respeito dos seus direitos. Efraim Macitela.
16: A Associação dos Cegos e Ambliopes de Moçambique, Inhambane, queixa-se de persistência de casos de maus tratos e exclusão social contra a pessoa com deficiência visual. São preocupações tornadas públicas por ocasião da celebração hoje do Dia Internacional da Bengala Branca. O delegado provincial da CAMU em Inhambane, Nunes Ponda, afirma que este grupo social continua a enfrentar barreiras no acesso aos serviços públicos. Segundo Ponda, a situação agrava-se nos transportes públicos, onde a pessoa com deficiência visual é muitas vezes tratada como um fardo, sem beneficiar de qualquer prioridade e obrigada a disputar o assento com os demais passageiros. Acrescenta que a locomoção nas vias públicas continua a representar um perigo devido ao estado acidentado de muitas estradas e passeios, aliado à persistente dificuldade na aquisição da bengala branca, o instrumento indispensável para a sua autonomia. Pensável para a sua autonomia.
17: Por essa razão, nós pedimos todos os anos que apoiem as pessoas com deficiência na aquisição desse instrumento de apoio tão importante. Sentimos muito pouco avanço na organização dos nossos passeios. Nossos passeios encontram-se bastante acidentados, que para a pessoa com deficiência visual circular é um verdadeiro calcanhar de Aquiles.
16: Em reação a estas inquietações, a diretora provincial do Gênero, Criança e Ação Social em Inhambane, Dúlia David, garante que a proteção da pessoa com deficiência está no centro das prioridades do governo e apela para a valorização deste estrato social.
18: Transformemos a inclusão num compromisso diário. Garantir os direitos das pessoas com deficiência visual não é um ato de caridade, mas sim uma questão de justiça, dignidade humana e respeito pelos direitos fundamentais.
16: A diretora provincial do Gênero, Criança e Ação Social em Inhambane, Dúlia David, e a necessidade da inclusão social da pessoa com deficiência.
0: E já na ponta final do jornal, vamos recuperar um dos assuntos de capa, o aumento de casos de consumo de drogas, um crime que envolve adolescentes e jovens. Isaura António.
19: Em Inhambane é cada vez elevado o número de jovens envolvidos no consumo de substâncias psicoativas, situação que preocupa o Gabinete Provincial de Prevenção e Combate à Droga. Este ano, por exemplo, o Gabinete de Prevenção e Combate à Droga diz ter notificado 88 casos de pessoas com perturbações mentais devido ao consumo excessivo de drogas, na sua maioria envolvendo adolescentes e jovens. Lucas Manuel Kumbani, do Gabinete Provincial de Prevenção e Combate à Droga, em Inhambane, disse que esta situação, além de perigar a saúde dos consumidores, mina o futuro dos mesmos. Para contrariar a situação, o Gabinete Provincial de Prevenção e Combate à Droga, em coordenação com os setores de Educação, Saúde, PRM e outros grupos, tem promovido campanhas de sensibilização nos locais de maior concentração de pessoas sobre os malefícios do consumo destes produtos.
20: Somos um setor multissetorial. Não trabalhamos sozinhos. É a geração que, em certos casos, conseguimos uns números que mostram que o nosso trabalho está sendo acatado nas escolas, nos institutos, nas igrejas.
19: A Fonte apela, em particular a camada juvenil, para distanciar-se das drogas e abraçarem projetos que os edificam.
0: Caro ouvinte, termina a primeira edição do Jornal de Inhambane. Escute a segunda às 19 horas. Boa tarde. Até uma próxima oportunidade.
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2: Muito obrigada, Daniel Fael. 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São 13 horas e 16 minutos. 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São 13 horas e 15 minutos. 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

Chico da Conceição, uma Romana Gaia. 13 horas e 25 minutos, Rádio Moçambique, emissor provincial. Tinha-me bem.

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1: Estimado ouvinte, receba as despedidas de Flávio Acitela, que lhe acompanhou a esta hora. São 13 horas e 52 minutos. Nós voltamos a cruzar a antena mais tarde, às 18 horas e 54, no nosso segundo período em língua portuguesa. Vai ficar com o segundo período em Guitonga e com António Cumbana. Fique bem.

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0: Estávamos em direto a partir de Dondo, província de Sofala, neste 15 de outubro de 2026, que arrancou a visita oficial de trabalho de 3 dias do presidente da República, Daniel Chapo, e neste momento encontra-se em Dondo. Vamos acompanhar mais uma vez.
1: Outro microfone.
2: Queremos agradecer a forma como foram recebidos aqui.
3: Porque nós chegamos de manhã
2: na cidade da Beira.
3: Também esta fica mais bem.
4: E tivemos a cerimônia de uma conferência internacional.
5: Ponto,
4: vamos chegar aqui à hora das 12.
5: De Tanguaneta fica Nzizi wa kumi na uiri.
4: Mas ao chegarmos aqui no Dondo,
5: vamos ficar pano para Dondo.
4: Sentimos muito carinho.
5: Tatambiro a marido na cocomerua.
4: Muito amor.
5: Ufunana pacati.
4: Como um bom filho que volta a casa.
5: Tangue mana wadilha cabareira para Muzi.
4: Por isso, obrigado, Dondo.
3: Dondo! É Takuta kuna Dondo!
4: Takuta!
3: Obrigado!
4: Mulher moçambicana, oi! Juventude, oi! Combatente, oi! Sofala, oi! Até quando estávamos aqui a chegar,
3: Panzizu Kafikefe,
4: eu me perguntar se ainda tem pessoas nas casas aqui no Dondo.
3: Ainda funza o diarcode antum mamizi.
4: Porque tapiona tapa. Nós não vamos roubar muito tempo.
3: E ficabe malanzizu zinji.
4: Vamos direto aos assuntos que nos trouxeram aqui.
3: Tinequitantigbagba.
4: Mas antes de começarmos a falar,
3: batizate toma na colonga.
4: Quero começar por agradecer.
3: Pakutoma kakamu kupereka takuta.
4: Idos.
3: Pakutoma kakamu kutitatambiro mwadidi.
4: Todo lugar.
3: Pachuiri.
4: A forma como nós aqui entramos no Dondo.
3: Ponto ifininga pan padondo.
6: Sentimos que a população de Dondo.
3: Tricona kuti antu pan padondo.
6: Recebeu-nos com muita alegria.
3: Atitambira mwadini na kukomerwa.
6: E muita satisfação.
3: Na kukomerwa kakamwe.
6: Por isso, obrigado Dondo, takuta Dondo. Em segundo lugar,
3: Pachuiri.
6: Nós queremos agradecer aos nossos líderes religiosos que oraram aqui e abençoaram esse nosso comício. Por isso quero pedir uma grande salva de palmas para eles. Manja. Quero também agradecer aos nossos grupos culturais. Desde aqueles que nos receberam lá, até estes que dançaram aqui. Quero pedir uma grande salva de palmas para eles. Quero agradecer a vossa mensagem. Uma mensagem muito importante. Que em primeiro lugar, começam por nos agradecer pelo trabalho que estamos a fazer. Mas depois, apresentam as preocupações da população
3: de Sambumba.
6: Esta mensagem é uma mensagem que serve de nosso instrumento de trabalho.
3: De ninguém. Tipo chabassa.
6: Porque nós,
3: em Bife,
6: quando fomos eleitos no dia 9 de outubro
3: e da Sangulé fim de
6: 2024, e tomamos posse no dia 15 de janeiro de
3: 2025,
6: dissemos que íamos fazer uma governação próxima do povo.
3: Talonga putite na que está Utongi duzi na mbumba.
6: Para nós, governação próxima do povo.
3: Kita utongi duzi na mbumba.
6: É sair de Maputo.
3: Kubuluka com Maputo.
6: Deixar o gabinete.
3: Se a Mbutu ya Basa.
6: Vir para Dondo.
3: Vira para Dondo.
6: Ouvir as preocupações do povo.
3: Frutane pela quinesa maca mbumba.
6: É ou não é? É por isso que viemos visitar a província de Sofala.
3: De Tanguane até Beira Muno, Sofala.
6: Onde vamos ficar 3 dias.
3: E na Balancico, Zitato.
6: De manhã trabalhamos na Beira.
3: A cabeça daqui da Baça Beira.
6: Esta tarde estamos aqui no Dondo.
3: Ao Luano Tiripano para Dondo.
6: Amanhã vamos trabalhar em Gorongosa e Caia.
3: Manguana na Kitabaça, Gorongosa na Caia.
6: E depois da manhã voltamos para a cidade da Beira.
3: Um cuchante na Coelheira Panzinda ou a Beira.
6: O nosso objetivo.
3: Chacufunica Cacamo, hein?
6: É ouvir as preocupações do povo.
3: Porque
6: fomos eleitos pelo povo
3: para
6: trabalhar com o povo, trabalhar para o povo e resolver os problemas do povo. Esta é que é a nossa missão.
3: E não
6: se resolve as preocupações do povo só sentado no gabinete de Maputo.
3: É preciso
6: vir no terreno. Quando terminarmos este comício, vamos nos reunir com o governo da província,
3: para
6: ouvir com os nossos administradores, nossos presidentes dos municípios, nossos diretores provinciais,
3: para
6: ouvirem como é que nós estamos a trabalhar com a população.
7: Oi! Unidade Nacional, oi! Dondo, oi! Mas eu não vim aqui sozinho. Vim aqui acompanhado por pessoas que trabalham para o povo, que resolvem as preocupações do povo em várias áreas. E eu quero pedir para estas pessoas poderem vos saudar, que é para depois deixarmos as principais mensagens que estamos a trazer. Vamos começar pela Mamã Geta. Depois vamos ouvir a nossa chefe da Brigada Central de Assistência à Província de Sofala. E outras pessoas que estão aqui para vos saudar. Que é para depois deixarmos as principais mensagens. Dondoi! Obrigado!
8: Moçambique, oiê! Sofala, oiê! Dondo, oiê! Presidente Chapo, oiê! Mulheres bonitas de Sofala, oiê! Mulheres bonitas do Dondo, oiê! Crianças, oiê! Juventude, oiê! Aglino, oiê! Madoqueira! E vem para Doqueira! Manunguache mbadidiene. Ine musandi dzwakale, tai. Dzinanga ndini Geta Chapu, Takuta.
7: Presidente Chapu, oiê! Presidente Chapu, oiê! Dondo, oiê! Madoqueira! Ndine Inocêncio Mpisa, ministro da Administração Estatal na Função Pública. Ndisapata Mabasa, na Secretário de Estado, a Governador Uamá Província, Administrador Uamá Distrito, Chefe Uamá Posto, na má localidade, Ma nyakwakwa nyama takuta masapanda na mamfumu ndisapata ponto na onsen na mapata basa mustado takuta.
9: A apresentação de membros que acompanham a delegação presidencial.
7: Oiê! Meu nome é Basílio Murrate, sou ministro da Economia. Takuta, obrigado.
10: Moçambique,
7: oiê! Sofala, oiê! Dondo, oiê! Nosso presidente Daniel Francisco Chapo, oiê! Malogueira, Zinayangu de Fernando Rafael, ministro das Obras Públicas, Habitação e Recursos Hídricos. Takuta!
9: Apresentação do ministro das Obras Públicas, Habitação e Recursos Hídricos, Fernando Rafael. Vamos acompanhar mais uma apresentação de um dos membros que faz parte desta delegação presidencial.
10: Viva Moçambique! O meu nome é Matheus Modal e sou conselheiro econômico e desenvolvimento do Presidente da República. Muito obrigado.
9: Matheus Magala, que é um dos conselheiros do Presidente da República. Vamos acompanhar mais uma apresentação, com dificuldades então do microfone onde esses membros se apresentam, mas vejo um dos membros desta delegação presencial aqui no comício na cidade do Dondo. Falamos então de Francisco Mucanheia, que é um dos conselheiros do Presidente da República, também presente aqui na cidade do Dondo, neste comício que está a ser orientado pelo Presidente da República, Daniel Chapo, no quadro da sua visita de trabalho à província de Sofala. Vamos acompanhar mais a apresentação.
11: Sofala, oiê! Mbumba ya kudondo, oiê! Madokero atani! Ine dzinanga ndine José, Ajapi, Hussein Chironga, Pungu, wa President da Republika, Pangani Andale, Takuta.
9: Conselheiro do Presidente da República para a área política, João Ajap. Vamos acompanhar mais uma apresentação.
7: Presidente Chapo, oiê! Madokeirwa! Zinayanga de Abdurrazak Ismail, secretário de Estado de Gênero e Ação Social no Ministério de Trabalho, Gênero e Ação Social. Tapereka Takuta!
9: Do Gênero e Ação Social, que também faz parte da comitiva presidencial de visita à província de Sofala. Agora é a vez, então, de vice-comandante-geral, que também vai se apresentar à população do distrito do Dondo. Dificuldades com este microfone, onde se apresenta então o vice-comandante-geral da Polícia da República de Moçambique, que acompanha então esta visita do Presidente da República ao distrito do Dondo. Voltando àquilo que foi a mensagem da população do distrito do Dondo, agora vamos acompanhar este comício orientado pelo Presidente da República, Daniel Chapo.
7: A paz, oi! Dondo, oiê! Então, como eu dizia,
12: Não vamos roubar muito tempo. Nós viemos aqui para trazer a mensagem que estamos a trazer para todo o povo moçambicano. Em todas as províncias onde nós estamos a passar, a mensagem que estamos a deixar é para o desenvolvimento do nosso distrito, da nossa província e do nosso país. A primeira mensagem é paz. E para que haja paz, é importante é muito importante que haja unidade entre o povo moçambicano. Porque todos nós, como moçambicanos, somos irmãos. E como irmãos, temos que estar unidos. E há pessoas que acham que todos nós temos que pensar da mesma forma. Por isso, quando acordam de manhã, dizem, por exemplo, que toda a gente tem que pôr roupa preta. Aquele que não colocar roupa preta é um problema. Isso não é vida. É ou não é? Porque quando cada um de nós acorda, em
13: Moçambique,
12: a nossa lei, cada um de nós é livre de colocar a roupa que quiser. Ninguém pode lhe obrigar a colocar uma roupa que não é aquela que a pessoa quer colocar. Por isso, nós, como pessoas, não somos obrigados a pensar da mesma forma, porque não nascemos no mesmo dia. Mesmo gêmeos que nascem no mesmo dia, não pensam da mesma forma. É ou não é? E nem são iguais, só são semelhantes. É por isso que nós nascemos em lugares diferentes, nascemos em dias diferentes, nascemos em meses diferentes, nascemos no ano diferente, e cada um tem a sua religião, tem o seu partido, tem o seu clube, gosta da música de forma diferente. Vivemos em casas diferentes, em bairros diferentes. É ou não é? É ou não é? E essa diferença é uma riqueza que Deus é que fez. Se todos fôssemos iguais, a vida não havia de fazer sentido. Imagine se todos pensassem da mesma forma. Aqui no Dondo, esta manhã, ao acordarmos e pensar que temos que ir para
13: a beira,
12: todos iam para a beira. E Dondo ficava sem ninguém. Dia seguinte, pensar todos que vamos para Mafambice. Todos iam para
13: Mafambice.
12: A vila ficava vazia. A vida ia fazer sentido. Ia animar. Então, a diferença é que faz sentido a vida. O que nós temos que fazer como moçambicanos é respeitar a escolha do outro. E respeitar a diferença. Esses dedos aqui da minha mão são diferentes. Não há dois dedos iguais. Nesta uma minha mão aqui. É ou não é? Mas se repararem, não há nenhum dedo que corta outro dedo Porque é diferente.
14: Tango ya siana.
12: Por isso,
14: de tanguenei,
12: a primeira coisa,
14: chakutoma kakamwe,
12: para que haja paz,
14: tuerofu, eke,
12: entre nós,
14: unaife,
12: é o diálogo.
14: Makani.
12: Falar.
14: Kalisana paz mbatilonga.
12: Sempre que temos problemas.
14: Não sei o caoneca.
12: Porque mesmo em casa,
14: panyumba,
12: há problemas.
14: Não sei o soneca.
12: Até entre casal.
14: Ponto.
12: Discutem.
14: A salongana.
12: Não pensam da mesma forma.
14: Cabe a
12: eu não é. Até lutam.
14: Até amanhã.
12: Eu não é. Mas não queimam televisão.
14: Cabe pisa televisão.
12: Não partem copos.
14: Cabe custa camicho.
12: Não queimam panelas.
14: Cabe pisa chicalango.
12: Não queimam arroz.
14: Cabe pisa mpunga.
12: Nem queimam casa.
14: Nem pisa nyumba.
12: Eu não é. Porque dia seguinte.
14: Vão
12: acordar.
14: Acalamuca.
12: Vão continuar juntos.
14: Anacalapabuspe, né?
12: E já não tem casa.
14: Nyumba nkabe.
12: Estou a falar isso.
14: Nirkolonga penepi.
12: Que é para nós ficarmos atentos.
14: Tuereifitonesse mwariri.
12: Este é o segundo ponto.
14: Inzinimpangwa zachuiri.
12: Para que haja paz.
14: Tuereufuroneke.
12: E segurança.
14: Chisikiro.
12: Tem que haver vigilância.
14: Safunika tikale anyamaso.
12: Mesmo no bairro onde nós vivemos.
14: Nchisabana kalefe.
12: Se não ficarmos atentos.
14: Tikakonda kala anyamaso.
12: E haver vigilância.
14: Tikusweka chikuzuiso.
12: Vão aparecer pessoas.
14: Anaoneka anto.
12: Que são inimigos da paz.
14: Ana nakonda funa ufuriki.
12: E do desenvolvimento do povo moçambicano.
14: Tambaruka kwa mbumba emu no Moçambique.
12: Para pôr em causa a nossa paz.
14: Tuera a pombonhese kufuna kwatu na ufuriki.
12: Basta ficarmos distraídos.
14: Tikakalaniga anto kuona onesa mwadidi.
12: Os inimigos da paz e do desenvolvimento se aproveitam.
14: Ala nyamalo na ufuriki anakupita.
12: Vou dar um exemplo.
14: Mbationi.
12: Quando terminaram as últimas eleições.
14: Pidamalo usangulu ndurumu.
12: Existiram pessoas.
14: Aoneka anto.
12: Que mesmo antes de se contar os votos. Disseram que ganharam eleições. Antes de contar voto. Depois,
14: ponto,
12: as mesmas pessoas
14: anto abozene,
12: encontraram pessoas distraídas.
14: Anto mwadidi,
12: foram destruir escola.
14: Escola
12: não anda.
14: Ngabifamba,
12: não fala.
14: Ngabilonga,
12: não foi recensear.
14: Nem ilha lemberua.
12: Não tem cartão de eleitor.
14: Cabe cartão e o sangulo.
12: E nem foi votar.
14: Nem ilha sangula.
12: Onde é que entra a escola nas eleições? Hospital. Que foram destruir.
14: Yongumi, ilha fuziwa.
12: Foram queimar medicamentos do povo moçambicano.
14: Ainda capisa o mitombo e a bomba em Moçambique.
12: O hospital não anda.
14: Hospital em Cabifamba.
12: Não fala.
14: Hospital em Cabilonga.
12: Não foi recensear.
14: Nem da Lemberua.
12: Não tem cartão de eleitor.
14: Cabe passo e o sangulo.
12: Nem foi votar.
14: Nem da sangula.
12: Onde entra o hospital e medicamento?
14: Ainda pita papia para o hospital na mitombo.
12: Estou a falar isso porque estas pessoas não desistem porque não gostam de ver o povo em paz. Então, se não ficarmos atentos e nos distrairmos, estas pessoas vão aparecer aqui no Dondo, dizer aqui.
14: Balonga apa para
12: ainda não chegou energia.
14: Apa para fica tai magesi.
12: Como ainda não chegou?
14: Magesi da fica tai.
12: Vamos destruir casa daqueles que têm energia.
14: Bati fuzi nyumba yale anekita magesi.
12: Vão se esquecer que aqueles que têm energia em Zanibe,
14: anaduala kuti ale na magesi ku Zanibe,
12: também não tinham energia.
14: O kalibunzizo kutenea kali na magesi tai.
12: Não chegou no mesmo dia.
14: Ida fica magesi da fica siku bozene tai.
12: Porque pessoa,
14: tangu sofala
12: o desenvolvimento.
14: O tambaruque
12: é como uma pessoa.
14: Isso só ninguém mundo.
12: Não há ninguém aqui onde nós estamos.
14: Panaifipano, cabe mundo.
12: Que nasceu
14: adabalua,
12: a andar,
14: bafamba,
12: com barbas,
14: na devo,
12: dentes,
14: mano,
12: no mesmo dia.
14: Cinco e bozene.
12: No dia em que isso acontecer no hospital, todos vão fugir lá no hospital.
14: Você na natal ninguém pirengo.
12: Eu não é. Por isso, desenvolvimento
14: é a
12: mesma coisa.
14: Sawa-sawa.
12: Poucos aos poucos.
14: Pangono, pangono.
12: Vamos chegar lá.
14: Tachira, tinafika kutali.
12: Não é possível.
14: Tai,
12: no mesmo dia,
14: boziene,
12: acontecer tudo ao mesmo tempo.
14: Sene,
12: por isso temos que ficar atentos
14: a
12: estes agitadores.
14: Anewa, ana, da
12: Fungulane maço.
14: Abrir olhos.
12: Uma piva. Porque estas pessoas,
14: anewa,
12: quando não têm argumento,
14: kulonga,
12: inventam mentira.
14: Anakita pintu pia utambi.
12: Inventam desinformação,
14: andolonga pindo com simutai,
12: manipulam pessoas,
14: anakala pingiza anto,
12: principalmente nas redes sociais,
14: makamaka ningambangwa zinabulukira matelefone,
12: até inventam boato,
14: anakita ninga utambi,
12: boato,
14: utambi,
12: é uma coisa,
14: de pinto,
12: que não aconteceu,
14: ida kona chitika,
12: não acontece,
14: ngabi chitika,
12: e nunca vai acontecer.
14: Nepo ngabevu kuzaka chitika.
12: Por isso esses dias,
14: tangwene nsikuzino,
12: há pessoas distraídas,
14: alipo anto kuzumika,
12: que mataram seu irmão, que mataram seu irmão,
14: ada pambaliao,
12: porque estes inimigos da paz,
14: tangwane wanyakuipa na ufuliki,
12: e do desenvolvimento,
14: na ufambaruka,
12: inventaram uma mentira.
14: Akita utambe, alonga utambe.
12: Disseram que há pessoas
14: alonga kuti, alipo andro,
12: que quando encosta outro
14: akakufendezera duzi,
12: ou cumprimenta outro
14: akakumanyika,
12: o sexo se atrofia ou desaparece.
14: Kumaso kunasoeka.
12: É mentira.
14: Ndi utambe.
12: É boato.
14: Ndi utambe.
12: São inimigos da paz.
14: Bada anakonda funa ufuriki.
12: Inimigos do desenvolvimento.
14: Anakonda funa utambaruki.
12: Não querem ver o povo em paz.
14: Kabi funa ona antu mba tambaruka.
12: Quando o povo está em paz.
14: Kanda antu akakala pa ufuriki.
12: Não ficam à vontade.
14: Kabi comerwa.
12: Procuram qualquer coisa.
14: Anakita saka chintu pangono.
12: Pra pôr em causa.
14: Tuera pioneke.
12: A paz.
14: Ufuriki.
12: E a segurança. Por isso, minhas irmãs e meus irmãos, a primeira coisa
14: para
12: que haja paz
14: é
12: unidade entre nós.
14: E
12: para que haja unidade
14: é
12: diálogo,
14: Makani.
12: Respeitar a diferença.
14: Saca que o mundo aone.
12: Saber que todos nós somos diferentes. Aqui onde nós estamos, aqui, não existem duas pessoas iguais. Uns
14: Mbozi.
12: São mais fortes.
14: Anangumba kukuma.
12: Outros são magrinhos.
14: Anangumba kuonda.
12: Outros são claros.
14: Anangumba kushawa.
12: Outros são escuros.
14: Anangumba kusipa.
12: Outros são mais baixinhos.
14: Anangumba mba kuvira.
12: Outros são altos como eu.
14: Anangola.
12: É ou não é? É ou não é? Dondo oiê! Só fala oi, Moçambique oi, mas ninguém aqui onde nós estamos pode agredir o outro, porque é diferente dele, é ou não é? Porque é diferente do seu clube. Porque é diferente do seu
14: partido.
12: Porque é diferente da sua religião. Porque tem uma escolha diferente da sua. Ninguém pode fazer isso. Por isso,
14: para
12: que haja paz, a primeira coisa é unidade. Quando há problemas, vamos sentar e a dialogar. Por isso, estamos a fazer o diálogo nacional inclusivo.
14: Que
12: é para todos nós, como irmãos, como povo, vermos que o diálogo é a melhor forma de resolver as nossas preocupações. E começa em casa. Este é o primeiro ponto. O segundo, vigilância. Todos nós, até os ladrões lá no bairro,
14: Mpisa,
12: vivem conosco.
14: Asakalapoboze naife.
12: Ou é nosso filho.
14: Panangu ni mwanatu.
12: Ou é nosso sobrinho.
14: Panangu ni nzukuluatu.
12: Ou é nosso neto.
14: Panangu ni nzukuluatu.
12: Ou é nosso marido.
14: Panangu ni mamunatu.
12: Ou é nosso namorado.
14: Panangu ni mangaziatu.
12: É ou não é? Tem que haver vigilância.
14: Sofunika tukalanyamaso.
12: Se há uma casa.
14: Panangu pangukoneka muzi.
12: Que tem pessoas.
14: Panangu.
12: Que durante todo o dia estão a dormir.
14: Nsikuzonsene alkugona.
12: E não é guarda,
14: panango se guarda tai,
12: mas trabalha à noite.
14: Asaparawasa na masiko.
12: Tem que lhe desconfiar.
14: Safunika tinyingwe.
12: Namorada dele tem iPhone, última geração. Apanha onde esse dinheiro?
14: Dinheiro nisso, onde é que eu copio, onde é mambo sene?
12: Então todos nós...
14: Ifeton sene...
12: Temos que ser vigilantes.
14: Safunika de kalanyamaso.
12: Abrir olhos.
14: Difunguli maso.
12: Melhor polícia...
14: Polícia wadidi...
12: É o povo.
14: Nimbomba.
12: Esta é a segunda questão.
14: Tango e chuiri.
12: A terceira e última.
14: Tango e kumalisi le kitatu.
12: É que nós todos.
14: Ifiton sene.
12: Temos que trabalhar.
14: Safunika de kitibasa.
12: Quando o presidente diz que vamos trabalhar.
14: Presidente akalonga kutimbati kitibasa.
12: Não está a dizer só trabalhar no Estado.
14: Sikulonga kutipatabasa wasene mbuto zotongitai.
12: Não está a dizer só trabalhar numa empresa onde tem que ter um patrão.
14: Sikupatabasa empresa panoneka imwanachintu basene tai.
12: De acordar de manhã.
14: Tikalamuka na machibese.
12: Ir a mandruz.
14: Kwenda mandruzi.
12: Fazer arroz.
14: Batiki Tampunga,
12: é trabalho.
14: Nibasa.
12: É ou não é? Acordar de manhã.
14: Lamuka na machibese.
12: Ir vender no mercado.
14: Quando a kazengeza malonda kunsika.
12: É trabalho.
14: Nibasa.
12: É ou não é? Acordar de manhã.
14: Lamuka na machibese.
12: Fritar tuas badias.
14: Gulisa mabadia.
12: Fazer marreu.
14: Bukita marreu.
12: Ir vender na escola para as crianças.
14: Quando a kazengeza para a escola.
12: É trabalho.
14: Nibasa.
12: É ou não é? Só não é trabalho
14: se basta tá aí,
12: roubar coisa dos outros.
14: Beranzaco.
12: Por isso, para nós podermos desenvolver como povo,
14: ningambumba,
12: o trabalho é importante.
14: Basta ngina funika maka.
12: Estas são as três mensagens que nós trazíamos. Porque nós, como governo, vamos continuar a fazer a nossa parte. Trabalhar para o povo. Queremos trazer mais estradas. Ouvimos a preocupação aí. Estrada Dondo, Matondo.
14: Estrada Nsika, o Matondo.
12: Nós já estamos a trabalhar nessa estrada. Para resolver esta preocupação. Estrada Dondo, Matondo.
14: Nseu Dondo, Matondo.
12: Até Nyaminga.
14: Fiquei Nyaminga.
12: Porque é uma estrada muito importante.
14: Já kufunika kakamwe.
12: Para o desenvolvimento do Dondo.
14: Pela kututusa Dondo.
12: Desenvolvimento de Nyaminga.
14: Kututusa Nyaminga.
12: Até ir ligar na estrada que vai a Zambésia.
14: Candidato, fiquei duze na
12: Zambésia. Eu não é? O que nós queremos nos próximos anos é que quem sai da beira e vai para
14: Zambésia
12: não precisa ir a Enxope.
14: Ali que fica com Enxope, pampambano.
12: É só entrar aqui mesmo no
14: Dondo.
12: Ir parar lá e continuar. É ou não é? É um grande cortamato. E nós já estamos a trabalhar para resolver esta preocupação. Nós, como governo, chegamos à conclusão que em todo o país, nos nossos distritos, incluindo aqui no Dondo, há muitos homens, muitas mulheres e muitos jovens com ideias de fazer negócio.
14: Alipo wazinji ya muna kazi mapa apale kile malonda.
12: Que é trabalho também.
14: Ndibasa.
12: Mas é o maior desafio.
14: Chafunika kakamwe.
12: A maior preocupação.
14: Chafunika kakamwe.
12: É o financiamento.
14: Ditangu ya kobiri.
12: É ou não é? Por isso, nós como governo, sentamos, dissemos, vamos encontrar dinheiro para financiar aquelas pessoas que estão a fazer pequenos negócios. Para esses negócios crescerem e amanhã serem grandes empresários. Dissemos, vamos levar o Fidel para o distrito. E este dinheiro... vai servir para financiar os negócios. Mas ano passado, vimos que há muita gente que procurou este dinheiro. E era pouco para todos os projetos que deram entrada. Por isso, este ano, decidimos que vamos duplicar o Fidel em todos os distritos, incluindo aqui no Dondo. Para chegar ao povo. E na medida em que as pessoas vão devolvendo, vamos pegar o dinheiro que estão a devolver
14: e
12: entregar outras pessoas. Daqui a 5, 10 anos, muita gente vai ter acesso. Muita gente vai fazer negócio. Vai gerar renda para sua família. Vai arranjar emprego para outros jovens. E o dinheiro vai circular no distrito. Vai chegar no bolso do povo. Para cada um conseguir pôr comida na mesa para sua família. E matar a fome. Que é a maior preocupação que nós temos. É ou não é? Nós, como governo, com paz e segurança, vamos trabalhar para continuar a resolver as preocupações do povo. Queremos construir mais estradas, como Dondo Matondo. Queremos construir mais hospitais, porque cada dia que passa, o nosso hospital está a ficar pequeno. É ou não é? Quando nós temos doenças graves, tem que transferir para o Hospital Geral da Beira ou o Hospital Central da Beira. É ou não é? Temos que construir mais centros de saúde para aquelas pessoas que estão no outro posto administrativo, na localidade, não precisam de vir para aqui. Nós queremos construir mais estradas, mais hospitais, mais escolas, expandir mais energia, mais água para o povo. Mas para isso tem que haver paz e segurança. Neste momento que estamos a falar, os nossos irmãos de Cabo Delgado estão a sofrer do terrorismo. Não conseguem dormir. Estão no meio da guerra. Mas esses nossos irmãos estão a sofrer. Sentem a nossa solidariedade. Porque todos somos irmãos. Atacar Cabo Delgado é como cortar o dedo pequeno do meu pé. Não é só o dedo que sente a dor. É todo o meu corpo que dói. É ou não é? Moçambique é a mesma coisa. Somos todos irmãos. E nós temos que ser um povo solidário com os nossos irmãos que estão sofrendo terrorismo em Cabo Delgado. Porque nós queremos a paz em
14: Moçambique.
12: Por isso que estamos a levar a cabo o diálogo nacional inclusivo. Queremos unidade que temos que consolidar. Queremos a reconciliação entre o povo moçambicano. Para que
14: Moçambique
12: possa desenvolver.
14: E
12: não há nenhum país no mundo
14: que
12: desenvolve
14: e na tutuka
12: sem paz e segurança. Enquanto não houver paz em todo Moçambique, enquanto não houver segurança em todo
14: Moçambique,
12: vai ser difícil desenvolvermos o nosso país. Enquanto não existirem pessoas atentas que aceitam ser manipuladas
14: para
12: destruir as coisas do povo, o governo, quando faz estrada, faz para o povo. Quando faz sistema de abastecimento de água, faz para o povo. Quando expande energia, faz para o povo. Quando constrói uma escola, faz para o povo. Quando distribui o livro Mahala para as nossas crianças, é para o povo. Quando constrói um hospital, constrói para o povo. Quando coloca medicamento, coloca para o povo. E não podem aparecer pessoas a destruir essas coisas do povo. Esses são inimigos do povo. Inimigos da paz. Inimigo do desenvolvimento. Nós queremos continuar a trabalhar para trazermos mais machimbombos para o nosso município do Dondo, para o povo poder viajar à vontade. Dondo, oiê! Só fala oi! Moçambique, oi! Juntos, unidos.
14: E estão sendo para você, né?
12: Vamos continuar a fazer muitas mais coisas bonitas.
14: Tinha que dar pinto pedido que acabamos com o gol quando ima.
12: Como estas que já começamos a fazer.
14: Ninguém bebe TFM.
12: E vamos continuar a fazer.
14: Tinha pitiriza na cutita.
12: Por isso, como eu dizia.
14: Ninguém fica longe, né?
12: Não viemos aqui para roubar muito tempo.
14: A mensagem
12: que estamos a trazer
14: antes
12: de ir nos reunir com o nosso governo da
14: província
12: para ouvirmos como é que estamos a trabalhar em todo o distrito de Sofala. Dissemos, vamos falar com o povo no comício. Para ouvirmos diretamente do povo as preocupações da população do
14: distrito de Dondo.
12: Então eu vou terminar por aqui. Trazia a mensagem de paz, mensagem de segurança, mensagem de unidade, mensagem de vigilância, mensagem de trabalho. Para desenvolvermos
14: Moçambique.
12: Cada um tem que fazer a sua parte.
14: Para
12: juntos, unidos, em paz,
14: com
12: diálogo nacional inclusivo, com reconciliação, com vigilância, com unidade, com trabalho, continuar a desenvolver o nosso país.
14: De quatro em Moçambique.
12: Mas aqui onde nós estamos,
14: pano,
12: pode existir em pessoas
14: anto,
12: que ouviram a mensagem.
14: Avampangua.
12: As preocupações estão na mensagem.
14: Na...
12: Mas pode existir alguém
14: mundo,
12: que diz que eu quero acrescentar alguma coisa.
14: Então,
12: nós queremos ouvir
14: tive,
12: se existirem
14: oneka,
12: duas, três pessoas.
14: Anto awiri atato,
12: é importante ouvirmos diretamente do povo.
14: Tive kunambumba
12: para registarmos
14: tilembe,
12: aquilo que der para respondermos.
14: Fitaíra,
12: vamos responder aqui mesmo.
14: Pano pene.
12: Aquilo que não der para responder,
14: fitaíra, pano pene,
12: vamos levar como nosso instrumento de trabalho.
14: Para
12: planificarmos
14: tipake,
12: e continuarmos a desenvolver
14: o distrito
12: de Dondo,
14: distrito de Dondo,
12: desenvolver Sofala,
14: Kuza Sofala
12: e desenvolver Moçambique.
14: Kuza Moçambique.
12: Que é a nossa missão.
14: De basato,
12: fomos eleitos para isso.
14: Da sangulo atende,
12: por isso que viemos aqui a Dondo,
14: de tangone, tagueira, pano, pa Dondo.
12: Também para vir dizer à população do Dondo.
14: Pondo, kusaka, panga, mbumba, pa
12: porque
14: Dondo,
12: no dia 9 de outubro,
14: cinco, zifemba,
12: fomos
14: mando,
12: eleitos aqui no Dondo.
14: Da sangulo, pano, pa Dondo.
12: Ganhamos
14: da pembeira,
12: e ganhamos bem.
14: Da pembeira, marili.
12: E um bom filho. Dondo, oiê! E um bom filho tem que saber voltar em casa para vir dizer que graças à vossa vitória aqui no Dondo,
14: pano pa Dondo,
12: vitória da Frelimo,
14: kupembeira kwa Frelimo
12: e do seu candidato Daniel Chapo,
14: na nyambika aqui Daniel Chapo,
12: que estamos aqui juntos.
14: Que pobos pene pano.
12: Então vim aqui a Dondo,
14: tabuera pano pa Dondo,
12: tal como andamos em todo o país.
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12: 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E vamos trabalhar. Muito obrigado.
9: Mensagem do presidente da República, Daniel Chapo, aqui no comício, no distrito do Dondo. Mas daqui a pouco vamos fazer então aquilo que foi a súmula, vamos fazer, trazer a súmula daquilo que foi a intervenção ou o discurso oficial do presidente da República neste comício. Mas este espaço é para algumas pessoas que estão aqui presentes para colocar mais preocupações, enfim, sugestões em relação aquilo que é a cooperação. Vamos acompanhar as intervenções de alguns residentes daqui do distrito do Dondo. Problemas com o som. Vamos acompanhar daqui a pouco. Acompanhar.
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16: Para por hospital.
15: Maguagua.
16: Maguagua.
15: Ati kirembo hospitali.
16: Igualmente hospital.
15: Milha 26.
16: Milha 26.
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16: Por isso estamos a ver que é pouco atrasado.
15: Nsapemba ye pai watu chapo.
16: Pedimos ao nosso pai chapo.
15: Ati peze pa kuchingaza.
16: Para nos ajudar.
15: Ndikulira kwevu kuna chitefa na pianano.
16: Estamos a chorar como seus filhos.
15: Ngabe kunangu kuna kuna kulirirepe na usendiye pai watu.
16: Awa a quem mais confiar senão o nosso pai chapo.
15: Za começa maninga we na bwana mama.
16: Estamos contentes porque está com a nossa primeira dama.
15: Mamá saziwa mavuto a casa kakana patupi.
16: A mãe sabe muito bem quais são os problemas das nossas mulheres.
15: E kaka distância katabuka.
16: Mulheres grávidas distantes é um pouco difícil.
15: Bani pese maningi na chipese chetu.
16: Então poderia nos ajudar.
15: Ngabe chikuru chokuloka nsapreka takuta na base na pataweni masikina maskati.
16: Sem mais alongar, nos agradecemos pelo trabalho.
15: Baleke neta na mbumba.
16: Não pode cansar.
15: Pai mbaweni atimbala tuonelele masikina maskati.
16: É o nosso pai.
15: Sapreka takuta.
16: Obrigado.
9: Uma mensagem da população daqui do distrito do Dondo, que fala a necessidade da construção ou da reabilitação da estrada que liga Dondo-Matondo, a necessidade da reabilitação e ampliação do centro de saúde de Savane e também a necessidade da construção da morgue, porque as pessoas enfrentam imensas dificuldades para, em caso de falecimento, daí que a necessidade da construção da morgue no centro de saúde de Savane, que está praticamente 20 quilômetros daqui da sede do distrito de Dondo. Vamos acompanhar mais um interveniente aqui no comício orientado pelo Presidente da República.
17: E que estão de estrada, mas todos estão na família de estrada, a outra é para o que se repetir o povo que pode habitar.
18: Só que está repetindo já o povo que está em farmácia, na zona de Savane, tem problema de farmácia, não tem farmácia.
19: E mercado também, desde a repetição, mercadoria é fugida em cima.
16: As grandes preocupações nós já ouvimos, porque o nosso pai já falou muita coisa, mas temos uma pequena preocupação que é da farmácia na zona de expansão.
17: Então, e também temos que o problema é a ponte de Rio Saane para atravessar para Maguacua. E assim, a mais tragédia que na roda fica a matar, é quando a visita vem, já na roda fica para
16: a A ponte para Maguacua é uma outra dificuldade.
9: Mensagem da população, mais um interveniente que ia reiterar a necessidade da construção da morgue para a conservação dos corpos em caso de desaparecimento são integridos. A necessidade da construção da morgue, sobretudo no centro de saúde de Savane, Kidê está a praticamente 20 km daqui da sede do distrito do Dondo. A expansão de energia e também de mais água potável são algumas preocupações levantadas pelos residentes daqui do distrito do Dondo. Agora vamos acompanhar mais uma intervenção agora em um líder comunitário.
20: E também agradecer sou líder comunitário do posto administrativo de Mafambisi. Nós em Mafambisi temos uma escola que, se calhar, é a única escola no nosso país no ensino geral. Estou a referir da Escola Secundária Geral de Mafambisi. Uma escola que as pessoas, quando passam ali, aqueles que passam pela primeira vez, param e reparam. Depois diz, essa escola não merece para Mafambisi. E também, embora termos essa escola, temos preocupações. Em 2019, IDAI tirou o teto de duas escolas. Estou referindo à Escola Samora Machel e Escola de Musasa. Pedimos apoio para colocar tetos naquelas duas escolas. Também temos problemas no rio Munhonha. Problemas no rio Munhonha. É um rio que leva a comunidade da zona para o cemitério e para outra margem que chama-se Nyamphalapala. Aquele rio, quando enche, se é sete dias, as pessoas se atravessar. Se são 7 dias de água, são 7 dias, as pessoas se atravessar para outra margem. Então, cria muito transtorno para nós. E também é o rio onde nós atravessamos quando vamos depositar os corpos dos nossos entes queridos. E quando enche, todos os anos, nós perdemos pessoas naquele rio. Então, nós queríamos pedir também que o camarada presidente nos ajude na construção daquela ponte de Munhonha. E sem mais alongar, queria mais uma vez agradecer a presença do camarada presidente e muito obrigado.
9: Intervenção de um dos líderes comunitários daqui do distrito do Dondo, mas concretamente ele é residente no posto administrativo de Mafambisi, aqui a elencar algumas preocupações, como a construção da ponte sobre o rio Munhonha. Agora vamos ouvir as respostas com o presidente da República.

o hospital que está em Savane agora é pequeno. Também voltou a falar sobre a estrada Dondo Matondo, que é uma grande preocupação. É por isso que ele próprio reconheceu que já há técnicos que estão lá a fazer levantamento. Que é para podermos fazer o projeto e arrancar com os trabalhos da estrada. Por isso, nós registramos aqui o Hospital de Savane, estrada Dono Matondo, e também a estrada de Savane, que é muito importante, que liga até Nhaminga, e de Nhaminga liga até a estrada que vai a Zambésia. E como disse aqui, nós estamos a trabalhar para resolver esta grande preocupação. A segunda pessoa falou sobre a necessidade de uma farmácia em Savane. E também sobre o mercado em Savane e ponte para Maguacua, que é uma ponte muito importante para a população de Savane. O nosso líder comunitário agradeceu por causa da escola secundária de Mafambis, mas também falou sobre duas preocupações. O IDAI, em 2019, destruiu tetos de duas escolas. E temos que trabalhar para repor o teto das escolas. E, por último, falou sobre o rio Munhonha, que é preciso construir uma ponte. Porque quando chove, mesmo que a água fique uma semana, ninguém consegue atravessar, enquanto o cemitério está do outro lado do rio. Para enterrar pessoas, precisa-se de atravessar o rio. E quando a água está cheia, não se consegue atravessar. Por isso, nós pedimos uma salva de palmas para estes nossos irmãos e a nossa irmã que foi a primeira a falar, porque queríamos ouvir estes acréscimos. Estas preocupações são muito importantes para nós, porque registramos e não vamos conseguir resolver tudo no mesmo dia. E ao mesmo tempo, estaríamos aqui a mentir. Mas este registro nos permite planificar e irmos resolvendo as preocupações poucos aos poucos. Como um governo sério, para nós, a resolução dos problemas do povo é o nosso foco. Por isso sempre ouvimos, tal como a estrada. Vocês próprios testemunharam aqui que os técnicos estão lá no terreno a fazer levantamento para resolver-se o problema da estrada Dono Matondo. Também estas preocupações que estão aqui, poucos aos poucos nós vamos resolver. Por isso, muito obrigado por ter apresentado as preocupações. Nós vamos terminar o nosso comício agradecendo a todos e dizer que hoje vamos continuar a trabalhar aqui no Dondo. Amanhã vamos trabalhar em dois distritos. Vamos trabalhar em Gorongosa de manhã e à tarde vamos trabalhar em Caia. E depois de amanhã voltamos para a cidade da Beira, onde vamos nos reunir com as mulheres da província de Sofala, para ouvirmos as preocupações, explicarmos também sobre o outro fundo que nós criamos, que se chama Pro Jovem e Pro Mulher. Mas com as mulheres, vamos falar principalmente de Pro Mulher, que é um fundo que vai funcionar como Fidel, mas principalmente para a mulher moçambicana.

0: E para terminarmos, lá na beira, também vamos conversar com as mulheres sobre a sua capacidade de gestão e outras coisas que temos que trabalhar juntos. Porque a mulher é a base da família. E sendo a base da família, a nossa sociedade hoje, temos falado sobre a perca de valores, valores éticos e morais, que a nossa juventude está a perder-se. Há muito consumo de álcool, de droga e outros males. E isto, para ser combatido, tem que começar na família. E na família, a mulher é a base da família moçambicana. E para fechar, quero pedir aqui aos nossos irmãos, às nossas irmãs, aos meus pais, às minhas mães, que vamos continuar a fazer o diálogo como a nossa solução para a paz, reconciliação e segurança. Havendo paz, reconciliação e segurança do Rovuma Maputo, vamos todos trabalhar à vontade para desenvolver o nosso país. Quando há problemas em casa, no bairro, com o vizinho, os nossos líderes comunitários estão aqui, que fazem um bom trabalho com o nosso povo. E quero pedir uma grande salva de palma para eles. Quando há problema, o nosso secretário do bairro está lá no bairro. A polícia está aqui no Dondo. O tribunal está aqui no Dondo. A procuradoria está aqui no Dondo. E tantas outras instituições para resolverem as nossas preocupações. E nunca fazer justiça com as suas próprias mãos. Este país, para haver independência, lutou-se. Os nossos combatentes, veteranos da luta de libertação nacional, perderam a sua juventude para alcançar a independência. E esta independência precisa de ser preservada com paz, com segurança e com reconciliação entre o povo moçambicano. Por isso, todos nós vamos levar o diálogo nacional inclusivo, que tem que começar na nossa casa, este diálogo, como a forma de ser e estar do povo moçambicano. E quero pedir uma grande salva de palma para os nossos combatentes. Combatente, oi! Mulher moçambicana, oi! Juventude, oi! Moçambique, oi! Sofala, oi! Dondo, oi! Takuta! Muito obrigado. Vamos trabalhar.
1: Silêncio.

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15 horas nem 57 minutos. 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
2: A sua atenção às notícias, esta hora apresentadas por Gerson Jamis. Muito boa tarde.
3: Olga da Glória e ouvinte, muito boa tarde. O Presidente da República garante estar para breve o arranque das obras de construção da estrada Dondo Matondo, que liga os distritos de Moanza e Caia, passando por Xiringoma. Daniel Chapo indica que com esta ação, o Governo pretende criar condições para facilitar a deslocação de pessoas e bens da cidade da Beira com destino ao norte do país.
4: Porque nós, como governo, vamos continuar a fazer a nossa parte, trabalhar para o povo. Queremos trazer mais estradas. Ouvimos a preocupação aí. Estrada Dondo Matondo. Nós já estamos a trabalhar nessa estrada para resolver esta preocupação. Estrada Dondo Matondo até Inhaminga, porque é uma estrada muito importante para o desenvolvimento do Dondo, desenvolvimento de Inhaminga, até ir ligar na estrada que vai à Zambésia. O que nós queremos nos próximos anos é que quem sai da Beira e vai para Zambésia não precisa ir a Enxope. É só entrar aqui mesmo no Dondo. Ir parar lá, continuar. É um grande cortamato e nós já estamos a trabalhar para resolver esta preocupação.
3: O chefe de Estado falava esta tarde num comício por si orientado no distrito de Dondo, na província de Sofala, no âmbito da visita de trabalho àquele ponto do país. O Ministério Público confirma a existência no país de redes internacionais de narcotráfico, incluindo cartéis mexicanos e a organização criminosa brasileira, Primeiro Comando da Capital, PCC. Presume-se que o PCC tenha se instalado na altura em que o traficante Gilberto Aparecido dos Santos, mais conhecido por Fuminho, esteve escondido em Moçambique. É uma informação prestada hoje à Rádio Moçambique pelo Procurador da República e porta-voz da Conferência Nacional sobre Prevenção e Combate à Droga, Gil de Aleluia.
5: Foram desmanteladas, por exemplo, algumas fabriquetas, mas estas nem tanto relacionadas com o PCC, mas com outros cartéis a nível mexicano. Então há um interesse assim, muito grande nos cartéis mexicanos, há um interesse assim, nas facções brasileiras em fazer de Moçambique aquele corredor que já infelizmente é conhecido há anos como um corredor. Mas a ideia realmente dele é ter aqui um representante que possa facilitar o escoamento. A mercadoria sai do Brasil, passa por Moçambique, vai para a África do Sul, da África

0: Sul, vai para o continente europeu. As nossas autoridades têm conhecimento desta informação e estão a tomar as medidas necessárias para prevenir que esta facção criminosa tenha, de fato, algum espaço aqui.
1: Gilman de Aleluia apela à população a abster-se do consumo de drogas e outras substâncias psicotrópicas. O ministro moçambicano do Interior, Paulo Xaxine, alerta que o crime organizado transnacional, o tráfico de seres humanos e de droga, bem como o terrorismo, estão a tentar fixar-se em toda a região austral de África, ameaçando a paz das populações. Pormenores com o nosso correspondente na África do Sul, Eduardo Figurão.
2: O aviso foi lançado hoje em Pretória, na abertura da reunião da Troika da Célula de Planeamento Trilateral. E Paulo Xaxine defendeu a urgência de patrulhas conjuntas nas fronteiras com a África do Sul e a Tanzânia.
3: Devemos elevar o nível de partilha de informação estratégica. A nossa inteligência deve antecipar-se às ações criminosas. Exigimos uma articulação operacional em tempo real que neutralize as redes logísticas e financeiras que alimentam a instabilidade.
2: A Troika da Célula de Planeamento é uma iniciativa estabelecida em Maputo pelos ministros responsáveis pela segurança pública da África do Sul, Moçambique e Tanzânia, com o apoio do Gabinete das Nações Unidas sobre Drogas e Crime. Rádio Moçambique, Eduardo Figurão, em Pretória.
1: Parlamentos dos países da Comunidade para o Desenvolvimento da África Austral querem aprimorar os mecanismos de fiscalização das contas públicas. Para o efeito, as comissões de contas públicas dos parlamentos da SADC vão manter na próxima semana um encontro em Maputo para discutir os desafios de fiscalização das contas públicas. O presidente da Comissão do Plano e Orçamento da Assembleia da República, Inés Comis, explicou hoje em Maputo que a reunião da próxima semana vai procurar tornar eficiente a fiscalização das contas públicas nos países da SADC.
4: Tornar mais eficaz o trabalho das comissões de contas públicas e das demais entidades de fiscalização na promoção da transparência, da responsabilização e da boa governação. Assegurar a implementação das recomendações de fiscalização parlamentar e integrar a gestão de finanças públicas sensível ao clima da fiscalização.
1: A reunião dos parlamentos dos países da Comunidade para o Desenvolvimento da África Austral vai decorrer sob o lema reforçando a fiscalização e combater os fluxos financeiros ilícitos. Na atualidade internacional, o Papa Leão XIV passou a segunda noite tranquila no Hospital Gemelli, em Roma, após a cirurgia que foi submetido na terça-feira para a remoção de um nódulo no pulmão. Segundo a sala da imprensa da Santa Sé, os exames confirmam uma evolução pós-operatória de dentro do esperado, enquanto o Papa mantém atividade espiritual e pede orações aos fiéis. Foram as notícias das 16, as próximas às 17 horas.
5: São 16 horas e 6 minutos. 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

0: 17 de maio, a missa do Watchdown na Guarita com Moçambique, e 17 horas.
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2: 17 horas e 17 minutos. 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
2: Caro ouvinte, as notícias a seguir apresentadas por Gerson Jamisa. Gerson, boa noite.
3: Sérgio Guisabulli, ouvinte, muito boa noite. O Presidente da República garante estar para breve o arranque das obras de construção da estrada Dondo Matondo, que liga os distritos de Moanza e Caia, passando por Xiringoma. Daniel Chapa indica que com a estação, o Governo pretende criar condições para facilitar a deslocação de pessoas e bens da cidade da Beira com destino ao norte do país.
4: Porque nós, como Governo, vamos continuar a fazer a nossa parte, trabalhar para o povo. Queremos trazer mais estradas. É. Ouvimos a preocupação aí. Estrada Dondo Matondo. Nós já estamos a trabalhar nessa estrada para resolver esta preocupação. Estrada Dondo Matondo até Inhaminga. Porque é uma estrada muito importante para o desenvolvimento do Dondo, desenvolvimento de Inhaminga, até ir ligar na estrada que vai à Zambésia. O que nós queremos nos próximos anos é que quem sai da Beira e vai para a Zambésia não precisa ir a Inxope. É só entrar aqui mesmo no Dondo. Ir parar lá, continuar. É um grande cortamento. E nós já estamos a trabalhar para resolver esta preocupação.
3: O chefe de Estado falava esta tarde num comício por si orientado no distrito de Dondo, na província de Sofala, no âmbito da visita de trabalho àquele ponto do país. E o presidente da República, Daniel Chapo, recebeu hoje na cidade da Beira uma homenagem associada ao reconhecimento como campeão pelo seu compromisso com a ação humanitária atribuída pela União Africana. O chefe de Estado interpretou a distinção como uma homenagem ao povo moçambicano, aos atores que trabalham na prevenção e redução do risco de desastres no país. A homenagem foi prestada no âmbito do 1º Congresso Internacional de Ação Humanitária e Cooperação, realizado na cidade da Beira. O evento, cuja abertura foi presidida pelo chefe de Estado, é promovido pela Universidade Likungu, em parceria com o Instituto Nacional de Gestão e Redução de Risco de Desastres. Ao receber a distinção, Daniel Chapa afirmou que a recebe com humildade, gratidão e elevado sentido de responsabilidade. O presidente da República considerou que o reconhecimento não representa apenas uma distinção pessoal, mas também uma homenagem ao povo moçambicano. Na província de Tete estão em curso dois processos de reassentamento resultantes da exploração de recursos minerais. O detalhe por Adriano Bikiwane.
5: Trata-se de reassentamentos a serem implementados pelas mineradoras Mina de Ruvube e da ICVL no distrito de Motize. O diretor dos Serviços Provinciais de Ambiente disse que os processos em referência estão em diversas fases de implementação. Euclides Sidumo afirmou que já foram identificadas as áreas a serem abrangidas, as comunidades, os beneficiários e neste momento o processo ainda está em curso. Segundo Sidumo, tendo em consideração as experiências anteriores, os processos de reassentamento têm enfrentado vários desafios, factos que devem ser melhorados. Da cidade de Tete, Adriano Bikiwane.
3: A Associação dos Cegos e Ambliopes de Moçambique, no NIASA, exorta as famílias que possuem membros com deficiência visual e a sociedade em geral a inscreverem-se nas aulas de leitura e escrita em Braille. Maria Fazenda.

0: Pretende-se com a iniciativa potenciar a esta camada social e a sociedade em técnicas de escrita e leitura, ensino de Braille e consequente redução da vulnerabilidade a que estão sujeitos. O delegado da Associação dos Cegos e Ambliopes de Moçambique, no Niassa, Jaime Makwakwa, disse que para o efeito foram criadas condições para a lecionação das aulas. Maria Fazenda Lixinga.
1: A Rádio Moçambique está a sensibilizar os seus colaboradores para a adoção de hábitos e medidas de prevenção do cancro. A estação emissora realizou hoje em Maputo uma palestra subordinada ao tema Cancro da Mama, uma luta de todos, consciência, prevenção e luta. Na ocasião, a médica oncologista Genoveva Matevatua chamou a atenção para os principais sinais de alerta da doença e a necessidade da procura atempada dos serviços de saúde.
2: Toda mulher a partir de 55 anos tem um risco elevado de ter cancro. Por causa de quê? Por causa do fator idade. Por isso que a mulher a partir dos 40 a 75 anos de idade deve fazer a mamografia, que é para verificar algumas lesões precoces do aparecimento de cancro.
1: A palestra sobre o cancro da mama contou com a participação do presidente do Conselho de Administração e funcionários desta estação emissora. Na atualidade internacional, o Tribunal Constitucional da África do Sul decidiu a favor do Congresso Nacional Africano no diferendo com a Comissão Eleitoral relativo à inscrição de candidatos. Assim, a Comissão Eleitoral da África do Sul deve incluir os 181 candidatos do ANC nos boletins de voto de seis municípios das províncias de KwaZulu-Natal, Cabo Oriental e Estado Livre. O Tribunal Constitucional afirmou que apresentará posteriormente os fundamentos da sentença desta quinta-feira. O ANC recorreu ao Tribunal Constitucional depois de a Comissão Eleitoral ter rejeitado a inscrição dos 181 candidatos do partido, alegando que foram apresentadas fora do prazo. Ouvinte, apresentamos as notícias das 18, as próximas às 19h30 no Jornal da Noite.
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4: 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As coisas aqui em casa não estão nada bem, mamá.

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0: Seja bem-vindo, estimado ouvinte, a este segundo período de emissão em língua portuguesa, nesta noite de quinta-feira, 15 de outubro de 2026. 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São 18 horas e 56 minutos e a voz que lhe acompanha é de Flávio Lacitela, que renova votos de excelente e agradável noite de quinta-feira.
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0: A certa, estimado ouvinte, o seu relógio em toda a República de Moçambique são 19 horas.
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0: Acompanha a seguir a segunda edição do Jornal de Inhambane por Avelino António e Tomás Valoi. Excelente audição.
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0: Boa noite, chegou a hora do Jornal Destaques. A Assembleia Provincial de Inhambane aprova a proposta do plano e orçamento dos órgãos de governação descentralizada para o ano 2027. Hoje é Dia Internacional da Mulher Rural. O gabinete da esposa do governador de Inhambane reafirma apoio permanente às iniciativas de empoderamento da mulher rural. Depois da façanha de Gaborone no Botswana, a Academia de Taekwondo dos Dragões Olímpicos da cidade de Inhambane vira agora os canos para o Campeonato Nacional, agendado para este mês na capital do país. Está já no ar o Jornal de Inhambane, segunda edição de quinta-feira, hoje por Avelino António na edição e apresentação e Tomás Valoi na sonoplastia. Uma vez mais, boa noite. Hoje é Dia Internacional da Mulher Rural. Para assinalar a efeméride, o gabinete da esposa do governador de Inhambane promoveu palestras e uma feira agrícola na região de Madonga, distrito de Jangamo, tal como reporta Manuel Chimel.
1: Gabinete da esposa do governador de Inhambane reafirma total apoio às iniciativas que visam o empoderamento da mulher rural. O compromisso foi assumido esta quinta-feira na região de Madonga, localidade de Ligogo, distrito de Jangamo, no quadro da celebração do Dia Internacional da Mulher Rural. Na ocasião, mulheres que se notabilizam em diversas áreas foram laureadas em reconhecimento do seu papel ativo no desenvolvimento da província. Falando em representação da esposa do governador de Inhambane, a diretora provincial da Indústria e Comércio, Benilde Makuamuli, explicou que as mulheres têm estado na linha da frente e apelou para que continuem a trabalhar na prossecução das suas atividades. Destacou o contributo da mulher em ações viradas à segurança alimentar de inúmeras famílias.
2: E esta mulher é que tem estado a garantir a colocação do alimento para todas as famílias e da produção que tem estado a ser feita ao nível da nossa província. O que a nossa mulher tem procurado fazer é levar esta mesma produção para os pontos de venda e colocar esta mesma produção para chegar aos destinatários, que somos nós os consumidores. Temos, sim, algumas dificuldades de escoamento daquilo que são os nossos produtos, uma vez que as nossas vias de acesso, muitas delas acabam não permitindo que possamos conseguir levar esta mesma produção para locais onde possam ser adquiridos. No entanto, há um esforço que, como governo, temos estado a fazer, no sentido de organizarmos feiras locais, mas também procuramos organizar feiras regionais. Nessas mesmas feiras temos procurado de forma de ir até ao produto.

0: produtor para poder apoiá-lo a levar a sua produção e colocar nessas mesmas feiras e também nos mercados que existem ao nível da nossa província.
1: Além de palestras, o 15 de outubro foi marcado pela realização de feiras agrícolas, onde as potencialidades agrícolas estiveram em montra. Manuel Chimeli, a partir de Jangamo.
2: O governo investe cerca de 4 milhões de meticais na construção de uma estação meteorológica no distrito de Gvuru, norte da província de Inhambane. Jornalista Nelson Francisco.
3: Estão na fase conclusiva as obras de construção de uma estação meteorológica no distrito de Gvuru, norte de Inhambane. A instalação da referida estação está orçada em pouco mais de 4 milhões de meticais, dinheiro proveniente dos cofres do Estado e parceiros. Neste momento, decorre o processo de aquisição de equipamento informático e outros componentes. O delegado do Instituto Nacional de Meteorologia em Inhambane, Viriato Macaring, disse que o alargamento da rede meteorológica visa melhorar a difusão de informação sobre o estado do tempo na província.
4: O distrito em si é vulnerável. É respeitável que já tivesse uma estação. A estação vai produzir informações que vamos levar a termos uma monitoria. Vamos fazer a monitoria, portanto, do estado do tempo no local. E vamos, em tempo útil, saber o que é que está a acontecer lá e tomar as medidas que forem necessárias. É muito importante ter uma estação lá, sendo que é um dos distritos mais vulneráveis da província de Inhambane.
3: Delegado de Meteorologia em Inhambane, Viriato Macaring, e a montagem de uma estação meteorológica no distrito de Gvuru.
2: E para valorizar o investimento do Estado, a primeira secretária do Comitê Provincial de Frelimo em Inhambane apela à denúncia de atos de corrupção na função pública, uma prática que emperra o desenvolvimento do país. Adélia Macucul fez o apelo no contexto da sua visita de trabalho ao nortenho distrito de Nhassoro. Armindo Massing.
5: O combate à corrupção no país requer o envolvimento de todos os segmentos da sociedade, disse a primeira secretária do Comitê Provincial da Frelimo em Inhambane, Adélia Macucule. Segundo esta dirigente político, a corrupção é um mal que lesa o Estado em milhões de meticais, dinheiro que serviria para suprir as dificuldades por que passa a população no que os serviços sociais básicos dizem respeito. Adélia Macucule fez estes pronunciamentos esta quinta-feira em uma reunião com os líderes religiosos e comunitários do distrito de Inhassoro, aos quais pediu denúncia com vista ao combate deste mal. Como exemplo, os líderes religiosos estão aqui e precisam de tratar algum documento relacionado com o seu registro no Estado, e quando se dirigem à conservatória, um funcionário público procurar-vos à parte para que lhes dê um valor semeticais para agilizar o trabalho. Este funcionário está errado, não deve seguir, e a denúncia é em anonimato. As autoridades depois irão trabalhar com vista a localizar o funcionário que estará a praticar este mal. O diálogo e a paz no seio das famílias, das comunidades e no distrito foram outros temas abordados pela primeira secretária do Comitê Provincial da Frelimo em Inhambane na reunião com os líderes religiosos e comunitários. Vamos contribuir para que nas nossas congregações vivamos em paz e em diálogo permanente. E no diálogo devemos saber nos comunicar. É sabendo nos comunicar que conseguimos resolver qualquer diferendo sem contradições. E assim construímos a paz.
6: Música.
5: Primeira secretária do Comitê Provincial da Frelimo em Ambana, Délia Makukuli, que esta quinta-feira terminou a visita de trabalho de 2 dias ao distrito de Inhassuru, de onde vos falou Armindo Massingue.
2: Agora sim, recuperamos uma das manchetes do jornal. A Assembleia Provincial aprovou esta tarde, durante os trabalhos da 4ª Sessão Ordinária, a proposta do Plano e Orçamento dos Órgãos de Governação Descentralizada para o ano 2027. O jornalista Alexandre Matsimbi, destacado para a cobertura da sessão, entra em direto para o jornal com os detalhes desta notícia. Ora viva, Alexandre Matsimbi. Boa noite e bem-vindo ao jornal.
6: Ora viva, muito boa noite, ouvinte da Rádio Moçambique. Trata-se de um plano que prevê uma produção global dos setores econômicos estimada em mais de 144.689.032 meticais, um crescimento de 4% se comparado com o planificado em 2026, sendo que os setores agrários e comércio irão contribuir com 55,3% e 24,3%, respectivamente. Os órgãos de governação descentralizada prevêem atingir um volume global de 1.119.117.8 toneladas de culturas alimentares. O destaque vai para cereais, leguminosas, raízes e tubérculos e hortícolas, representando um crescimento de 3,1% em relação ao plano da campanha 2025-2026. Na criação animal, o documento apresentado pelo governador de Inhambane, Francisco Pagula, aponta para um crescimento de 0,3% em relação a 2026, com a estimativa de 2.131.351 animais entre bovinos, suínos, caprinos, aves e coelhos.
7: Para o ano 2027, prevê-se produzir ainda 80.921,60 toneladas. de produtos diversos, 262 metros cúbicos de produção gráfica e 30.332 unidades de mobília de madeira. A província registrará na comercialização agrícola de carnes e seus derivados e de pescado um valor global de 36.256,85 milhões de meticais, apresentando um crescimento de 6,2% em relação ao plano 2026. Exportações, a província prevê em 2027 arrecadar um total de 6.066,06 mil dólares de coco e seus derivados vegetais, pescado, castanha de caju, fruta, farinha da mandioca, madeira, cerada, correspondente a uma variação positiva de 3% em relação ao previsto no ano 2026.
6: Como dissemos, a proposta do plano e orçamento dos órgãos de governação descentralizada foi aprovada pela maioria dos membros da Assembleia Provincial, nomeadamente das bancadas da Frelimo, MDM e Parezo, representados por Reginaldo Maguanda, Joana Mangenge e Carlos dos Santos António, respectivamente, que sustentam o posicionamento nos seguintes termos.
8: Nós, como bancada da Frelimo, temos uma grande responsabilidade em relação àquilo que são as preocupações da nossa população na província de Inhambane. E só podemos resolver essas preocupações tendo o plano aprovado. É por isso que depois de termos apresentado as nossas observações, as nossas contribuições, aprovamos o plano anual e orçamento para 2027, porque entendemos que vai contribuir para o desenvolvimento da nossa província de Inhambane.
9: Dizer que votei a favor dos documentos, tendo em conta, fizemos uma análise das propostas e dos planos e vimos que, se for a materializar os planos e as propostas, trará uma dignidade para a população de Inhambane. E pedimos que o Executivo cumpra com os planos e as propostas aí colocadas. É daí que nós votamos a favor.
10: A motivação é por não ter constatado nenhuma anomalia no partido do poder.
6: A bancada da Renamo absteve-se. O chefe do grupo, Pedro Levi, fala das razões do posicionamento contrário.
11: O governo já nos habituou a não se cumprir os planos que têm sido apresentados aqui nesta casa. Por isso que nós votamos contra, porque queremos melhorias. Esses planos têm sido sucessivamente apresentados aqui na Assembleia, mas a sua implementação tem sido fraca.
6: Refira-se que a quarta sessão ordinária da Assembleia Provincial termina amanhã com os momentos de perguntas e respostas ao Executivo e a apresentação de declarações de voto dos instrumentos debatidos.
2: E com a porta de saída do jornal já aberta, olhamos para o desporto. Depois da façanha, 8 medalhas de ouro e uma de bronze no Open de Gaborone, no Botswana. A Academia de Taekwondo dos Dragões Olímpicos de Inhambane vira agora os canos para o Campeonato Nacional a decorrer ainda este mês na capital do país. O líder dos Dragões Olímpicos, mestre Evaristo Mabote, não esconde o desejo de repetir o brilharete de Gaborone, mas chama a atenção que no Campeonato Nacional os combates vão ser a doer.
12: Bom, o campeonato nacional é totalmente diferente do campeonato que decorreu em Gaborone, porque somos nós, não é? E acredito que cada um de nós conhece o ponto fraco de cada um e vai ser muito, muito, muito, muito divertido poder participar do campeonato nacional. Sim, nós estamos preparados, já estávamos a preparar-nos para o campeonato nacional já há bastante tempo.
2: Evaristo Mabote, mestre da Academia de Taekwondo Dragões Olímpicos de Inhambane, projetando a participação da sua academia no Campeonato Nacional agendado para o último dia deste mês na capital do país. E porque esgotou o último minuto do jornal, fechamos também nós a segunda edição do Jornal de Inhambane de quinta-feira. Somos Avelino António, o editor, e Tomás Valoi na sonorização. Boa noite.
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14: São 19 horas e 16 minutos. A sua atenção, estimado ouvinte, para o espaço reservado aos nossos compromissos comerciais. Destaque para o programa Cruzada de Perguntas daqui a pouco.
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0: Acerto, estimado ouvinte, o seu relógio são 19 horas e 30 minutos. Transmitimos em cadeia nacional o Jornal da Noite. Excelente audição.
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0: Ouvinte, boa noite. O Governo está a mobilizar fundos para a asfaltagem da Estrada Nacional número 282, que liga os distritos de Dondo e Xeringoma, na província de Sofala. A garantia foi dada hoje pelo Presidente da República, Daniel Chapo, durante um comício no distrito de Dondo, onde referiu estar em curso o levantamento técnico para o início das obras. Está suspensa desde a tarde de hoje. Por um período de 5 dias, toda a circulação de viaturas, motorizadas, bicicletas e peões entre a cidade de Chimoio e a vila de Sussundenga para dar lugar aos trabalhos de reparação da ponte metálica sobre o rio Rivoe. Angola e Uganda são os novos membros da célula de planeamento trilateral, um mecanismo criado para combater o tráfico de droga através da chamada Rota do Sul. Estes os assuntos de destaque do Jornal da Noite desta quinta-feira, 15 de outubro de 2026. Maria Bibreim está na sonorização e Tudomiro Nhantumbo encarrega-se pela edição e apresentação. Fotos para uma perfeita audição. Boa noite. O presidente da República, Daniel Chapo, recebeu hoje na cidade da Beira uma homenagem associada ao reconhecimento como campeão pelo seu compromisso com a ação humanitária atribuído pela União Africana. O chefe do Estado interpretou a distinção como uma homenagem ao povo moçambicano e aos atores que trabalham na prevenção e redução do risco de desastres no país. A homenagem foi prestada no âmbito do primeiro Congresso Internacional de Ação Humanitária e Cooperação realizado na cidade da Beira. O evento, cuja abertura foi presidida pelo chefe do Estado e promovido pela Universidade de Likungu, em parceria com o Instituto Nacional de Gestão e Redução do Risco de Desastres. O presidente da República considerou que o reconhecimento não representa apenas uma distinção pessoal, mas também uma homenagem ao povo moçambicano. O chefe do Estado associou igualmente a homenagem aos comitês locais de gestão do risco de desastres, às instituições nacionais, profissionais humanitários, voluntários, parceiros de cooperação e agências das Nações Unidas que trabalham na proteção das populações afetadas por crises. Isto acontece numa altura em que Moçambique defende mudança de paradigma na redução do risco de desastres em África. Entretanto, Moçambique quer colocar a prevenção no centro da Agência Africana de Redução do Risco de Desastres. Este é um assunto que vamos trazer ainda neste jornal. Para já, está suspensa desde a tarde de hoje, por um período de 5 dias, toda a circulação de viaturas motorizadas, bicicletas e peões entre a cidade de Chimoio e a vila de Sussundenga, para dar lugar aos trabalhos de reparação da ponte metálica sobre o rio Rivoe. Jornalista Moisés Taela.
1: Os trabalhos de reparação que acontecem no quilômetro 33, onde se localiza a ponte sobre o rio Rivoe, acontecem após a mobilização do equipamento, depois de ficar danificada a semana passada por um caminhão que transportava excesso de carga. Um comunicado emitido na tarde desta quinta-feira pela Administração Nacional de Estradas em Manica recomenda que, durante a interrupção do trânsito, os utentes que pretendem chegar à vila de Sussundenga deverão usar os percursos alternativos. Menciona os percursos Sussundenga-Dombe, Dombe-Chitaúce, Chitaúce-Inxope, Inxope-Chimoio, Sussundenga-Cadeado e ligação entre a Estrada Nacional número 6, Manica e Chimoio, como as vias alternativas. O mesmo comunicado indica que a reabertura da ponte dependerá da conclusão dos trabalhos e da confirmação das condições de segurança. Da cidade de Chimoio, Moisés Saela.
0: Está suspensa desde a tarde de hoje, por um período de 5 dias, toda a circulação de viaturas motorizadas, bicicletas e peões entre a cidade de Chimoio e a vila de Sussundenga para dar lugar aos trabalhos de reparação da ponte metálica sobre o rio Rivoe. Este é um assunto que a Rádio Moçambique vai continuar a acompanhar e vamos trazer mais detalhes nos próximos espaços informativos. Dissemos nos tópicos que o Governo está a mobilizar fundos para a asfaltagem da Estrada Nacional número 282, que liga os distritos de Dondo e Xeringoma, na província de Sofala. A garantia foi dada hoje pelo presidente da República, Daniel Chapo, durante um comício no distrito de Dondo, onde referiu estar em curso o levantamento técnico para o início das obras. O chefe do Estado trabalha em Sofala desde esta quinta-feira. Os detalhes por Leiton Sifão.
2: A via de acesso, com uma extensão de cerca de 200 km, tem uma importância estratégica para o desenvolvimento da zona norte da província. Daniel Chapo assinala que o executivo está a fazer de tudo para a reabilitação da estrada de Onde Matondo, de modo a facilitar o escoamento da produção agrícola.
3: Ouvimos a preocupação aí. Estrada de Onde Matondo. Já estamos a trabalhar nessa estrada para resolver esta preocupação. Estrada de Onde Matondo até Inhaminga, porque é uma estrada muito importante para o desenvolvimento do Dondo, desenvolvimento de Inhaminga, até ir ligar na estrada que vai à Zambésia. O que nós queremos nos próximos anos é que quem sai da Beira e vai para a Zambésia não precisa ir a Inxope. É só entrar aqui mesmo no Dondo. Ir parar lá, continuar. É um grande cortamato. E nós já estamos a trabalhar para resolver esta preocupação.
2: No discurso do comício, o chefe de Estado apela ao reforço da vigilância popular perante ameaças à paz e ao desenvolvimento.
3: Para que haja paz, segurança, tem que haver vigilância. Mesmo no bairro onde nós vivemos. Se não ficarmos atentos e haver vigilância, vão aparecer pessoas que são inimigos da paz e do desenvolvimento do povo moçambicano para pôr em causa a nossa paz. Basta ficarmos distraídos. Os inimigos da paz e do desenvolvimento se aproveitam. Por isso temos que ficar atentos a estes agitadores. Porque estas pessoas, quando não têm argumento, inventam mentira, inventam desinformação, manipulam pessoas, principalmente nas redes sociais, até inventam boato.
2: Em relação ao terrorismo no norte do país, Chapo reafirma o compromisso no restabelecimento da segurança.
3: Neste momento que estamos a falar, nossos irmãos de Cabo Delgado estão a sofrer do terrorismo, não conseguem dormir, estão no meio da guerra. Mas esses nossos irmãos estão a sofrer. Tentem a nossa solidariedade, que todos somos irmãos. Moçambique é a mesma coisa. Somos todos irmãos e nós temos que ser um povo solidário com os nossos irmãos que estão a sofrer terrorismo em Cabo Delgado. Porque nós queremos a paz em Moçambique. Por isso que estamos a levar a cabo o diálogo nacional, inclusive.
2: Presidente da República, Daniel Chapo, falando no comício no distrito do Dondo, no quadro da sua visita de trabalho à província de Sofala. Layton Sifa, no Dondo.
0: Presidente da República visita a província de Sofala e hoje o chefe do Estado orientou a sessão extraordinária do Conselho Executivo Provincial alargada ao Conselho dos Serviços de Representação do Estado. Este é outro assunto que vamos conferir ainda neste jornal. Portanto, dissemos que Moçambique defende a mudança de paradigma na redução do risco de desastres em África. Entretanto, Moçambique quer colocar a prevenção no centro da agenda africana de redução do risco de desastres. Jornalista Aderto Magaia.
4: Moçambique quer colocar a prevenção no centro da agenda africana de redução do risco de desastres. Neste sentido, o governo defende uma mudança de paradigma com prioridade para o investimento antecipado na prevenção em vez da mobilização de recurso apenas depois das tragédias. A posição foi defendida esta quinta-feira em Maputo, no encerramento da Conferência Internacional sobre a Redução do Risco de Desastres em África, que culminou com a adoção da Declaração de Maputo, destinada a reforçar a cooperação, o financiamento e a resiliência dos países africanos face aos fenómenos climáticos extremos. No encerramento do encontro, o ministro da Juventude e Desportos, Kaifadir Manasse, destacou a necessidade dos Estados africanos reforçar a coordenação e passar dos compromissos assumidos à implementação de medidas concretas.
5: Primeiro, a passagem da gestão desastre para a gestão de risco. Concluímos que é insustentável continuarmos a mobilizar recursos apenas para responder e reconstruir. Cada dólar investido na prevenção, no sistema de aviso prévio, no ordenamento territorial e infraestruturas resilientes, poupa 7 dólares na resposta. A prevenção deve ser inscrita nos nossos orçamentos, nos nossos planos de desenvolvimento e na nossa educação.
4: O vice-presidente do Instituto Nacional de Gestão e Redução do Risco de Desastres, Gabriel Monteiro, destacou a importância da coordenação entre os países africanos para transformar os desafios comuns em respostas conjuntas.
6: Queríamos também dizer que constatamos que, ao nível dos nossos países, a coordenação surgiu como uma necessidade imperiosa. Deveremos articular, deveremos coordenar para que as vitórias de um país possam ser vitória de todos, através da troca de ideias e ensinamentos.
4: Com o país anfitrião, Moçambique compromete-se a levar a Declaração de Maputo às instâncias da União Africana, da SADC e das Nações Unidas, procurando transformar os compromissos assumidos em ações concretas de prevenção e redução dos impactos dos desastres.
0: Dissemos que o presidente da República, Daniel Chapo, orientou a sessão extraordinária do Conselho Executivo Provincial, alargada ao Conselho dos Serviços de Representação do Estado, aí Sofala. Os detalhes por Nelo Armando.
7: A província de Sofala registra um crescimento de produção global de 5,9% ao atingir 42,37 mil milhões de meticais de um plano de mais de 80 mil milhões, o que representa uma realização de 49%. Os ramos que mais contribuíram para este crescimento são agricultura, produção animal, indústria transformadora e transportes. Os dados foram avançados esta quinta-feira no distrito de Dondo, em Sofala, pelo governador Lourenço Bulha, na sessão extraordinária do Conselho Executivo Provincial, alargada ao Conselho dos Serviços de Representação do Estado, por ocasião da visita do presidente da República, Daniel Chapo, a esta região do país. Na ocasião, o chefe do Executivo Provincial referiu-se da reabilitação das principais estradas, o combate à corrupção e a melhoria no atendimento à população como os principais desafios de governo.
8: Pretendemos continuar com o processo de asfaltar a estrada N-292 Dondo-Matondo, R-521 Casa Nova-Guaraguara e construção da via alternativa do acesso ao Porto da Beira. Continuar com a ação preventiva e repreensiva no âmbito do combate à corrupção, melhorar os procedimentos administrativos nas instituições públicas, com particular destaque na área permeáveis à exposição de práticas corruptas, afetar mais médicos nas unidades sanitárias, melhorar a gestão da transferência e mobilidade de funcionários no geral e no setor de saúde em particular, contratar mais extensionistas para assistência aos camponeses, reduzir o conflito homem-fauna-barvia na província.
7: No informe, o governador abordou igualmente da necessidade de continuar a trabalhar para a atração de investimentos na província.
8: Atrair mais investimentos para a província de modo a garantir a implementação das ações inscritas no PQ 2025-29. Prosseguir as ações de mitigação dos efeitos das mudanças climáticas e criar mais oportunidades de emprego ou autoemprego, sobretudo para jovens, continuar a reabilitar infraestruturas afetadas pelos eventos climáticos.
7: Governador de Sofala, Lourenço Bulha, falando esta quinta-feira no distrito de Dondo, no quadro da visita do presidente da República, Daniel Chapo, que esta sexta-feira trabalha nos distritos de Gorongosa e Caia. Nelo Armando, Dondo.
0: Angola e Uganda são os novos membros da Célula de Planeamento Trilateral, um mecanismo criado para combater o tráfico de droga através da chamada Rota do Sul. Jornalista Eduardo Figurão.
9: Os dois países juntam-se assim a Moçambique, a África do Sul e a Tanzânia, que foram os fundadores desta iniciativa. A adesão formal de Angola e do Uganda foi decidida esta quinta-feira em Pretória, na reunião de encerramento deste organismo. O ministro do interior de Moçambique, Paulo Xaxine, sublinhou que a entrada destes novos países alarga as fronteiras de cooperação no combate ao crime organizado.
10: Uganda não tem fronteira com Moçambique. Uganda não tem fronteira com a África do Sul. Uganda não tem fronteira com Angola. É mais próximo de Tanzânia, se calhar, do que todos nós. Mas já há interesse desses países todos em ter o Uganda por perto. É por isso que aceitamos o Uganda aqui e aceitamos a Angola aqui para trabalhar conosco nesta luta, neste combate à criminalidade, de uma forma geral. E reiteramos também que as portas estão abertas, não apenas para estes dois países que já foram admitidos, mas para os outros países da região e do continente. E por que não do mundo, onde há interesse em nos juntarmos no combate à criminalidade?
9: Os governantes responsáveis pelas forças policiais dos cinco países concordaram em reforçar o trabalho conjunto. Nesse sentido, o ministro moçambicano defendeu que a partilha de informações deve ser prioritária, transformando esses dados em inteligência operacional capaz de travar o crime organizado na região. Rádio Moçambique, Eduardo Figurão, em Pretória.
0: O primeiro-secretário da Frelimo em Cabo Delgado desencoraja os jovens do distrito de Nengade a sua adesão aos grupos terroristas que atuam naquela província há 9 anos. José Kalim diz ser necessário igualmente a conjugação de esforços para reconstruir o que foi destruído, para que a vida da população paulatinamente volte ao normal. Como reporta o jornalista Carmona Luiz.
11: Falando nesta quinta-feira em Litingina, uma comunidade que havia sido abandonada por causa da guerra, José Elias Kalim disse que este cenário não se pode repetir. E, para que não se repita, segundo Kalim, a população deve intensificar a vigilância para que a aldeia não volte a ser destruída por aqueles que ele considerou de inimigos da paz e desenvolvimento socioeconômico.
12: O que nós apelamos é não permitir que aquela situação volte a entrar em Tinguina. Não podemos aceitar que aqueles que nos enganaram ontem voltem a nos enganar hoje. Vamos todos juntos, unidos, para levarmos o nosso Tinguina. É com muita pena ver aqui as casas destruídas, jovens que perderam tudo aqui. Nós queremos apelar aos jovens, não se deixem enganar. Você não pode deixar a sua família atrás para seguir o que você não sabe. Deixar a sua aldeia muito linda assim e ir para onde você não sabe. É preciso que tenhamos consciência disso.
11: Aproveitou o breve momento para apelar à população a se envolver nos preparativos do 13º Congresso da Frelimo, agendado para julho do próximo ano em Nampula, inventando canções que exaltem o evento, cujos gabinetes de preparação foram já instalados em todo o território nacional.
12: E nós queremos apelar, cantarmos as canções que enaltecem o nosso 13º Congresso.
11: José Elias Kalim, primeiro secretário da Frelimo em Cabo Delgado, no arranque de sua visita de trabalho de 3 dias ao distrito de Nangade, no norte desta província. E logo à sua chegada, na tarde desta quinta-feira, Kalim reuniu-se com o secretariado do Comitê Distrital em sessão extraordinária. Carmona Luiz, Rádio Moçambique, em Nangade.
0: Líderes comunitários e religiosos no distrito de Baro, em Manica, são chamados a intensificar o combate às uniões prematuras. A governadora de Manica, Francisca Tomás, advertiu que o envolvimento de menores em relações conjugais compromete a educação destes e o seu crescimento sadio, como apurou o nosso colega Dine Kassamo.
13: Francisca Tomás considera inaceitável que alguns líderes recorram a alegadas revelações divinas para justificar o casamento com crianças, defendendo que as instituições religiosas e as lideranças comunitárias devem assumir a responsabilidade de proteger os menores contra estas práticas. A governadora, que falava durante o encontro com líderes comunitários e religiosos no distrito de Baru, afirmou que o combate às uniões prematuras deve começar nas famílias e estender-se às igrejas e às comunidades, de modo a impedir que as crianças sejam submetidas a responsabilidades conjugais antes de atingirem a idade legal. Considera que os líderes devem dar o exemplo na prevenção deste fenómeno, devendo desencorajar práticas que afastam as crianças da escola e limitam as suas oportunidades de formação.
14: As uniões prematuras não acontecem só nas comunidades, também acontecem nas igrejas. Vamos lá combater uniões prematuras. Não gostaríamos de ver um líder a ter uma criança pequena como esposa, um líder comunitário ou religioso. Algumas igrejas dizem que Deus me fez sonhar para eu ter essa menina enquanto é criança. Isso tem que acabar, não é correto. Não é verdade que Deus vai fazer sonhar a você para ter aquela criança como mulher.
13: Francisca Tomás apelou aos líderes comunitários e religiosos para reforçarem as ações de sensibilização junto das famílias, de modo a garantir que as crianças permaneçam na escola e tenham oportunidades de crescimento e desenvolvimento. Do município de Catandica, distrito de Barue, Dinei Kassam.
0: Jornal da Noite dos estúdios da Rádio Moçambique, em Xai Xai. De outras linhas de atualidade, hoje é Dia Mundial da Bengala Branca. Esta data chama atenção para a necessidade de políticas públicas que garantam autonomia, mobilidade, segurança e respeito às pessoas com deficiência visual. Na cidade de Maputo, por exemplo, pessoas com deficiência visual defendem a reestruturação urbanística devido aos obstáculos colocados nos passeios, aos buracos e às sarjetas, que continuam a dificultar a sua mobilidade. Alexandre Banheza.
15: Esta posição é defendida por Leonardo Jorge, de 32 anos, que perdeu a visão aos 3 anos de idade e vive há cerca de 29 anos com esta condição. Em entrevista hoje à Rádio Moçambique, por ocasião do Dia Mundial da Bengala Branca, uma data dedicada à consciencialização sobre a mobilidade das pessoas cegas e a promoção de uma vida plena e independente, Leonardo destacou os desafios que enfrenta no seu dia a dia.
16: A bengala branca ela é auxiliar. Me locomovo normalmente nas minhas atividades diárias. Tenho tido diversos desafios, né? Por causa da estrutura urbana da cidade e também por obstáculos móveis que são colocados pelos próprios cidadãos que não têm noção das coisas, outros porque simplesmente ignorância e pensando só em si.
15: Para evitar constrangimentos durante as deslocações, Leonardo procura estar atento aos outros sentidos e utiliza a bengala branca como instrumento de orientação e mobilidade.
16: As pessoas podem achar estranho, mas nós usamos, por exemplo, a questão do cheiro. Já sabemos que aqui se temos esse cheiro, então estamos perante uma fossa próxima. Os ouvidos ajudam muito na mobilidade, porque cada som que é reproduzido nos traz alguma informação.
15: Por sua vez, munícipes ouvidos pela nossa reportagem consideram que a sociedade deve prestar apoio às pessoas com deficiência visual, contribuindo para sua mobilidade e inclusão.
17: Através da bengala branca, conseguem tocar em coisas que servem de guia para eles.
18: Que através da bengala será auxiliado, se vai alcançar alguma ajuda, quer chegar num determinado lugar.
15: Existem diferentes tipos de bengalas utilizadas por pessoas com deficiência visual. A bengala branca, destinada a pessoas cegas ou com deficiência visual. A bengala verde, utilizada por pessoas com baixa visão. E a bengala branca e vermelha, destinada a pessoas com surdo-cegueira.
0: A Rádio Moçambique está a sensibilizar os seus colaboradores para a adoção de hábitos e medidas de prevenção do câncer da mama. Para o efeito, a RM realizou hoje em Maputo uma palestra subordinada ao tema Câncer da Mama, uma luta de todos, consciência, prevenção e luta. Joana Marruai.
19: A Rádio Moçambique está a sensibilizar os seus colaboradores para a adoção de hábitos e medidas para a prevenção do câncer da mama. A estação emissora realizou hoje em Maputo uma palestra subordinada ao tema Câncer da Mama, uma luta de todos, consciência, prevenção e luta. Na ocasião, a médica oncologista Genoveva Madivádua chamou a atenção para os principais sinais de alerta da doença e a necessidade da procura antecipada dos serviços de saúde.
20: São expostas a vários tipos de infecções, temos consumo do álcool, tabaco, o próprio envelhecimento já é uma degeneração dos tecidos. Então, isso predispõe a uma transformação maligna, que é o aparecimento de câncer. Por isso que a mulher, a partir dos 40 a 75 anos de idade, deve fazer a mamografia, que é para verificar algumas lesões precoces do aparecimento de câncer.
19: Em representação do presidente do Conselho de Administração da Rádio Moçambique, o diretor dos Recursos Humanos, Rogério Guambi, destacou a importância do envolvimento ativo dos homens na prevenção e combate ao câncer da mama.
21: Falar sobre esta doença é também uma forma de combater o estigma e encorajar as pessoas a cuidarem da sua saúde. Enquanto Rádio Moçambique, a nossa voz deve continuar a ser um instrumento de sensibilização capaz de levar mensagens de prevenção às famílias, às comunidades e, sobretudo, àqueles que têm menos acesso à informação sobre saúde.
19: A palestra contou igualmente com o depoimento de Edith Demene, cidadã que venceu o cancro da mama e partilhou a sua experiência.
22: Há pessoas que chegam a pensar que nós somos pessoas que podemos contaminar, porque temos a doença, as pessoas se distanciam de nós. Mas isso é uma concepção errada que nós criamos nas nossas cabeças. Nós, quando estamos nessa situação, precisamos de muito apoio. E existem muitas pessoas que abandonam o tratamento por falta de apoio. E eu, pelo menos, aceitei o diagnóstico, aceitei fazer o tratamento. E hoje estou aqui, consigo ajudar muita gente que esteja passando na mesma situação.
19: A palestra sobre o câncer da mama contou com a participação do presidente do Conselho de Administração e funcionários desta estação emissora.
0: O secretariado técnico de Segurança Alimentar e Nutricional Setsan está a capacitar mulheres nas zonas rurais para um melhor aproveitamento das potencialidades alimentares nas suas zonas. A capacidade visa incutir hábitos alimentares saudáveis com base em produtos disponíveis localmente. Segundo avançou a secretária executiva do Setsan, Judith Moussakula. Como reporta, Rigoberto Chissano.
1: Judith Moussakula disse pretender-se com a ação reverter o cenário numa altura em que dados apontam para a prevalência de maior número de casos de desnutrição nas zonas rurais. Para Moussakula, esta situação deve ser alterada, potenciando a mulher rural em hábitos de boa alimentação.
2: Tivemos o jogo todo e fomos para várias matérias. Como garantir a segurança alimentar e nutricional em casa, na família, na comunidade, e depois fomos à prática, onde podemos ensinar como, a partir dos produtos locais, fazer a alimentação saudável. Fazer uma boa papa, uma boa sopa, um bom arroz nutricional, um sumo natural a partir da beterraba, a partir da cenoura, dos produtos da época. E falamos também do processamento, falamos das reservas alimentares, falamos da boa higiene, falamos de um pouco de tudo.
1: A secretária executiva do Secretariado Técnico de Segurança Alimentar, que falava no distrito de Moamba, no quadro das cerimônias centrais do Dia Internacional da Mulher Rural, apelou aos governos para uma divulgação dos fundos disponibilizados pelo Estado para o empoderamento da mulher.
2: Há muitas janelas que o governo está a abrir. Já ouviram falar do Fidel? Onde é só fazer o bom projeto e submeter no governo do distrito. Mas também para as mulheres, em especial, tem o Pro-Mulher. Então, o governo do distrito, o Serviço Distrital da Mulher e Ação Social, vai explicar a todas as mulheres com mais detalhe o que é que se deve fazer, como elaborar o projeto para que consigamos ter mais dinheiro para produzir melhor, mais dinheiro para criar mais emprego. Com satisfação ouvimos que aqui estamos a criar postos de emprego.
1: Secretária Executiva do Secretariado Técnico de Segurança Alimentar e Nutricional, Judith Moussakula, no quadro do Dia Internacional da Mulher Rural, que hoje se assinala. Rigoberto Chissano, da Turquia da Matola.
0: Isto acontece numa altura em que 6 mil mulheres que vivem nas zonas rurais em diferentes distritos da província de Gaza vão beneficiar de títulos de uso e aproveitamento da terra doados. Trata-se de mulheres que estão envolvidas em atividades produtivas na cadeia de valor, a exemplo da produção de mandioca, hortícolas e carnes vermelhas, no quadro do programa do governo denominado Fundo do Fomento Agrário. Mário Martins, os detalhes.
3: O delegado do Fundo de Fomento Agrário em Gaza, Valdemar Ndebe, disse que pretende-se, com esta iniciativa, estimular a mulher rural que desenvolve a atividade agropecuária e a de processamento, bem como evitar conflitos de terra nas suas comunidades. Valdemar Ndebe, que falava esta quinta-feira no distrito de Xongwen, no quadro das celebrações do Dia Internacional da Mulher Rural, explicou que o programa inclui a delimitação e atribuição de doates para as áreas de pastagem em algumas comunidades da zona norte de Gaza.
23: Ter o doate é uma das condições que cria a segurança de posse de terra das famílias para hoje e para as gerações vindouras, principalmente para a família. Então, este foi um dos critérios, garantir a segurança de posse de terra das nossas famílias rurais.
3: No local, ouvimos o sentimento de Sadia Macave e Isália Manissa, duas mulheres residentes no distrito de Xongwen, que receberam esta quinta-feira os seus títulos de uso e aproveitamento de terra.
24: Reconhecimento do espaço que me é permitido, tem que é mais de 3 hectares. Esse doate, na verdade, é uma herança dos meus avós, passou dos meus avós para os meus pais e agora foi distribuído para os filhos.
25: O doate significa muito mais sobre os nossos espaços, nossos terrenos já foram marcados, garantir que o espaço não seja levado. São 2 hectares.
3: Sentimento de algumas mulheres que receberam títulos de uso e aproveitamento de terra de um total de 1.500 mulheres no distrito de Xongwen.
0: Na página internacional, o Zimbábue planeia criar uma reserva de 500 milhões de dólares

Inhambane, Vila Nkulu e Quelimane 32, Beira e Pemba 31 e Lixinga 29 graus centígrados de temperatura máxima. Caro ouvinte, já não dá para mais. Despedem-se, Mariam Ibrahim e Teodomiro Nhantumbo. Uma vez mais, boa noite e até uma próxima oportunidade.

0: Estimado ouvinte, acerta o seu relógio em toda a República de Moçambique, são 20 horas.
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0: Estimado ouvinte, saudações e seja bem-vindo à Cruzada de Perguntas, quinta-feira, 15 de outubro de 2026. Hoje queremos falar dos desafios e projetos visando o empoderamento da juventude na província de Inhambane. E para abordarmos este importante tema, temos nos estúdios da Rádio Moçambique o diretor provincial da Juventude, Emprego e Desporto, Leonardo Bassagnana, a quem agradecemos pela presença. Diretor, muito obrigado. Foi muito compreensível e acessível ao nosso convite. Temos que assinalar esse fato. Na moderação do Cruzada de Perguntas está Efraim Macetela e Tomás Valois está na assistência técnica. Vale assinalar que ao longo deste programa vamos igualmente abrir as nossas linhas telefónicas para que possamos interagir com o ouvinte em torno deste importante tema, tal como dissemos, gira em torno da juventude, os desafios, os projetos visando o empoderamento desta importante camada social. E para começarmos, senhor diretor, vamos começar mesmo traçando o retrato geral. Como avalia o perfil socioeconómico da juventude na província de Inhambane neste momento, tendo em conta os principais desafios de inserção social com que os jovens se deparam?
1: Obrigado. Primeiro, nós queremos agradecer esta oportunidade que nos dão para falar dos assuntos da juventude, que são de grande interesse para a nossa comunidade, tomando em conta que nós, a juventude, somos o maior número ao nível do país, para dizer que, segundo os dados do censo, até 2025 já contávamos na nossa província com mais de 590 mil jovens com idades compreendidas entre 15 a 35 anos, que é um número muito elevado e que na maior parte desses jovens, na verdade, tem preocupações. Uma das grandes preocupações é a sua empregabilidade, mas também o acesso à terra, a formação profissional e tantos outros elementos. São vários desafios que a nossa juventude tem na província de Inhambane. Marcado pelo seu potencial, a nossa juventude tem um potencial muito enorme, com uma capacidade empreendedora invejável, mas também dispõe de vários desafios significativos de inserção social e econômica, apesar das grandes oportunidades que eu, como Conselho Executivo e não só o Governo Central, tem deixado ao dispor da nossa juventude. Mas temos várias oportunidades também na área de turismo, agricultura, pesca, comércio e serviço, pese embora são algumas atividades que a juventude não se identifica com elas, mas que

0: são importantes, deviam ser elas a garantir a empregabilidade da nossa juventude. E, no entanto, são desafios que todos os dias temos vindo a trabalhar com elas, junto com a juventude, a dialogarmos, de modo que possamos tirar o melhor proveito daquilo que nós dispomos. Mas também temos desafio ligado à formação profissional da nossa juventude, porque para elas, eles acessaram um emprego, outro emprego, necessitam exatamente de formação profissional e que possa lhes habilitar a ter o seu primeiro emprego ou mesmo o seu próprio autoemprego. Mas também temos desafios ligados a recursos financeiros e acesso à terra para desenvolver suas próprias iniciativas. Pese embora a província de Inhambane dispõe de várias áreas de terra, mas às vezes a nossa juventude não dispõe dessa terra para poder desenvolver suas atividades. Alguns porque não querem sair dos seus dos locais mais próximos, das suas famílias, para um pouco distante onde está a terra rável. Mas são desafios que dia a dia, após dia, temos vindo a dialogar com a nossa juventude para ver se podemos usar a terra que Deus nos deu para sairmos do desemprego. Obrigado.
1: Muito obrigado. São palavras introdutórias do Diretor Provincial da Juventude, Emprego e Desporto, hoje aqui no programa Cruzada de Perguntas. Senhor Diretor, a empregabilidade jovem continua a ser uma prioridade para a mente. Quais são atualmente os setores económicos na província de Inhambane, como referia-se aqui o turismo, a agricultura, a pesca, com maior capacidade real de absorção de mão de obra jovem?
0: Bom, muito obrigado. Uma questão muito, muito importante essa. O que nós podemos dizer que uma coisa é a potencialidade que a província dispõe. Temos potencialidade de absorção de mão de obra na área de turismo, como a nossa província, o turismo é a bandeira, já foi declarada a província de Inhambane como a capital turística, não é? Do país, mas também temos uma vasta oportunidade na área da agricultura, na área da pecuária e de pesca aqui. Tem vindo a empregar um bom número da nossa juventude, mas já julgamos que podíamos empregar muito mais. E o comércio, que tem sido a escolha favorável para a nossa juventude, todos querem comércio. Pese embora nós não encorajamos isso. Porque o comércio, se nós não analisamos bem, ele pode forçar a questão das importações. E quando força importações, pode pôr em causa, não é? A estabilidade da nossa própria moeda, se nós apostarmos na produção, por exemplo, a agricultura, o turismo que nós dispomos de locais invejáveis para desenvolver o turismo, mas também o agroprocessamento, que é uma das áreas que a nossa juventude aposta menos, nossa província é potencial. Eu acho que são áreas essas que julgamos que são de grande relevo para a absorção de mão de obra da nossa juventude, mas o grande fator é este que nós continuamos a dizer, temos que trabalhar mais na mobilização, na sensibilização, na demonstração das oportunidades que essas áreas podem dar à nossa juventude, sem necessariamente precisarem de sair da nossa província. O nosso papel é continuar a promover a capacidade dos jovens e facilitar o seu acesso a essas oportunidades, contribuindo para a geração de rendimento e redução do desemprego juvenil. Então, temos vindo no nosso dia a dia a fazer isso, por isso que existem várias iniciativas que todas elas visam a empoderar a nossa juventude de modo que eles sejam capazes de dar maior contributo naquilo que se refere à economia da nossa província. Hoje a palavra de ordem é esta de independência econômica e não é possível nós alcançarmos a independência econômica quando a nossa juventude não apostar nas áreas de produção e serem eles os atores principais, na verdade, na produção e processamento, que é aumentar ou agregar valor os produtos que nós mesmos produzimos. Só para dar um exemplo, é de domínio de todos que nas últimas semanas é notícia do aumento do preço de cebola na nossa província e não só. ou
1: É
0: quase
1: isso.
0: no país. Mas se nós perguntarmos o que é necessário para nós produzirmos a cebola, há de perceber que a terra rara nós dispomos. Temos zonas baixas com umidade ou com risco próximo, que a cebola não precisa de muito tratamento. Infelizmente, não estamos a conseguir produzir. Para dizer que há um trabalho que temos que continuar a fazer, e estamos a fazer com a Direção Provincial da Agricultura, temos tido vários encontros, muitos debates, mas também ações concretas com vista a alterarmos este sentido que a nossa juventude acha que sujar as mãos pode ser um pouco difícil, mas é este caminho que temos de ter. Nós somos uma província turística, no final do ano temos vindo a demanda de vários turistas a virem para a nossa província. Alguns podemos pensar que são grandes empresários de empresas assim, que fabricam, não sei lá quem, enquanto que não, são agricultores nos seus países, na África do Sul, no Zimbábue, mas que chegam aqui como turistas a virem desfrutar um tempo que eles estavam a dedicar para a produção de comida nos seus países e depois vêm relaxar no nosso país. Então, por que nós não podemos abraçar esta área e podemos sermos empresários como os outros têm nos demonstrado? Só por sair 1 quilômetro depois, ou menos de 1 quilômetro depois da terra sul-africana, há de ver grandes plantações. Quem são? Estão lá. São brancos, são nossos concidadãos sul-africanos que estão lá e os moçambicanos vão para lá para trabalhar na agricultura e depois eles vêm relaxar no final do ano para aqui, para dizer que se nós adotarmos aqui ou levarmos a agricultura como a bandeira para sair do alto emprego ou desemprego da nossa juventude, podemos primeiro aumentarmos, garantirmos a alimentação das nossas famílias, segundo, nós garantirmos a disponibilidade de bens alimentares na nossa província e tiramos a questão da desnutrição que ainda afeta a nossa província, mas não só, a questão da alta dos preços, podemos reduzir a partir da prática da agricultura. Assim,
1: Exato.
0: então é isto que podemos dizer.
1: Bem, diretor, quando faz esta abordagem, faz-me lembrar, e tive que ir mesmo ao Facebook, há uma imagem que vi, acho que foi ontem, do jovem que explora a terra, é um produtor daí de Mapinhane. Ele aparece com uma imagem, que alguém tinha postado uma imagem a referir-se à alta do preço da cebola. Ele diz: "Não sei os outros, mas eu estou a produzir em Mapinhane e tento puxar o preço para baixo, vendendo a cebola branca a 600 meticais 10 kg e roxa a 650 meticais 10 kg. Nos mercados em Vilanculo anda a 900,
0: Exato.
1: 1.200 um saquito de 10 kg. Também tenho batata na Machamba 350. Ainda tenho 200 saquinhos, mas com a corrida, ou seja, com a concorrência, pode esgotar. No dia, esta aqui é a parte que mais me interessou. No dia que quiserem nos apoiar para produzir aqui em casa, vão nos encontrar aqui. Neste momento tenho mais de 150 saquinhos disponíveis a 350 meticais na Machamba e 400 meticais em casa. De casa para o mercado são 450. Se me apoiarem, posso produzir 2 mil sacos por ano, mas depende do que querem com a agricultura neste país." Não sei qual é a reflexão. Que reflexão lhe sugere estas palavras, senhor diretor?
0: Bom,
1: É de um jovem
0: é de
1: que
0: um
1: quer
0: jovem,
1: produzir,
0: sim.
1: está a produzir e acha que pode fazer
0: E
1: mais.
0: temos muitos exemplos desses. Esse é um jovem que, provavelmente, se não estou em erro, temos um jovem de Mapinhane que tem participado
1: Katumba, acho que é isso.
0: nas feiras de emprego.
1: Esteve, exatamente.
0: Exatamente. É um jovem, na
1: Esteve
0: verdade.
1: na final de teto.
0: Exatamente. É um jovem que está a produzir. Está a mostrar a todos nós que é possível sustentar-se, é possível desenvolver, é possível mudar a sua própria vida, é possível influenciar os preços do mercado a partir da produção. Então, o que tem que acontecer é que toda a juventude deve se espelhar nesse jovem e se engajar e produzir mais. Ele fala ali de apoios. Eu penso que nós, como Conselho Executivo Provincial, estamos abertos aos apoios à juventude, não estamos limitados. E já que ele publicou, nós vamos encontrar o momento de ir a visitar a ele, mas não é só ele, é Mapinhane. Nós já financiamos uma jovem No ano passado, no âmbito do Impulso Jovem, que comprou um sistema de rega e está a produzir muito repolho, está a produzir muito tomate, muita batata. E temos exemplos, se for para dar exemplo, temos jovem aqui em Inharim também, que financiamos, ele comprou um sistema de rega. O jovem está a dar muita hortícola, muito alface, muito tomate, mas também está a produzir outras culturas, como batata, que leva algum tempinho para a colheita, e está a produzir cebola também, que leva algum tempinho, para dizer que eles garantem, são alguns exemplos. Mas eu não ia terminar com esses jovens
1: São
0: que
1: vários exemplos, é
0: são
1: verdade.
0: vários exemplos na nossa província.
1: Exato. Sabe-se que o alinhamento entre as competências dos jovens e as exigências as exigências do mercado é também um fator extremamente crucial. De que forma a Direção Provincial da Juventude, Emprego e Desporto em Inhambane tem articulado com os centros de formação profissional para garantir que os cursos ministrados respondam efetivamente às necessidades práticas do tecido empresarial na província.
0: Obrigado. O que tenho a dizer é que para esta questão vale a pena referir que trabalhamos em estreita colaboração com a FPLAC. Temos um contato direto com o delegado Merino, mas também temos um contato direto com a delegada Zélia do INEP. E para o efeito, temos estado a fazer um diagnóstico das necessidades de mercado local, por forma a adequar a oferta formativa naquilo que o mercado exige. Então, é um trabalho que tem sido feito. Provemos encontros com o setor privado também, ao nível dos distritos, para analisar as demandas imediatas das empresas locais e incentivarmos a certificação de competências adquiridas na prática informal. Porque temos, por exemplo, jovens que estão muito habilitados na área de carpintaria, de pedreiro, como pedreiro, mestre de obra, e nós temos vindo a certificar esses jovens a provas que são feitas, depois quando se conclui que de facto ele dispõe de conhecimentos necessários, é dado um certificado que lhe habilita a concorrer para emprego formal. Ainda relativamente a esta matéria, realizamos nos primeiros 2 anos deste novo quinquênio 2 ações de formação por unidades móveis nos distritos de Funhalur e Vilanculo e Mbelane, nas especialidades de eletricidade, instaladora, canalização, abrangendo um total quase de 44 jovens e 80 jovens também em Belém, e totalizando 124 jovens. Essas áreas foram dadas em função do inquérito que foi feito, da necessidade desses pontos, não é? Se formos a verificar em Belém, há aqueles projetos que tentam surgir naquela zona e que precisam exatamente dessas áreas, e a FPLAC foi a dar, através de unidades móveis, essas formações que julgamos vão trazer algum retorno na empregabilidade da nossa juventude. Quanto aos números globais dos centros de formação profissional, podemos dizer que, por exemplo, em 2025 e esses primeiros 9 meses deste ano, conseguimos uma formação de cerca de 1.540 jovens, dos quais 835 são mulheres. Para dizer que a questão de formação profissional, para nós não olhamos muito a questão só dos rapazes, também temos
1: As
0: prestado muita
1: mulheres.
0: atenção à rapariga, que se
1: E
0: formos a
1: como
0: ver.
1: é depois a inserção da rapariga? A rapariga que por exemplo, forma-se em canalização, eletricidade, serralharia. Será que depois vai para lá ou é um momento apenas de ocupação, enquanto aguarda uma melhor oportunidade? Faz qualquer coisinha.
0: Temos exemplos. Por exemplo, aqui na cidade de Inhambane, vou dar, por exemplo, na cidade de Inhambane, a Timissa, temos uma jovem aqui na zona de Machavenga, não é? Tem uma coisa da estrada que vai a Tofo, é uma coisa de 1,5 km, ou tem lá um sistema. Ela concorreu, depois de se formar, concorreu fundos que temos dado também e montou um sistema de abastecimento de água que está beneficiado de água potável para muitas famílias e está empregado também muitos jovens.
1: Ela
0: ela foi formada no centro.
1: Que assegura a manutenção.
0: Sim. E como já ela é meia empresária, ela executa, mas também tem os seus trabalhadores que fazem, para dizer que ela usou do conhecimento que ela teve no FPLAC e está a empreender exatamente na área em que ela está formada e está a empregar outros jovens que se formaram aqui no FPLAC, para dizer que as mulheres estão a fazer algo. Não é só essa jovem, temos vários outros também que estão a fazer em diferentes pontos da nossa província, que estão, a mulher não só está a fazer a parte de comércio, mas também mesmo essa parte de engenharia estão a fazer, sim, estão a fazer.
1: E que tipo de parcerias estratégicas têm sido encetadas com o setor privado, especialmente na indústria do turismo e do comércio, para, enfim, incentivar a inserção de estagiários, o primeiro emprego e a transição dos jovens para o mercado formal?
0: Bom, essa é uma questão muito importante de estágios para profissionais, porque depois já há aquela questão de exigência de que o jovem tem que ter estagiado. E nós estamos a trabalhar, conforme eu dizia, temos vindo a trabalhar com o INEP. Por exemplo, temos... só para este ano, o plano nosso de estágios pré-profissionais prevemos 437 jovens em estágios profissionais, mas até esses primeiros 9 meses já formamos 328, ou garantimos 328 jovens em estágios profissionais, 89%, para dizer que vamos superar a meta. E temos vindo a cooperar com a ENEP e algumas instituições para esses estágios profissionais. Temos volta de 17 empresas ao nível da província que eles têm se engajado bastante. Não por só são esses, mas queremos aqueles que mais absorvem, que é o caso da cidade de Moçambique. Se formos a ver, vamos lá encontrar muitos jovens na cidade que estão a estagiar. Como eles estão aí fardados, podemos confundi-los com funcionários, mas estão em estágio. Temos a questão das águas.
1: Mas é um estágio remunerável?
0: Bom, temos aqueles que são estágios remuneráveis e temos os estágios não remuneráveis. Depende daquilo que é a capacidade da empresa, não é? Temos, sim, jovens que
1: alguns estágio. Acabam sendo
0: absorvidos. E alguns são absorvidos, sim. Temos, por exemplo, alguns jovens formados me refiro na área da culinária. Eles depois têm feito estágio, por exemplo, no Telescola, na Bahia Bar, por exemplo, BIM, Village, e alguns já estão em empregos. Então, para dizer que são tantos, são volta de 7 empresas que nós temos, e como anualmente temos tido as feiras de emprego, e este ano devemos ter feito há 2 semanas atrás, mas remarcamos, voltaremos a fazer, onde convidamos todas essas empresas para virem cada uma fazer a exposição, dizer o que ela tem, que oportunidade de emprego tem para oferecer para a juventude, e o jovem começa a se interessar, que se aquele emprega e eu não tenho aquela formação, então pressiona o FPLAC para desenhar um pacote de formação naquela área, e o FPLAC desenha esses pacotes e temos vindo a fazer. Agora temos vamos iniciar com uma formação a partir da próxima segunda-feira de 45 jovens dos distritos de Inhassor, Govuro e Vila Angulo, daquelas comunidades pesqueiras, não é? Tem um projeto chamado ProPeixe, e não vamos formar esse jovem para que aquelas famílias pesqueiras não só pensem apenas na questão do mar, mas também podem serem técnicos em áreas que têm a ver com a atividade pescatória. Por exemplo, a eletricidade instaladora e refrigeração, que se for a ver, temos programas que temos dado, por exemplo, congeladores para os jovens pescadores. Aqueles congeladores podem avaliar. Então, tem que haver lá técnicos e selecionamos jovens naquelas comunidades, jovens daquelas comunidades, para que tenham essas formações, não é? Para que depois sejam eles a reparar esses equipamentos que são atribuídos àquelas comunidades. Para dizer que, para além de pensar, ver uma comunidade que só pesca, temos que ter uma comunidade
2: que pesca saiba
1: Buscar
2: conservar o peixe e
1: soluções.
2: buscar soluções localmente de como consertar os equipamentos que dispõe. Tem esses barcos têm sendo distribuídos também. É preciso que alguns tenham a questão elétrica. Esses jovens serão esses a fazer a reparação desses barcos. Para dizer que estamos a criar capacidade dentro das nossas comunidades, de modo que não precisamos chamar técnicos que venham das outras comunidades para fazer as reparações. Esses são acordos que temos vindo a ter em diferentes, com diferentes instituições para ver que a nossa juventude seja formada, capacitada para resolver os problemas locais sem precisar que outros jovens possam ir àquelas comunidades e resolver esses problemas.
1: Certo. Entrando agora nas ferramentas de apoio financeiro, queremos saber disto, qual é o ponto de situação atual dos projetos juvenis financiados em Inhambane? Há duas grandes linhas de financiamento. Refiro-me aqui ao Fundo de Desenvolvimento Local, que está em quase todo, ou seja, em todos os distritos da província, e o Impulso Jovem, esta iniciativa do particular do governador, está ainda em alguns distritos. Qual é o ponto de situação destas duas linhas de financiamento? Refiro-me ao Fundo de Desenvolvimento Local e Impulso Jovem. Que balanço o diretor faz da aplicação e do impacto prático destes fundos?
2: Bom, o que posso dizer é que, na verdade, os dois fundos estão a correr. Temos o FIDEL, que no ano passado desembolsou cerca de 51 milhões de meticais para todos os distritos, incluindo as autarquias. Mas também temos o Impulso, e que também no ano passado, por exemplo, foi desembolsado de 5 milhões. Só para este ano, só para concluir a questão dos valores, para este ano, por exemplo, para o FIDEL vai desembolsar 93 milhões de meticais, que vai financiar a maior parte desse valor, 60% desse valor é para financiar iniciativas juvenis. E o Impulso já desembolsou 7 milhões de meticais e 5 milhões e meio já estão nas mãos da juventude e já estão a iniciar com os seus projetos em mais 7 distritos. No ano passado foram 5 e este ano agregamos mais 7 distritos, já são 10 distritos onde, desculpa, são 12 distritos onde o Impulso está a financiar a atividade da nossa juventude. Para dizer que as duas linhas têm vindo a dar muita dinâmica, não é? Temos exemplos a dar. Eu falava dessa jovem que de Mapinhan, estava a falar do jovem de Nharim, mas posso falar o jovem daqui de Bembe, para quem vai ao Moine, que tem duas máquinas de processamento de castanha, foi financiado no âmbito desses fundos e está a processar castanha de muita alta qualidade, não é? E está a empregar 14 pessoas. Então, foi financiado uma pessoa, mas este financiamento está a beneficiar 14 pessoas. Para dizer que se a nossa juventude olhar a questão...
1: 14 famílias.
2: Exato, são 14 famílias que têm alguma coisa para comer. Se nós olharmos para a questão de processamento, de pequenas indústrias, microindústrias, podemos ter mais jovens. Temos distritos, por exemplo, com muito potencial da produção de castanha, de caju. Referimos-nos ao distrito de Panda, Funhalur, Mabote, mas também não fica de trás de Inharrime e Zavala, que são distritos que, se nós apostamos na questão de maquinetas, que não custam mais de 25 mil meticais. Quer dizer, os jovens concorrendo para esses financiamentos e puderem comprar essas maquinetas, processar a castanha, para além disso, a empregar eles, vão empregar mais jovens e podemos rapidamente sair, na verdade, do desemprego. Não só isso, a agricultura também é uma das áreas que está a dar muito. Por exemplo, o jovem de Inharrime, ele está a empregar 4 funcionários fixos, trabalhadores fixos, e 8 sazonais. Sempre que necessário, ele tem 8 trabalhadores, mais 4, ficam 12, e são famílias que estão a sair da fome. Para dizer que esses projetos estão a impactar bastante. Temos jovem, por exemplo, no distrito do Finhalouro, que está a produzir ovo fresco, ovo ali mesmo, e ele diz: diretor, eu não tenho falta de clientes. Eu é que tenho menor capacidade de oferecer, porque todo mundo quer o meu ovo é fresco, é grande, tem muita qualidade. Mas também temos jovens, por exemplo, há um jovem que temos em Nhassouro, que está a produzir frango, ele está lá, já foi, Ela diz: doutor, eu tenho contratos que eu tenho que entregar em cada 15 dias a 300 francos
1: Franco.
2: processados. Eu
1: Ele
2: tenho que.
1: consegue?
2: 300, cada 15 dias está a dar 300. Não conta com aqueles que ela vende no mercado, para dizer que a vida dela já foi. Diz que eu já não penso mais em concorrer trabalho nas instituições públicas. Diz: não, eu já saí disso. Então, temos jovens que, na verdade, estão a impactar. Estão a mudar as comunidades. Mas também temos que dizer a jovens que olharam para esses fundos como a oportunidade de ter o dinheiro, mas sem noção do que é que devem fazer. Que são esses desafios de falta de literacia financeira que eles, que infelizmente temos maior parte da
1: Como
2: nossa
1: se diz,
2: juventude.
1: mamaram o taco.
2: Exatamente. Então, mas estamos a fazer um trabalho, por exemplo, esta semana eu trabalhei em Govuro e trabalhei em Açouro, reuni com jovens que foram que já estão com o dinheiro na mão. Antes deles usarem o dinheiro, eu tive fui trabalhar com jovens de Govuro, de Inhassou, reuni com eles, lhes fiz entender que, afinal de contas, a solução de acabar com a fome desta província estava nas mãos deles. A solução de redução dos preços dos produtos no mercado estava nas mãos deles. Porque se eles investirem naquelas áreas que eles se prontificaram em fazer, o que vai acontecer é de haver maior oportunidade de produtos no mercado. E, por consequência, há de haver redução de preços. E quando há redução de preço, a maior parte que tem a oportunidade de ter comida na mesa. Então, esta questão do Fidel, esta questão de Impulso Jovem, que Sua Excelência o Presidente, Sua Excelência o Governador trouxeram para a província de Inhambane, são projetos, na verdade, que impactam de forma direta e não precisamos de 6 meses para vermos os resultados. Em 3 meses estão lá os resultados. Temos um jovem aqui, o Muin, que está produzindo muito tomate em todas as exposições. Nós demos dinheiro no ano passado e todas as exposições que temos vindo a fazer nos dias de eventos, aquele jovem está lá a expor o seu tomate de muita qualidade, está a expor a batata, ele está a produzir com dinheiro que provém dessas iniciativas. Para dizer que nós temos exemplos em cada distrito, não é? De jovens que de facto estão a impactar nas suas comunidades, mas não só no distrito, e estão a contribuir de certa maneira no aumento da comida, da disponibilidade da comida na nossa província. E nós queremos continuar a trabalhar, porque o que está a faltar aqui é continuarmos a sensibilizar. É que nós vamos para o distrito, reunimos com 50 jovens, 100 jovens, ainda são poucos. Nós temos que, não só nós, como direção provincial, mas os serviços distritais, não é? Da educação, juventude e tecnologia, onde temos a repartição da juventude. Tem que fazer mais. Mas também temos a questão dos diálogos que já estão previstos na política da juventude, que todos nós, desde o chefe da localidade, chefe do posto, os diretores distritais, têm que dialogar com a nossa juventude, de modo a apresentar ou a demonstrar que são oportunidades, aquilo que tem que ser a visão que a nossa juventude tem que levar para a resolução dos problemas pontuais ou resolução dos problemas que impactam naquelas suas comunidades, mas não só no distrito como um todo. Para dizer que temos que continuar a trabalhar.
1: E a Direção Provincial da Juventude, Emprego e Desporto, qual tem sido o seu papel? Verdade que o fundo está nas finanças, como é óbvio. O papel da Juventude, Emprego e Desporto, qual tem sido?
2: É de.
1: Sente-se envolvida?
2: Estamos 100% envolvidos. Esses exemplos todos, eu estava aqui a dar exemplos de jovens do Fidel e jovens do Impulso. Todas aquelas que são iniciativas juvenis, nós temos obrigação de fazer o acompanhamento. Não vamos ao distrito para ir ver o Impulso. Vamos ao distrito para irmos ver todo aquele que é um projeto que está sendo desenvolvido pelo jovem, seja para o financiamento do governo central ou do Conselho Executivo Provincial ou de outros parceiros, aquele que é uma iniciativa da juventude, até por iniciativa própria, nós vamos visitar como
1: Fazer o
2: forma de darmos
1: acompanhamento.
2: carinho e demonstrar e servir como um exemplo a outros jovens o que podem fazer os nossos jovens para saírem da
1: E essas
2: desgraça do
1: experiências
2: desemprego.
1: são partilhadas,
2: Partilhamos.
1: replicadas
2: Partilhamos.
1: pelos outros jovens?
2: Por exemplo, eu dizia que estava em Govuro. Reuni na quarta-feira, quinta-feira reuni em Inhassouro. Se fosse a perguntar os jovens lá, iam dizer que eu trouxe exemplos de Maxixe, trouxe exemplos de Inharime, trouxe exemplos de Vilanculo, trouxe exemplos de Inhassouro. Eu trago, levo esses exemplos, até exemplos negativos. Eu levo o que aconteceu com o jovem do sítio X. que não está conseguindo. Por exemplo, temos um jovem, por exemplo, uma jovem de Tsenan, por exemplo, que fui visitar em Tsenan, em distrito de Funhaluru. Ela está a
1: Não, essa
2: produzir.
1: que abriu o salão.
2: Não, ela está a vender, está a produzir, está a criar suínos. Mas ela não teve um carinho técnico, não é? Ela comprou, por exemplo, 11, foram 11 fêmeas que ela comprou com três machos. E ela, quando visitei ela, disse: Epa, o meu problema aqui é que esses porcos estão a comer muito. Eu só fiquei com 8 mil meticais e os porcos ainda não estão prenhes. O que que aconteceu? Houve falha.
1: Cruzamento.
2: Os porcos não dão uma cria. Dão até 12
1: Sim.
2: crias. Então não era necessário que ela comprasse, por exemplo,
1: 20 fêmeas.
2: 11 fêmeas. Então, esses exemplos que falharam, que nós aconselhamos que podia ela vender, engordar os porcos, vender e ter dinheiro para alimentar os poucos que ela vai ficar com elas para criar, porque você vai produzir. Então, são exemplos que nós levamos para os jovens para despertar que não seja como este jovem que fez
1: Faltou-lhe
2: isto,
1: este acompanhamento.
2: faltou-lhe esse acompanhamento. Então, nós estamos a tentar trazer todos tantos exemplos positivos, assim como os exemplos negativos, para desencorajar aqueles que ainda. Mas também temos a questão do telefone. Sabe que muita juventude não sabia que a sua solução pode estar muito mais próximo deles, que é o telefone. Tem dispositivo, essa inteligência artificial que tem. Se souber colocar dentro aí no, na inteligência artificial, a sua própria localização concreta, dizer eu estou no povoado X, estou em Mazzucane, em Panda, na província de Inhambane, em Moçambique, eu quero uma atividade assim, quero criar animais. A inteligência vai te dizer que nesse ponto ali é
1: Não é
2: isso que tem
1: possível,
2: que
1: não é
2: fazer.
1: possível.
2: E pode perguntar quais são as medidas que eu tenho que tomar, por exemplo, na produção de cebola, já que agora o que está a se falar muito é a questão do preço de cebola. A inteligência artificial, se localizar bem o local, o sítio onde quer produzir, a inteligência vai te ajudar a dizer que ali as medidas que tens de tomar são esta e aquela. Até as medidas de segurança para impactos de pragas, não sei o que. A inteligência artificial dá tudo isto. O que tem que fazer a nossa juventude é adotar esses mecanismos e poder produzir.
1: Como é que se justifica, diretor, na sua opinião, com tantas linhas de financiamento, várias oportunidades colocadas à disposição da juventude, ainda assim temos muitos jovens em cima do muro, em lamentações, enfim, qual é a leitura que faz? Justifica-se?
2: Sim, eu penso que a nossa
1: Há
2: juventude
1: receio de se ir à
2: sem
1: concorrência para concorrer para esses fundos?
2: há receio. Há uma questão que as pessoas metem na mente. É que, não, se eu concorrer. Tem aquela coisa de se eu concorrer, não é de ser selecionado. Mas o problema não é só concorrer. É preciso que você tenha alguma vontade de fazer alguma coisa. Aquele jovem, você lhe pergunta o que é que você quer fazer, diz que é para qualquer coisa. Qualquer coisa não é resposta, não é
1: Não tem que
2: resposta.
1: ser qualquer
2: Não
1: coisa.
2: pode ser qualquer coisa. Tem que dizer que eu, se tivesse oportunidade hoje, se alguém me desse oportunidade, eu gostaria de fazer coisas X, porque já estou a fazer. Pese embora sem recurso, mas com recurso eu posso fazer. Agora, o Deus dará.
1: Alguns financiamentos não têm cor,
2: Não, não, não, não, não. Não tem cor
1: olho,
2: para dar.
1: altura.
2: Não existe nenhum elemento que tenha a ver com. O que se quer é o projeto, a sua viabilidade. E nós estamos a dizer que tem que apostar na potencialidade de cada distrito. O que está a acontecer é que nós temos distritos com potencialidade, não é? E a juventude, quem tem que tirar o melhor proveito daquelas potencialidades
1: Existentes na sua zona.
2: existentes na sua zona? Tem que ser a juventude. Nós, não faz sentido, por exemplo, o que estamos a assistir, que a nossa juventude sai do lado do campo para as cidades, porque lá no campo tem muitas oportunidades. É só pegar aquela oportunidade. Aquele que acha que não existe na sua comunidade, eu tenho dito isso. Aquele que você acha que não existe, que seja você o primeiro a fazer existir. Então, com essas linhas de financiamento, é possível nós retermos a nossa juventude na zona rural, produzindo, e atrair mais jovens saírem das cidades para o campo. Para produzir, como acontece em outros cantos do mundo. A agricultura, nós temos vindo a ver, os governos financiam tanto, como está sendo financiado em Moçambique, para garantir que a juventude fique lá na zona rural, produza
1: Desenvolva lá.
2: e desenvolva lá. Não precisa enchermos aqui, depois vamos discutir a questão de acessibilidade de terra e outros elementos, a questão da criminalidade, de pressão sobre outros elementos, enquanto temos grandes oportunidades, na verdade. O que quer é que nós temos que continuar a dialogar. Nós estamos a fazer esse trabalho, que vale a pena eu dizer. Há um trabalho que está sendo feito em todos os distritos. A direção provincial, o INEP, IFPELAC, vamos às escolas secundárias. Paremos conversar com a nossa juventude nas escolhas profissionais. O que está a faltar é isto. É o jovem que está na nona classe, na décima classe, ter sonho. Chega à décima primeira classe, décima segunda classe, não sabe
1: a orientação, qual é a orientação.
2: Então, nós estamos a fazer essa orientação vocacional com essas instituições, essas palestras. Nós aproveitamos aquele período de reunião de turma. Então, falamos com as escolas, já fizemos na Milha da Uso, já fizemos na SOS, já fizemos, dando exemplo daqui de Estrada de Inhambane. Mas em Vilanculo também temos vindo a fazer, porque temos lá um centro de emprego. Então, estamos a fazer, todo o sítio da Machis, estamos a fazer a mesma coisa. Para dizer que já estamos a despertar a nossa juventude muito cedo para que eles comecem a abraçar uma iniciativa. O que lhes pode faltar é o tempo. Quando eles terminarem de estudar, eles poderem avançar com essas iniciativas.
1: Obrigado. Muito bem, diretor, são 21 horas e quase 40 minutos. Está de resto. Muito obrigado, são 20 horas e 40 minutos. Agora sim, muito obrigado, Tomás Valoi. Está de resto um tema interessante. Como dissemos, estimado ouvinte, estamos aqui com o diretor provincial da Juventude, Emprego e Desporto, na província de Inhambane. Estamos a abordar este tema relacionado com os desafios e a empregabilidade, os projetos de empoderamento da juventude na província de Inhambane. A partir de agora, anunciamos a nossa linha telefónica para que possamos interagir com o estimado ouvinte. O nosso número é 86-93-86-399. Portanto, a partir de agora, estamos em condições de recebermos a ligação do estimado ouvinte para que possa também fazer parte deste programa. Hoje, aqui no Cruzada de Perguntas, temos o diretor provincial da Juventude, Emprego e Desporto em Inhambane, Leonardo Bassagnano, com o qual olhamos este importante tema sobre os desafios e projetos. Sim, temos Vriato em linha. Ouvinte, muito boa noite.
3: Boa noite, Cano Macitela.
1: Sim, Vereador, já está a participar.
3: Sim, eu estou a escutar o programa. O senhor diretor aí. Olha, a juventude moçambicana tem muita força para trabalhar. Mas para que isso possa acontecer, é preciso haver algum investimento muito, muito sério a partir do governo. O governo tem feito o que tem feito, mas ainda falta um pouco. Não está mal, mas ainda falta um pouco. Agora, eu também sou produtor da mandioca aqui no distrito de Morombeno, mas para quem vai para o posto administrativo da Malaya, da alcalde da Malaya, eu também gostaria de ser visitado pode ser com a sua equipa de reportagem, produtor, não sei. Era isso aí.
1: É tudo. Muito obrigado. Muito obrigado. Acredito que o senhor diretor aqui, nosso convidado, tenha registado este convite. É verdade que é também extensivo a nós para que possamos reportar a atividade que é muito bem realizada pelo ouvinte Viriato, a partir de Morrumbante, gel, que é produtor da mandioca na região de Malaia. Estimado ouvinte, estamos neste espaço interativo. O nosso número de contacto é 86-93-86-399. Repito, 86-93-86-399. Hoje, no Cruzada de Perguntas, estamos a abordar este tema relacionado com os desafios e projetos de empoderamento da juventude na província de Inhambane. Estamos a olhar... Sim, temos a indicação de mais um ouvinte em linha, Elder Hugo. Boa noite, bem-vindo ao programa.
4: Boa noite, boa noite. Quero saudar os ouvintes, quero saudar também o senhor diretor e parabenizar pela informação que nos traz. Apresenta muito conhecimento da causa dos trabalhos que está sendo realizado a nível da nossa província. E quero parabenizar também as iniciativas tanto do gabinete da sua excelência Presidente da República, assim como da sua excelência Governador. Mas, ao ouvir a explicação, a interação do senhor diretor, levantou-me a questão da cadeia de valores. Apresentaram-se aqui realizações de alguns jovens a nível do distrito. Alô?
1: Estamos a ouvi-lo, Helder.
4: Sim. Gostaria de saber... como é que está a ser feito, ou qual é a estratégia que está-se a usar para escoamento destes produtos? Porque estes jovens estão a produzir, mas nós sentimos que no distrito deles eles têm a demanda, conseguem responder à demanda, têm clientes, mas nós temos um território ao lado, um distrito, uma localidade ao lado, que se ressente da falta dos produtos que são, que estes jovens estão a produzir em algum ponto. Então, que estratégia, o que está-se a pensar fazer para colmatar esta situação? No que se refere ao escoamento desses produtos. Nós, por exemplo, estamos na cidade de Inhambane. Eu mesmo acabei de comprar batata, aliás, a cebola, a um preço exorbitante. Então, gostaria de saber que estratégias é que nós vamos implementar para comatar esta situação. Mais uma vez, obrigado. Está de parabéns ao nosso governo por aproximar e acarinhar o jovem.
1: Muito obrigado pela participação, Elder Hugo. Estimado ouvinte, estamos neste espaço de interação em torno deste tema que hoje abordamos aqui no programa Cruzada de Perguntas, Desafios e Ponto de Situação dos Projetos de Empoderamento da Juventude na província de Inhambane. São 20 horas e 46 minutos. Bom, enquanto aguardamos mais ligações dos nossos ouvintes neste programa Cruzada de Perguntas, senhor diretor, talvez alguns comentários, algumas respostas a estas duas indicações dos ouvintes que participaram neste programa, por enquanto.
2: Obrigado. Bom, primeiro queria parabenizar o nosso jovem Viriato por essa decisão de contribuir na produção de comida, sobretudo mandioca, que são produtos resilientes a seca, e para este ano já temos indicação do El Nino, que vai criar muitos problemas nas nossas comunidades, e ele produzindo mandioca, na verdade, vai ser uma vai salvar muita população da nossa província com este produto que resiste, é resiliente à seca. E quanto ao convite que fez, nós vamos visitar em breve o distrito de Morrumbene. Tomamos uma boa nota para visitar e acarinharmos, vermos o que é que ele está a fazer e ouvir de perto as preocupações que tem, na verdade, para com o governo. Quanto à segunda questão que foi colocada por o ouvinte Elder Hugo, queremos agradecer por isto, mas para dizer que a excelência, Sua Excelência o Governador não só desenhou o projeto Impulso Jovem para a nossa juventude, mas também já pensou na questão dessa questão de cadeia de valores. E estamos a trabalhar junto com a Direção Provincial de Agricultura, temos vindo a reunir, em breve teremos uma grande reunião de jovens produtores, onde vamos colocar os jovens produtores, mas também os compradores, os financiadores mas também os transportadores. Há de ser um conjunto de elementos que todos que intervêm na cadeia de produção. Cada um dizer qual é a preocupação que tem. Se é um comprador, por exemplo, dizer que eu vendo cebola, só que eu não sei quem que pode me fornecer aqui na província de Inhambane a cebola. E como vamos colocar jovens produtores? Há onde surgir jovens que não, eu tenho cebola no sítio X. E não vamos fazer essa ligação entre o produtor, o comprador, para que se conheçam. Porque, na verdade, temos esse jovem, por exemplo, que está em uma pinhada, que está a produzir batata e cebola, e com esses preços de 600 meticais, o saco de 10 quilos. Há muita gente que vende cebola que não sabe, que prefere ir para... acaba gastando dinheiro para Zimpeto. E puder gastar menos para Vilancur e buscar essa cebola. Então, nós vamos colocar vamos ter essa reunião em breve, que é mesmo para desafiar a juventude. Mas também vale a pena eu dizer que hoje mesmo a Assembleia Provincial, que está reunida neste momento, acaba de aprovar um grande projeto, que é a CREV, que é um projeto de mobilidade, que é uma empresa para a reabilitação das vias vicinais. Aquelas vias que ligam as áreas de produção com as áreas de consumo lá no povoado. Onde está lá o jovem a produzir? Porque é difícil haver um projeto de reabilitação daquela estrada. É difícil levar uma Isuzu para chegar até lá. Então, essa empresa provavelmente vem a resolver esses problemas, que é a questão da ligação. Então, para dizer que há várias iniciativas que estão sendo desenvolvidas neste momento. O que nós queremos aproveitar e dizer é que os jovens estão a receber dinheiro do governo, do Fidel, do Impulso Jovem, devem devolver o dinheiro para beneficiar os outros.
1: Como é que estão os níveis de reembolso?
2: Estão muito baixos. Por exemplo, para o Fidel, para este ano...
1: Alguma razão é pelo fato de estar-se mesmo no começo, é um novo fundo?
2: É por ali. Nós temos que continuar. É que alguns já são... nós não sabíamos que era para devolver. O governo pode devolver, distribuir dinheiro. Não é bem assim. Então, o que temos que fazer... Neste momento são 2 milhões, por exemplo, e 600 que estão devolvidos.
1: Doutor, este é um tema bastante apaixonante. Não esgota. Eu tinha aqui uma série de questões.
2: Sim.
1: Mas nem metade consegui colocar. Os assuntos da juventude
2: são vários,
1: são incomensuráveis, mas há uma área que não podia, estando aqui, terminar sem colocar pelo menos uma questão, é a área do desporto. O desporto já não é apenas lazer, é também uma indústria e uma fonte de empregabilidade também, através da arbitragem, treino e tudo o resto, até gestão desportiva. E que apostas existem para profissionalizar a cadeia de valor do desporto em Inhambane? Temos 3 minutos para encerrarmos o programa.
2: Obrigado. Bom, na área desportiva nós estamos a trabalhar muito. A primeira é a questão da revitalização das associações desportivas. Nós, como Conselho Executivo, não somos nós que temos que fazer o desporto. Nós temos que facilitar a prática desportiva na província. Temos que promover a prática desportiva. E já temos indicações da Associação de Futebol, que está a fazer muito, já lançou muitos jovens, muitos jovens foram fazer testes, por exemplo, em Maputo, alguns já estão em Maputo. Esse é fruto do trabalho que a Associação Provincial de Futebol está a fazer. Neste momento temos a Associação de Basquete, que está a voltar a recolocar o basquete na nossa província. A caminho daqui, o Majed estava lá cheio, hoje é quinta-feira. Está cheio o Majed, estava cheio quando passei
1: crianças
2: lá. Estão lá a jogar. E não é só uma gente. E temos já a escola de jogadores, a associação, que está a começar de pequeno, ensinar o basquete. Mas não é para só fazer a recreação. É para que esse basquete, esses miúdos, essas miúdas, possam sair e usar isto como oportunidade de empregabilidade. Mas também temos o boxe, que já estamos a trabalhar. Há muitos nossos jovens que estão a trabalhar muito no boxe. Se tudo correr bem, este final de semana estarão em Umuine. A demonstrar, a fazer combates em Umuine. Mas também temos a questão de natação, que vamos relançar natação na província de Inhambane a partir do dia 31, a partir de Panda, no Nyatoku Lodge. Temos uma piscina, o lançamento junto com a Federação Moçambicana de Atletismo, de Natação, desculpe. Vamos lançar a natação lá e passará a ser uma competição constante na nossa cidade, na nossa província de Inhambane. porque temos o espaço para o efeito. Mas também tem um atletivo que acabamos de ter os presidentes atualizados, agora temos um novo presidente da associação, um jovem que corre muito. Esse jovem quer recolocar, na verdade, Inhambane no mapa do atletismo. Para dizer que são várias modalidades que nós estamos a trabalhar com elas, de modo que volta a colocar Inhambane como centro da prática desportiva. Temos taekwondo esta semana. Tivemos oito medalhas internacionais, tiveram em Botswana há pouco tempo. Daqui a uma semana vão para Maputo também para competir. É uma modalidade que está a dar frutos, não só frutos de medalhas ao nível nacional, mas também ao nível internacional. Agora trouxeram oito medalhas de ouro a partir de Botswana. Isso foi um circuito que houve nesta semana que terminou e chegaram há pouco tempo. E nós vamos levar esses jovens para a saudação, a sua excelência, o governador, a mostrar as medalhas, como forma de impulsionar mais outros jovens para poderem embriar. Porque o que nós queremos é que o desporto na província de Inhambane não só sirva como um desporto recreativo, mas sirva como uma oportunidade de empregabilidade da nossa juventude. Possam se amostrar. Por exemplo, agora que terminamos os jogos escolares, três meninas foram fazer teste no Black Bulls. A ficarem lá, é emprego que eles têm a seguir, porque vão se formar e poderão ser atletas profissionais. Para dizer que nós queremos vender o nosso desporto na província de Inhambane, estamos a trabalhar para isso. Os sinais já estão aí, a aparecer. O importante é que queremos convidar a todos aqueles amantes do desporto, aos empresários locais, a abraçar a questão do desporto, financiando, deixando qualquer coisa que possam fazer para o apoio do desporto, é que nós teremos, na verdade, o desporto que, a cada final de semana, a nossa população está lá a esquecer de todas as dificuldades da vida e se alegrar, porque o campo é tudo isso.
1: Muito obrigado, Sr. Diretor. Agradecemos reiteradamente pela presença aqui nos estúdios da Rádio Moçambique, especialmente no programa Cruzada de Perguntas. Infelizmente, o tempo não dá para mais. Vamos colocar o ponto final a este programa. Efraim Macitela esteve na moderação e Tomás Valoi na assistência técnica. Olhamos hoje os desafios e ponto de situação dos projetos de empoderamento da juventude na província de Inhambane. Estivemos aqui com o diretor provincial da Juventude, Emprego e Desporto em Inhambane, Leonardo Bassignano. Boa noite, ouvinte.
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0: que propagam discursos de ódio com o objetivo de semear instabilidade na sociedade. Daniel Chapo fez o apelo esta quinta-feira num comício que orientou no distrito de Dondo, no quadro da visita que efetua à província de Sofala. O estadista adverte que há indivíduos que criam boatos para manipular a população com vista a instigar desordem nas comunidades.
1: Tem que haver vigilância, mesmo no bairro onde nós vivemos. Se não ficarmos atentos e haver vigilância, vão aparecer pessoas que são inimigos da paz e do desenvolvimento do povo moçambicano para pôr em causa a nossa paz. Basta ficarmos distraídos, os inimigos da paz e do desenvolvimento se aproveitam. Por isso temos que ficar atentos a estes agitadores. Porque estas pessoas, quando não têm argumento, inventam mentira, inventam desinformação, manipulam pessoas, principalmente nas redes sociais, até inventam boato.
0: O presidente da República anunciou na ocasião que o governo está a mobilizar fundos para asfaltagem da Estrada Nacional número 282, que liga os distritos de Dondo e Xeringoma, na província de Sofala. Está suspensa desde esta quinta-feira a circulação na ponte sobre o rio Revoa, que liga a cidade de Chimoio à vila de Sussundenga, na província de Manica. Segundo um comunicado da Administração Nacional de Estradas, a interrupção da circulação naquela ponte visa dar lugar às obras de reparação da infraestrutura, danificada a semana passada por um caminhão com excesso de carga. A ANE avança no mesmo documento que a reabertura da via está dependente da conclusão das obras, daí que apela aos utentes a usarem vias alternativas para a ligação terrestre entre Chimoio e Sussundenga. O ministro dos Transportes e Logística exige do Instituto Nacional dos Transportes Rodoviários, INATRO, a impressão de todas as cartas pendentes até abril de 2027. João Matromba exige ainda que o INATRO encontre um novo provedor para a impressão do documento até março próximo. O governante falava esta quinta-feira no encerramento do 2º Conselho Coordenador do Ministério dos Transportes e Logística, que decorreu na localidade de Macaneta, distrito de Marraquene, província de Maputo. O ministro da Juventude e Desportos defende uma mudança de paradigma nas ações de mitigação dos desastres naturais. Segundo Kaifadin Manasse, há necessidade de se investir de forma antecipada na prevenção de desastres e não se esperar para a reposição dos danos. Manasse falava esta quinta-feira em Maputo, no encerramento da Conferência Internacional sobre a Redução do Risco de Desastres em África.
2: Concluímos que é insustentável continuarmos a mobilizar recursos apenas para responder e reconstruir. Cada dólar investido na prevenção, no sistema de aviso prévio, no ordenamento territorial e infraestruturas resilientes, poupa 7 dólares na resposta. A prevenção deve ser inscrita nos nossos orçamentos, nos nossos planos de desenvolvimento e na nossa educação.
0: A Conferência Internacional sobre a Redução do Risco de Desastres em África culminou com a adoção da Declaração de Maputo, destinada a reforçar a cooperação, financiamento e a resiliência dos países africanos para fazer face aos eventos climáticos extremos. A cidade de Addis Abeba, na Etiópia, prestou uma homenagem póstuma a Luísa Diogo, antiga primeira-ministra de Moçambique, com a inauguração do Luísa Diogo Center, um centro de desenvolvimento da primeira infância. A cerimônia realizada esta quarta-feira integrou o reencontro do programa African Mayoral Leadership Initiative, que reuniu conselheiros e líderes municipais de várias cidades africanas que tiveram o privilégio de conhecer e aprender com Luísa Diogo ao longo do seu envolvimento no programa. A homenagem promovida sob a liderança da presidente da Câmara de Addis Abeba, Adanek Abiebie, constituiu um momento de celebração do legado da antiga primeira-ministra moçambicana e do seu reconhecimento no contributo para o fortalecimento da liderança africana e a promoção do desenvolvimento humano. Luísa Dias Diogo foi conselheira do programa AMALI, tendo acompanhado e orientado a presidente da Câmara de Addis Abeba. Cerca de 3.900 mulheres foram diagnosticadas com lesões pré-cancerígenas do colo do útero na província de Tete nos primeiros 9 meses deste ano. No mesmo período, 150 mulheres foram detectadas com nódulos mamários e 62 casos suspeitos de terem cancro de mama. A responsável de doenças não transmissíveis na Direção Provincial de Saúde em Tete, Venecência Joaquim, revelou que de janeiro a setembro deste ano, duas mulheres perderam a vida devido a doenças associadas ao cancro da mama e do colo do útero.
3: Todas as mulheres que são suspeitas de cancro do colo do útero são feitos a colheita de amostra para a biópsia, que são enviadas

0: para o Hospital Central da Beira. E neste período, enquanto que eles aguardam os resultados, vão seguindo as suas consultas de acompanhamento médico normalmente, até que consigam ter resultados definitivos.
1: Venecência Joaquim falava esta quinta-feira no âmbito do Outubro Rosa, mês dedicado à prevenção e diagnóstico do cancro da mama e do colo do útero. Na atualidade internacional, o Centro Africano de Prevenção e Controlo de Doenças está a investigar o desaparecimento de US$ 700 milhões destinados ao combate do ébola na República Democrática do Congo. Segundo o diretor-geral deste centro, Jean Kaseya, os doadores afirmam ter desembolsado US$ 962 milhões para o efeito. Porém, as autoridades congolesas só conseguiram justificar a aplicação de 200 milhões. Falando à imprensa, Jean Kaseya afirmou que a verificação conjunta sobre a aplicação dos fundos destinados ao combate do ébola na República Democrática do Congo revelou falta de transparência na gestão das doações. O tempo. A cidade de Tete poderá registrar esta sexta-feira 40 graus centígrados de temperatura máxima, seguida de Maputo com 37. Xai-Xai, 35, Nampula, 34, Chimoio, 33, Inhambane, Vilanculi e Kilimani, 32, Beira e Pemba, 31 e Lixinga, 29 graus centígrados de temperatura máxima. Próximas notícias às 22 horas.

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1: Boa noite. Presidente da República reitera o apelo à vigilância popular perante ameaças à paz e ao desenvolvimento do país.
2: Para que haja paz, segurança, tem que haver vigilância. Mesmo no bairro onde nós vivemos. Se não ficarmos atentos e haver vigilância, vão aparecer pessoas que são inimigos da paz e do desenvolvimento do povo moçambicano para pôr em causa a nossa paz.
1: Daniel Chapo intervia em Dundo no segmento da visita à província de Sofala. Ministro dos Transportes e Logística exige do Inatro a conclusão e entrega de todas as cartas de condução pendentes no país. João Matlombe falava hoje em Marraquene no encerramento do segundo Conselho Coordenador do Ministério dos Transportes e Logística. Líderes comunitários e religiosos do distrito de Baro em Manica, chamados a intensificarem o combate a uniões prematuras. No estrangeiro, o ex-presidente da Venezuela, Nicolás Maduro, negou hoje, durante uma audiência em tribunal de Nova York, as acusações de tortura incluídas numa versão reformulada do tráfico de droga contra si e a sua mulher, Cília Flores. Acompanhe já a seguir os desenvolvimentos destes e outros assuntos nesta edição do Último Jornal, referente à quinta-feira, 15 de outubro de 2026. Na sua companhia, Jerônimo Wamba na sonorização e Mohamed Diani na edição e apresentação. Boa audição.

0: Último jornal, o presidente da República reitera o apelo à vigilância popular perante ameaças à paz e ao desenvolvimento do país. Daniel Chapo intervia hoje em Dondo, no segmento da visita à província de Sofala, onde avançou que o governo está a mobilizar fundos para a asfaltagem da Estrada Nacional número 282, que liga os distritos de Dondo e Xiringoma. Detalhes por Layton Sifa.
1: A via de acesso, com uma extensão de cerca de 200 km, tem uma importância estratégica para o desenvolvimento da zona norte da província. A garantia foi dada esta quinta-feira pelo presidente da República, Daniel Chapo, durante um comício no distrito do Dondo, onde referiu estar em curso levantamento técnico para o início das obras. Daniel Chapo assinala que o executivo está a fazer de tudo para a reabilitação da estrada Dondo-Matondo, de modo a facilitar o escoamento da produção agrícola.
2: Ouvimos a preocupação aí. Estrada Dondo-Matondo. Já estamos a trabalhar nessa estrada para resolver esta preocupação. Estrada Dondo-Matondo até Inhaminga, porque é uma estrada muito importante para o desenvolvimento do Dondo, do movimento de Inhaminga, até ir ligar na estrada que vai à Zambésia. O que nós queremos nos próximos anos, é que quem sai da Beira e vai para Zambésia, não precisa ir a Inxope, é só entrar aqui mesmo no Dondo, ir parar lá, continuar. É um grande cortamato e nós já estamos a trabalhar para resolver esta preocupação.
1: No discurso do comício, o chefe de Estado apela ao reforço da vigilância popular perante ameaças à paz e ao desenvolvimento.
2: Para que haja paz, segurança, tem que haver vigilância. Mesmo no bairro onde nós vivemos. Se não ficarmos atentos e haver vigilância, vão aparecer pessoas que são inimigos da paz e do desenvolvimento do povo moçambicano para pôr em causa a nossa paz. Basta ficarmos distraídos. Sim. Os inimigos da paz e do desenvolvimento se aproveitam. Por isso temos que ficar atentos a estes agitadores. Porque estas pessoas, quando não têm argumento, inventam mentira, inventam desinformação, manipulam pessoas, principalmente nas redes sociais, até inventam boato.
1: Em relação ao terrorismo no norte do país, Chapo reafirma o compromisso no restabelecimento da segurança.
2: Neste momento que estamos a falar, nossos irmãos de Cabo Delgado estão a sofrer do terrorismo, não conseguem dormir, estão no meio da guerra. Mas esses nossos irmãos estão a sofrer. Tentem a nossa solidariedade, que todos somos irmãos. Moçambique é a mesma coisa. Somos todos irmãos e nós temos que ser um povo solidário com os nossos irmãos que estão a sofrer terrorismo em Cabo Delgado. Porque nós queremos a paz em Moçambique. Por isso que estamos a levar a cabo o diálogo nacional, inclusive.
1: Presidente da República, Daniel Chapo, falando esta quarta-feira no comício no distrito do Dondo, no quadro da sua visita de trabalho à província de Sofala. Layton Sifa, no Dondo.
0: No Niassa, as obras de asfaltagem da estrada Manyamba-Metangula registram um atraso de um ano devido a problemas logísticos. As obras de asfaltagem foram atribuídas ao empreiteiro em outubro do ano passado, mas até agora não arrancaram. Fernando Damas.
3: A situação preocupa ao governo do distrito do Lago, uma vez que aproxima-se a época chuvosa em que o trânsito naquele troço fica condicionado a viaturas de tração às quatro rodas. O administrador do distrito do Lago, José Ashida, considera que a estrada Manyamba-Metangula é uma fonte importante para as trocas comerciais e desenvolvimento do turismo na região, daí que deveria merecer atenção por parte da Administração Nacional de Estradas.
4: Uma parte dos nossos comerciantes, a mercadoria vinha do Tanzânia, portanto, com esse acidente, terão que voltar mais para a via Machete. E veja só, a via de Machete também, a estrada não está em condições. E encontrar dois troços, de Unango a Machete, depois de outro troço de Manyamba a Metangula, fica muito complicado. Estamos preocupados todos que a estrada esteja em condições.
3: O delegado da Administração Nacional de Estradas do Niassa, Clitson Macasa, disse que problemas financeiros estão na origem do atraso, pois o empreiteiro condiciona o pagamento de adiantamento de 10% dos mais de 394 milhões de meticais do orçamento da obra para o início das atividades.
5: Estamos a viver uma dificuldade financeira que todos soubemos no país e os empreiteiros condicionam a entrada, a adjudicação, o adiantamento para a construção em 10% do valor do contrato. Tudo está sendo feito ao nosso nível. Assim, rapidamente que os valores foram desembolsados, o empreiteiro faz seu terreno e começa com as obras.
3: As obras a cargo da China Roads and Bridge Corporation, CRBC, vão consistir no revestimento em asfalto de 30 km, construção de uma ponte em betão armado de 10 metros, incluindo sistemas de drenagem. Fernando Damas, em Lixinga.
0: Recuperamos a notícia de destaque neste jornal. Ministro dos Transportes e Logística exige do INATRO a conclusão e entrega de todas as cartas de condução pendentes no país. João Matrombe falava hoje em Marroquene no encerramento do segundo Conselho Coordenador do Ministério dos Transportes e Logística. Toda a informação por Júlio Mavota.
6: O ministro dos Transportes e Logística está preocupado com a qualidade, celeridade e previsibilidade dos serviços prestados aos cidadãos pelo Instituto Nacional de Transportes Rodoviários INATRO e diz que é necessário acelerar as reformas e normalizar o funcionamento da instituição. Daí que João Matlomba orienta o INATRO a imprimir e entregar todas as cartas de condução pendentes em todo o território nacional até abril de 2027. Igualmente, o governante quer que a instituição assegure a contratação de um provedor responsável pela emissão dos documentos de licenciamento e de condução até março do próximo ano. João Matombe falava no encerramento esta quinta-feira na Macaneta, município de Marraquene, Maputo, do 2º Conselho Coordenador do Ministério dos Transportes e Logística.
7: Imprimir e entregar todas as cartas de condução pendentes em todo o território nacional até abril de 2027, com metas mensais de recuperação. Rever e submeter à aprovação a proposta de revisão do custo da carta de condução até novembro deste ano, isso também é fundamental. Implementar até dezembro de 2027 os projetos de construção dos centros de inteligência para a realização dos exames nas províncias de Maputo, cidade de Maputo e Sofala.
6: Para garantir a segurança rodoviária, o governante quer uma abordagem integrada que combine educação, fiscalização e controle das condições dos veículos.
7: O INATRO deverá acompanhar os resultados através de indicadores concretos, incluindo o número de documentos pendentes e emitidos, os tempos médios de atendimento e o resultado das ações de fiscalização. A normalização dos serviços não pode continuar a ser adiada no INATRO. O cidadão deve sentir melhorias efetivas no atendimento e essas melhorias devem ser mensuradas.
6: João Matlombe, ministro dos Transportes e Logística, e as recomendações deixadas esta quinta-feira ao Instituto Nacional de Transportes Rodoviários, INATRO, no encerramento do 2º Conselho Coordenador da instituição que dirige. Júlio Mavota, Rádio Moçambique e Macaneta.
0: No ar, o último jornal. O governo trabalha para colocar a prevenção de desastres naturais no topo da agenda. Neste sentido, várias ações estão em curso, sendo uma delas a mobilização de mais investimentos direcionados às mudanças climáticas. A informação foi apurada pelo jornalista Aderto Magaia no encerramento da Conferência Internacional sobre Redução do Risco de Desastres em África.
8: Moçambique quer colocar a prevenção no centro da agenda africana de redução do risco de desastres. Neste sentido, o governo defende uma mudança de paradigma com prioridade para o investimento antecipado na prevenção em vez da mobilização de recursos apenas depois das tragédias. A posição foi defendida esta quinta-feira em Maputo no encerramento da Conferência Internacional sobre a Redução do Risco de Desastres em África, que culminou com a adoção da Declaração de Maputo, destinada a reforçar a cooperação, o financiamento e a resiliência dos países africanos face aos fenómenos climáticos extremos. No encerramento do encontro, o ministro da Juventude e Desportos, Kaifadir Manasse, destacou a necessidade dos Estados africanos reforçar a coordenação e passar dos compromissos assumidos à implementação de medidas concretas.
9: Primeiro, a passagem da gestão desastre para a gestão de risco. Concluímos que é insustentável continuarmos a mobilizar recursos apenas para responder e reconstruir. Cada dólar investido na prevenção, no sistema de aviso prévio, no ordenamento territorial e infraestruturas resilientes, poupa 7 dólares na resposta. A prevenção deve ser inscrita nos nossos orçamentos, nos nossos planos de desenvolvimento e na nossa educação.
8: O vice-presidente do Instituto Nacional de Gestão e Redução do Risco de Desastres, Gabriel Monteiro, destacou a importância da coordenação entre os países africanos para transformar os desafios comuns em respostas conjuntas.
10: Queríamos também dizer que constatamos que, ao nível dos nossos países, a coordenação surgiu como uma necessidade imperiosa. Deveremos articular, deveremos coordenar para que as vitórias de um país possam ser vitória de todos, através da troca de ideias e ensinamentos.
8: Com o país anfitrião, Moçambique compromete-se a levar a Declaração de Maputo às instâncias da União Africana, da SADC e das Nações Unidas, procurando transformar os compromissos assumidos em ações concretas de prevenção e redução dos impactos dos desastres.
0: Governo trabalha para colocar a prevenção de desastres naturais no topo de prioridades. Um trabalho do jornalista Derto Magaia, da nossa redação central. Regressamos a Sofala com notícias segundo as quais a província registrou um incremento na produção global, sendo as áreas da agricultura, produção animal, indústria e transporte as que mais contribuíram para este crescimento. Nelo Armando.
1: A província de Sofala registra um crescimento de produção global de 5,9% ao atingir 42,37 mil milhões de meticais de um plano de mais de 80 mil milhões, o que representa uma realização de 49%. Os ramos que mais contribuíram para este crescimento são agricultura, produção animal, indústria transformadora e transportes. Os dados foram avançados esta quinta-feira no distrito de Dondo, em Sofala, pelo governador Lourenço Bulha, na sessão extraordinária do Conselho Executivo Provincial, alargada ao Conselho dos Serviços de Representação do Estado, por ocasião da visita do presidente da República, Daniel Chapo, a esta região do país. Na ocasião, o chefe do Executivo Provincial referiu-se da reabilitação das principais estradas, o combate à corrupção e a melhoria no atendimento à população como os principais desafios de governo.
11: Pretendemos continuar com o processo de asfaltar a estrada N-292 Dondo-Matondo, R-521 Casa Nova-Guaraguara e construção da via alternativa do acesso ao Porto da Beira. Continuar com a ação preventiva e repreensiva no âmbito do combate à corrupção, melhorar os procedimentos administrativos nas instituições públicas, com particular destaque na área permeáveis à exposição de práticas corruptas, afetar mais médicos nas unidades sanitárias, melhorar a gestão da transferência e mobilidade de funcionários no geral e no setor de saúde em particular, contratar mais extensionistas para assistência aos camponeses, reduzir conflito homem-fauna-barvia na província.
1: No informe, o governador abordou igualmente da necessidade de continuar a trabalhar para a atração de investimentos na província.
11: Atrair mais investimentos para a província de modo a garantir a implementação das ações inscritas no PQ 2025-29. Prosseguir as ações de mitigação dos efeitos das mudanças climáticas e criar mais oportunidades de emprego ou autoemprego, sobretudo para jovens, continuar a reabilitar infraestruturas afetadas pelos eventos climáticos.
1: Governador de Sofala, Lourenço Bulha, falando esta quinta-feira no distrito de Dondo, no quadro da visita do presidente da República, Daniel Chapo, que esta sexta-feira trabalha nos distritos de Gorongosa e Caia. Nelo Armando, Dondo.
0: Na cidade de Xai-Xai, província de Gaza, há relatos da concorrência desleal envolvendo vendedores informais, uma situação que já está sob a alçada das autoridades distritais. Toda a história por Jaime Vanessio em Xai-Xai.
12: Vendedores do mercado Limpopo na cidade de Xai-Xai, em Gaza, queixam-se da concorrência desleal, protagonizada por outros que ocupam vias públicas para a prática da atividade comercial, sob um olhar impávido das autoridades municipais. Apontam ainda atos de corrupção envolvendo alguns agentes municipais que cobram valores inferiores a taxas previstas na postura municipal para o exercício de comércio no recinto do mercado em benefício pessoal para que certos vendedores ocupem os passeios. São preocupações apresentadas esta quarta-feira no encontro dos vendedores do mercado Limpopo com o primeiro secretário do Comitê Provincial da Frelimo em Gaza, onde falaram ainda dos custos insustentáveis para o parqueamento de caminhões para a descarga de diversa mercadoria numa altura em que tentam se reerguer depois das cheias e inundações deste ano.
13: Queremos que essas pessoas que estão aqui fora, que têm espaço lá dentro, e que voltem, vão para lá dentro, para nós todos podermos trabalhar juntos lá e podermos desenvolver o nosso Xai-Xai.
14: Ernesto Jorge Macou, e nós não temos água aqui no mercado de Lucrezia. As drenagens estão entupidas, que nem os carros não têm acesso à passagem. Condutores, às vezes, têm dificuldade para poderem estacionar as suas viaturas.
12: face a estas preocupações, o primeiro secretário do Comitê Provincial da Frelimo em Gaza, Almeida Glume, prometeu ações conjugadas com as autoridades municipais de Xaxai com vista à solução dos problemas.
15: E chamarmos a atenção àqueles que são os prevaricadores, que abandonem esta prática. Mas há esta responsabilidade também da própria população, dos próprios vendedores do mercado do Limpopo. É preciso denunciar.
12: Primeiro secretário do Comitê Provincial do Partido Frelimo em Gaza, Almeida Glume, esta quarta-feira em Xaxai, num diálogo de governação de proximidade com os vendedores do mercado Limpopo, que alberga mais de 3.500 praticantes das atividades comerciais neste local. De Xaxai, Jaime Vanessio.
0: Dos estúdios centrais em Maputo, a Rádio Moçambique transmite o último jornal. A cidade de Addis Abeba, na Etiópia, prestou uma homenagem póstuma a Luísa Diogo, antiga primeira-ministra moçambicana, com a inauguração do Luísa Diogo Senta, um centro de desenvolvimento da primeira infância. A cerimônia realizada esta quarta-feira integrou o reencontro do programa África Maioral Leadership Initiative, que reuniu conselheiros e líderes municipais de várias cidades africanas que tiveram o privilégio de conhecer e aprender com Luísa Diogo ao longo de desenvolvimento no programa. A homenagem promovida sob a liderança da presidente da Câmara de Addis Abeba, Adanesh Abiebie, constituiu um momento de celebração do legado da antiga primeira-ministra moçambicana e do seu reconhecimento no contributo para o fortalecimento da liderança africana e a promoção do desenvolvimento humano. Luísa Dias Diogo foi conselheira do programa AMALE, tendo acompanhado e orientado a presidente da Câmara de Addis Abeba. Líderes comunitários e religiosos do distrito de Barro, em Manica, são chamados a intensificarem o combate às uniões prematuras. Dini Kassamo.
16: A governadora de Manica advertiu que o envolvimento de menores em relações conjugais compromete o seu direito à educação e o desenvolvimento. Francisca Tomás considera inaceitável que alguns líderes recorram a alegadas revelações divinas para justificar o casamento com crianças, defendendo que as instituições religiosas e as lideranças comunitárias devem assumir a responsabilidade de proteger os menores contra estas práticas. A governadora, que falava durante o encontro com líderes comunitários e religiosos no distrito de Baru, afirmou que o combate às uniões prematuras deve começar nas famílias e estender-se às igrejas e às comunidades, de modo a impedir que as crianças sejam submetidas a responsabilidades conjugais antes de atingirem a idade legal. Considera que os líderes devem dar o exemplo na prevenção deste fenómeno, devendo desencorajar práticas que afastam as crianças da escola e limitam as suas oportunidades de formação.
17: As uniões prematuras não acontecem só nas comunidades, também acontecem nas igrejas. Vamos lá combater uniões prematuras. Não Sim. gostaríamos de ver um líder a ter uma criança pequena como esposa, um líder comunitário ou religioso. Algumas igrejas dizem que Deus me fez sonhar para eu ter essa menina enquanto é criança. Isso tem que acabar, não é correto. Não é verdade que Deus vai fazer sonhar a você para ter aquela criança como mulher.
16: Francisca Tomás apelou aos líderes comunitários e religiosos para reforçarem as ações de sensibilização junto das famílias, de modo a garantir que as crianças permaneçam na escola e tenham oportunidades de crescimento e desenvolvimento. Do município de Catandica, distrito de Barue, Dinei Kassam.
0: Cerca de 3.900 mulheres foram diagnosticadas com lesões pré-cancerígenas de colo do útero na província de Tete nos primeiros 9 meses do ano em curso. O pormenor por Orlando Cananecas.
18: No mesmo período foram rastreadas 100.844 mulheres, das quais 260 apresentaram casos suspeitos de cancro do colo do útero. Em relação ao cancro da mama, 150 mulheres foram detectadas com nódulos mamários e 62 casos foram considerados suspeitos. Os dados foram avançados pela Ponto Focal de Doenças Não Transmissíveis na Direção Provincial de Saúde de Tete, Venecência Joaquim, que revelou ainda que 2 mulheres perderam a vida este ano devido a doenças associadas ao cancro da mama e do colo do útero.
19: Todas as mulheres que são suspeitas de cancro do colo do útero são feitos a colheita de amostra para biópsia, que são enviados para o Hospital Central da Beira. E neste período, enquanto que eles aguardam os resultados, vão seguindo as suas consultas de acompanhamento médico normalmente, até que consigam ter resultados definitivos.
18: Face à ocorrência de casos de cancro da mama e do colo do útero na província, a fonte apela às mulheres para adotarem medidas preventivas, com destaque para o rastreio precoce.
19: Façam o rastreio em todas as unidades sanitárias. Temos colegas capacitados para poder ajudar a fazer o rastreio precoce. E quanto mais diagnóstico precoce, maior é a chance de ter a cura.
18: Venecência Joaquim, ponto focal de doenças não transmissíveis na Direção Provincial de Saúde de Tete, falando no âmbito do Outubro Rosa, mês dedicado à prevenção e ao diagnóstico do cancro da mama e do colo do útero. Da cidade de Tete, Orlando Cananecas.
0: A Rádio Moçambique está a sensibilizar os seus colaboradores para a adoção de hábitos e medidas de prevenção do cancro da mama. Esta estação emissora realizou hoje em Maputo uma palestra subordinada ao tema Cancro da Mama, uma luta de todos, consciência, prevenção e luta, inserido no Outubro Rosa. Reporta Joana Mauai.
20: Na ocasião, a médica oncologista Genoveva Madivádua chamou a atenção para os principais sinais de alerta da doença e a necessidade da procura antecipada dos serviços de saúde.
21: Tanto o homem, tanto a mulher têm um grande risco de desenvolver o cancro, porque no decorrer da vida o homem é exposto a vários fatores de risco. Nós estamos expostos a várias agressões, somos expostos a vários tipos de infecções. Temos consumo do álcool, tabaco, o próprio envelhecimento já é uma degeneração dos tecidos. Então, isso predispõe a uma transformação maligna, que é o aparecimento de cancro. É isso, toda mulher, a partir de 55 anos, tem um risco elevado de ter cancro. Por causa de quê? Por causa do fator idade. Por isso que a mulher, a partir dos 40 a 75 anos de idade, deve fazer a mamografia, que é para verificar algumas lesões precoces do aparecimento do cancro.
20: Em representação do presidente do Conselho de Administração da Rádio Moçambique, o diretor dos Recursos Humanos, Rogério Guambi, destacou a importância do envolvimento ativo dos homens na prevenção e combate ao cancro da mama.
22: Nós precisamos de participar nestes encontros para aprendermos um pouco mais, não nos excluirmos e pensarmos que há determinadas características que se limitam apenas a um determinado género. Falar sobre esta doença é também uma forma de combater o estigma e encorajar as pessoas a cuidarem da sua saúde. Enquanto Rádio Moçambique, a nossa voz deve continuar a ser um instrumento de sensibilização capaz de levar mensagens de prevenção às famílias, às comunidades e, sobretudo, àqueles que têm menos acesso à informação sobre saúde.
20: A palestra contou igualmente com o depoimento de Edith Demene, cidadã que venceu o cancro da mama e partilhou a sua experiência.
23: Nós, pacientes do cancro, passamos por várias situações. Temos passado por estigmas, discriminação. Há pessoas que chegam a pensar que nós somos pessoas que podemos contaminar, porque temos a doença, as pessoas se distanciam de nós. Mas isso é uma concepção errada que nós criamos nas nossas cabeças. Nós, quando estamos nessa situação, precisamos de muito apoio. E existem muitas pessoas que abandonam o tratamento por falta de apoio, porque o acompanhante acha que está a perder tempo. E eu, pelo menos, aceitei o diagnóstico, aceitei fazer o tratamento. E hoje estou aqui, consigo ajudar muita gente que esteja a passar na mesma situação.
20: A palestra sobre o cancro da mama contou com a participação do presidente do Conselho de Administração e funcionários desta estação emissora.
0: Último jornal dos momentos finais, um breve olhar à atualidade internacional. O ex-presidente da Venezuela, Nicolás Maduro, negou hoje, durante uma audiência em tribunal de Nova York, as acusações de tortura incluídas numa versão reformulada do tráfico de droga contra si e a sua mulher, Cília Flores, afirmando que são falsas. Na audiência, os procuradores disseram ao juiz que os advogados de ambas as partes pretendem que a data de julgamento seja alterada de 1 para 14 de junho do próximo ano. Maduro, com algemas nos tornozelos, foi levado ao tribunal para responder às novas acusações, segundo as quais liderava uma campanha de repressão promovida pelo Estado, em que dezenas de vítimas, incluindo 3 cidadãos norte-americanos, foram sujeitas à tortura. De volta à atualidade nacional, desta vez para... espreitar a literatura, o mercado literário moçambicano tem mais uma obra na praça. Trata-se do livro intitulado Fundamentos da Recapitalização do Sistema Financeiro em Moçambique, da autoria de Miguel Adriano. Os contornos desta obra literária trazidos por Laurinda Manica.
2: Sem conhecimento científico, a independência econômica corre o risco de ficar apenas no papel. É um alerta do secretário de Estado da cidade de Maputo, que defende a contínua investigação para a proteção da estabilidade financeira e garantia de um crescimento econômico no país. Vicente Joaquim falava esta quinta-feira em Maputo, no lançamento do livro Fundamentos da Recapitalização do Sistema Financeiro em Moçambique, da autoria de Miguel Adriano. A obra coloca a ciência no centro do debate sobre o futuro da economia nacional.
3: Estão a ser agora lançadas as bases para a independência econômica. A sustentabilidade destes processos vai requerer conhecimento de toda a sociedade. E isso só é possível através deste contributo, que é um livro que estuda, investiga e traz evidências do que é que pode acontecer em determinados momentos da nossa economia.
2: Segundo Miguel Adriano, a obra, com 281 páginas, aborda a recapitalização bancária e o crescimento econômico do país.
4: Esta obra em desenvolvimento traz informações, sobretudo numa altura em que o país discute a independência econômica e financeira, no sentido do financiamento da economia real, não economia de serviços.
2: Miguel Adriano é doutorado em gestão de empresas, especialista na área de finanças, tem mais de 16 anos de experiência na docência e vários artigos publicados no domínio financeiro.
0: Mercado literário moçambicano tem mais uma obra na praça. Trata-se do livro intitulado Fundamentos da Recapitalização do Sistema Financeiro em Moçambique. Fechamos o último jornal com o tempo. Amanhã, a cidade de Tete pode chegar aos 40 graus centígrados de temperatura máxima, seguida de Maputo, com 37 graus. Xai-Xai, 35. Nampula, 34. Chimoio, 33. Inhambane, Vilanculi, Quilimane, 32. Beira e Pemba, 31. E Lixinga, 29 graus centígrados de temperatura máxima. É o ponto final do último jornal, edição de quinta-feira, 15 de outubro. De 2026. Despedem-se Jerônimo Wamba na sonorização e Mohamed Gianni na edição e apresentação. Boa noite.
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Saudações e seja bem-vindo ao Raízes na Diáspora. Há países que fazem parte da nossa geografia e outros que passam a fazer parte da nossa história. Para Moçambique, a Tanzânia ocupa um lugar particular, marcado por laços de solidariedade, amizade e cooperação que atravessaram gerações. O 14 de outubro de 2026 assinala 27 anos da morte de Julius Kambarage Nyerere, antigo presidente da Tanzânia e uma das figuras históricas de solidariedade na luta de libertação do nosso país. E o Raízes na Diáspora propõe hoje uma viagem pela memória, pela história e pelas experiências da comunidade moçambicana naquele país da África Oriental. A figura de Nyerere continua a convidar-nos a refletir sobre o valor da solidariedade africana e sobre os vínculos que aproximam povos para além das fronteiras. Nesta edição, vamos ouvir a perspectiva do embaixador de Moçambique na Tanzânia sobre o significado de Julius Nyerere para o nosso país. E vamos igualmente ouvir a história de um moçambicano que reside na Tanzânia desde antes da independência nacional, uma trajetória que nos permite compreender a diáspora não apenas como uma experiência de imigração, mas também como uma história de vida, de pertença e ligação permanente ao país de origem. Somos Estevão Cavelo Júnior e Rosa Maciel, e hoje com uma participação especial do correspondente da Rádio Moçambique na Tanzânia, Monteiro Bonifácio. Desejamos a si, caro ouvinte, uma ótima escuta.

0: Ao recordar Julius Nyerere, recordamos uma etapa importante da história africana, em que a independência política e a solidariedade entre os povos constituíam aspirações fundamentais. Sob a liderança de Nyerere, a Tanzânia independente tornou-se um importante espaço de apoio aos movimentos de libertação da região, incluindo a Frelimo, que conduziu a luta pela independência de Moçambique. Esse apoio integra a memória das relações históricas entre os dois países e ajuda a explicar por que razão a figura de Nyerere continua a merecer atenção quando falamos da construção da identidade nacional moçambicana e da cooperação africana. Mas o significado desta relação não se esgota nos acontecimentos do passado. A história ganha vida quando é transmitida às novas gerações, quando inspira o diálogo entre os povos e quando nos ajuda a compreender o presente. É neste contexto que escutaremos já a seguir o embaixador de Moçambique na Tanzânia, que nos apresenta a sua perspectiva sobre o legado de Julius Nyerere e a importância desta figura para Moçambique. Uma entrevista conduzida aqui por Monteiro Bonifácio. Acompanhe.
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2: Saudações à Tanzânia para celebrar a morte de Julius Nyerere. Passam 27 anos da morte de Julius Kambarage Nyerere, carinhosamente conhecido como Mwalimu, professor em Swahili, que foi o primeiro presidente da Tanzânia e uma das figuras mais influentes do panafricanismo e da descolonização em África. Por ocasião da data, entrevistamos o alto comissário de Moçambique na Tanzânia, Ricardo Ntumbuida, sobre a figura de Julius Nyerere para Moçambique.
3: Falar do presidente Nyerere, como sabe, até vou citar a frase dele mesmo, durante o nosso primeiro ano da independência. Ele dizia que Moçambique está no mar alto. Portanto, dizia que ainda tínhamos muitas dificuldades por atravessar e por resolvermos. Aqui na Tanzânia, quando da independência do seu país, ele referia-se a três inimigos principais, que é a pobreza, a ignorância e doenças, que era para resolver. E o presidente Nyerere transmitiu esta experiência na altura da nossa independência também ao presidente Samora, portanto, que nós temos os desafios comuns. E nós, como sabe, Moçambique, nós tínhamos, quando chegamos, qualquer coisa como 97% de toda a população era analfabeta. E o presidente Nyerere que dizia isto também nós tínhamos aqui na Tanzânia. E por isso, tendo em conta o relacionamento histórico entre o presidente Mondlane, quando ainda estava a trabalhar nas Nações Unidas, e nessa altura ele, portanto, o processo da independência de Tanzânia, naquela altura a independência do Tanganyika, estava nas mãos do presidente Mondlane, e a partir daí o presidente Julius Nyerere estabeleceu relações de conhecimento mútuo entre os dois. A partir dessa altura, o presidente Nyerere foi estando lado a lado com a luta de libertação de Moçambique, primeiro, e depois lado a lado com a independência de Moçambique, e depois lado a lado com a independência de todos os países da África Austral, a partir, por exemplo, das iniciativas como Linha da Frente. Mas mesmo a SADC, que hoje é SADC, naquela altura, primeiro SADCC, portanto, tem muitas coisas em que nós podemos lembrar-nos do presidente Nyerere, tanto especificamente para a independência de Moçambique. Já falei aqui destes dois momentos, o momento da luta da libertação nacional através do presidente Mondlane, mas também depois da independência, com o presidente Samora Machel, tiveram sempre uma relação muito estreita de amizade, de irmandade, para o desenvolvimento dos dois países, tanto a Moçambique como a Tanzânia. Então, 27 anos sem o presidente Nyerere aqui na Tanzânia, eles estabeleceram aqui na Tanzânia, estabeleceram a celebração desta data anualmente. E escolhe-se uma província onde se vão fazer os festejos e é feriado nacional, e coincide esta data, a data do falecimento do presidente Nyerere, coincide com a chegada da chama, portanto, nessa província que se escolhe, a chegada da chama da unidade nacional, que os tanzanianos fazem anualmente. Então, a marcha da unidade nacional, a marcha da tocha da unidade nacional faz-se anualmente, então, e este ano é na província de Rukwa, na Sumbawanga, e são celebrações dos 27 anos do falecimento do presidente Nyerere, mas na mesma, ao mesmo tempo, Rukwa vai ser a província em que se recebe a chama da unidade nacional na Tanzânia. Quero fazer uma referência aqui que quem trouxe esta ideia da chama da unidade nacional, a chama da unidade nacional na Tanzânia, foi precisamente o presidente Nyerere. E foi ele que foi içar esta chama, esta tocha, no Monte Kilimanjaro, portanto, o monte mais alto de África, que se situa aqui na Tanzânia e, por sinal, na província de Kilimanjaro. Portanto, podemos dizer que o presidente Nyerere é um ícone, não só da Tanzânia, mas também de toda a África, e, em especial, nós temos muito carinho especial em Moçambique. Um exemplo disto é que o presidente, todos os últimos presidentes de Moçambique, antes de iniciarem as suas atividades, portanto, fazem as visitas de Estado aqui na Tanzânia, em respeito, em honra ao relacionamento e ao papel que o presidente Nyerere teve na libertação de Moçambique e na sua própria independência.
4: Eu consta que, antes de vir para a Tanzânia como alto comissário, também teve momentos antes aqui na Tanzânia, ou em visita, ou em estudo. Já conheceu o presidente Nyerere?
3: Sim, eu, mesmo no tempo da luta de libertação nacional, estive numa delegação do meu centro piloto, naquela altura, em que recebemos o presidente Nyerere, na zona de Namatili. E estava lá nessa altura com Marcelinho Santos, que então era vice-presidente da Frelimo. Portanto, eu não me posso lembrar muito bem como era, porque naquela altura ainda não era assim grande como sou agora, mas estive em momentos em que esteve também o presidente Nyerere com o presidente Samora Machel. Sim.
4: E o que é que deve ficar nos moçambicanos em relação à figura de Nyerere?
3: Eu penso que a geração atual, e assim como as gerações vindouras, têm de lembrar sempre, mas sempre mesmo, que a nossa independência foi graças, em primeiro lugar, à solidariedade do presidente Nyerere para com os povos de África, e em especial com a Frente de Libertação de Moçambique, a Frelimo, porque foi o presidente Nyerere que ofereceu, o termo é mesmo este, ofereceu campos de treino para os guerrilheiros da luta de libertação nacional, portanto, primeiro aqui em Bagamoyo, depois em Congo, mais tarde de novo em Bagamoyo, mas mais tarde mesmo, nos últimos anos, acredito que foi 68, 67, 68, transferimos-nos para Nachingwea, o sul da Tanzânia. Congo está na zona noroeste da Tanzânia, mas o Bagamoyo é aqui na zona centro. Todos estes campos, incluindo Mtwara, portanto, nós tínhamos lá o hospital Américo Boa Vida, que tratávamos os nossos doentes. Tudo isto foi o presidente Nyerere que ofereceu a Moçambique. Portanto, condições para treinos, mas mais tarde, condições para a luta de libertação própria. Portanto, a própria luta de libertação nacional foi o presidente Nyerere. E é por isso mesmo que o governo de Moçambique, em retribuição, em honra de todos os edifícios da Embaixada de Moçambique, são da pertença, que foram oferecidos também pelo governo de Moçambique. Portanto, mesmo aqui na Tanzânia, a nossa embaixada, o terreno foi oferecido pelo presidente Nyerere. Aliás, naquela altura era casa mesmo, mas infelizmente em 2012 ardeu e agora estamos a construir outra. Foi por solidariedade, irmandade do presidente Nyerere. Portanto, a visão pan-africanista de Nyerere é isso que deve ficar no, nas novas gerações atuais, mas mesmo também as gerações vindouras. Cabe à geração atual para transmitir esse sentido de solidariedade, este sentido de homem de Estado do presidente Nyerere, com uma visão pan-africanista, não só de Tanganyika ou da Tanzânia mais tarde, mas também dos outros países. E ele dizia assim, que Tanganyika ou Tanzânia não pode ficar independente sem os outros países da África Austral ficarem independentes. E referia-se à África do Sul, do Apartheid, naquela altura, à Namíbia, naquela altura, assim como a Rodésia do Sul, atual Zimbábue. Então, ele teve este espírito e era o líder de todos estes países aqui. Portanto, esqueci-me de falar também de Angola. Então, estes países, quando ficaram independentes, todos eles estavam em estreita relação de solidariedade com o presidente Nyerere.
2: Ricardo Ntumbuida, alto comissário de Moçambique na Tanzânia, e a figura de Julius Nyerere, primeiro presidente da Tanzânia, passam 27 anos da sua morte. De Dar Islam, Monteiro Bonifácio.
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0: Cássimo Mohamed, uma vida ligada à Tanzânia e às raízes moçambicanas. É um exemplo dessa ligação entre Moçambique e a Tanzânia. Residente naquele país desde antes da independência nacional, a sua trajetória atravessa diferentes momentos da história de Moçambique e das relações entre os dois povos. A sua experiência oferece-nos a oportunidade de olhar para a diáspora a partir de uma perspectiva particular, a de quem viveu durante décadas num território acompanhando as transformações do país de acolhimento e mantendo, de diferentes formas, a ligação às suas origens. A história de Cássimo é também um convite à reflexão sobre a importância de ouvir os moçambicanos que vivem há muitos anos no estrangeiro. As suas memórias constituem um património humano que merece ser registado, conhecido e transmitido às gerações mais novas. Acompanhe esta história.
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4: Sou Cássimo Silaj Mohamed. Estamos aqui na Tanzânia, concretamente em Dar Islam, e é moçambicano. Quando é que nasce, onde nasceu e como é que foi a sua juventude?
5: Eu nasci na província do Niassa, a uma população chamada Manjessa, Kuché Chinunga, esse é Regul Chinunga. É ali onde eu nasci, cresci, saí de lá.
4: Mas Kuché Chinunga, é que distrito esse?
5: Distrito esse vem de Majuni. Dali saí de Moçambique para Tanzânia, a questão de estudar, antes de começar a guerra.
4: Quando nasceu no Kuché Chinunga, recorda-se, ou já foi dito quando é que nasceu, que ano?
5: Eu pus nos meus papéis a 52, mas não era 52, porque quando entrei na tropa, era um miúdo assim, mas dizemos pôr o anos a 52, e pusemos a 52. Ando até hoje em dia, a 50, mas não era 52. Porque eu mesmo aqui, quando apanhou a independência, 64, eu já tinha avançado a idade. Yeah.
4: Agora, quando nasceu, cresceu em Chinunga, como é que foi a sua juventude?
5: Quando eu nasci e cresci lá mesmo, o meu pai que mandou para vir para aqui para estudar a escola em Tunduru. E dali houve a guerra em Cabo Delgado, a 65, a 64, a 65, 6. Eu, 6, regresso para Moçambique, para ir ver os meus pais, porque já tinha, em Cabo Delgado, já começaram a guerra. Mas não cheguei de chegar onde estavam os meus pais. E travei no caminho. E juntou-se na Frelimo, enquanto eu já era miúdo. Juntou-se na Frelimo, pensamento dele que eu vou entrar na Frelimo para conseguir ver os meus pais. Mas não consegui. Travei já na Frelimo.
4: E onde é que combateu?
5: Eu combati no Niassa, a um campo chamado Intiringue. Estive no Niassa a 67, 8, 9, saí do Niassa para Nachingwea, fazer completar o treino. E dali saí e fui para Cabo Delgado. E combati lá, fiquei 2 anos. Isso aí, houve já a morte do nosso presidente mundial, em 69. Isso aí, de Cabo Delgado para Nachingwea. Já eu, nomeado, voltei mais para Niassa. Juntando com o companheiro Timbo, lá, tudo aquilo, era isso. Antônio Mazuze era o nosso comandante. E dali, fiquei no Niassa, 70 anos. Eu voltei para Nachingwea. E em 71 fomos mais para Niassa. O nosso presidente, o Kamada Gebusa. Quando voltei, encontramos o velho Cadeuere, fugiu, estava na fronteira, o nosso representante, lá em Songea, na fronteira. E eu escolhido com o general o Pedro Dalá para fechar o lugar na fronteira. O camarada presidente Gebusa avança com a delegação que nós tínhamos levado jornalistas americanos e haver a guerra em Moçambique. Eu fiquei ali com o comandante Pedro Dalá. E dali o presidente dizer ao Cassimo sair dali e vai para Tunduru. Isso aí. Foi para Tunduru e juntando, já em 70, 72, juntando com a camada Emma Kassim. Missão é de juntando a força para conseguir aguardar o miúdo, é chamado Samito. Já isso é uma sonha. Em 73, saí para Nachingwea. Já juntando com o presidente, sendo eu, o Camada Naloma, o Albino Rafael, tudo aquilo era isso. E em 74, é o governo de transição. Já começa a movimentar. E o presidente sai de Nachingwea para receber o país, em 74. A independência é em 75. Yeah. Eu fiquei na Nachingwea, nomeado como presidente Samora Machel e o Cassimo,

0: Fiquei até já recebemos a independência em 75. A independência em Nachungwea, eu apanhei lá, 75. É o único camarada que eu tinha ficado, eu com o motorista que estava aí, alguns camaradas. E a independência passou, que ali, em 76, o camarada presidente Samora disse que há um camarada que eu deixei na Chungwea, famo 17, chamado Cassim. Isso a dizer, é o falecido Lukanga, e o Nankuta, e Antônio Sebastião, que estava aqui em Dar es Salaam. Esse camarada tira-me de Nachungwea para Mtuara, para apanhar o avião, para vir para ir em Dar es Salaam. E eu que saí do nosso campo na Nachungwea para Mtuara. Mtuara apanhar o avião até aqui, em 76. Já era 15 de maio. E quando cheguei aqui, eu fiquei em casa dele, do camarada presidente. E hoje está bem. Agora não será a casa. No mesmo 76, o presidente apareceu aqui para vir agradecer à Tanzânia como que apoiaram a independência de Moçambique. Encontrou meu amigo Cassimo, já chegou e disse que eu estou aqui. Disse que está bem. É chamado... O nosso representante aqui era o Frescobeto Lukanga, o falecido Nankuta e o Antônio Sebastião. O Nankuta faleceu, o Lukanga também faleceu. Não sei se esse Sebastião, não sei se ainda está vivo. Dizeram a eles, esse camarada não me tira daqui. Quando vou abrir a embaixada, esse camarada ficará a trabalhar na embaixada. E eu que conheço o que ele fez para mim. É assim como eu fiquei aqui na Tanzânia, é o olho do presidente Samora Machel.
1: Então estamos a dizer que está a trabalhar na embaixada desde 1976.
0: Abrimos a embaixada em 77, com o encarregado Frescobeto Lukanga. Quando abrimos a embaixada, eu logo fiquei na embaixada. A embaixada estava lá em Oxtabé, na casa de Eduardo Munjan. E começamos a 78 e começamos a construir esse edifício.
1: E qual é o seu trabalho específico na embaixada?
0: Era motorista dos embaixadores.
1: Depois voltou a se encontrar com os seus pais?
0: Não, eu não encontrei. Não cheguei a chegar no país para ver os meus pais. Eu voltei juntos com a Frelimo até a guerra acabou. Quando acabou a guerra, e deram as férias para ir procurar os meus pais. E fui lá, procurei os meus pais, cheguei em Lixinga. A primeira coisa é daqui do avião para Maputo. Fui recebido, foi na presidência, deram um bilhete a Maputo, a Lixinga. Aí nos tempos era governador Manave. Recebeu o meu, expliquei bem a ele onde eu ia. Vou numa população chamada X, deu-me um carro, acompanhou-me até lá. Fiquei lá 3 meses. Encontrei os meus pais, o meu pai, a minha mãe, toda a gente encontrei, ela estava vivo. Mas ele dizia eu já tinha morrido sob ataques que havia lá no mato.
1: O que tinham recebido a informação de que morreu ou só...
0: Sim, ataques eu tínhamos apanhado no nosso campo lá no Niassa. E o Cassimo também morreu no grupo. Mas quando eu apareço, eles não aceitaram. Dizem que não é. Dizem que eu sou eu, ainda estou vivo. Quando eu fui já, isso era 70. Era 77 já, quando abri minha embaixada. E dali fiquei lá 3 meses. Deram-me tudo o dinheiro, o presidente deu-me dinheiro. Há 3 meses, quando acabou há 3 meses, subi o avião para Maputo. De Maputo eu voltei para aqui. Até hoje em dia estou aqui. Sim.
1: Nós estamos a dizer que está há 50 anos que não vai para Moçambique.
0: Não, eu estou aqui há 50 anos. As férias eu ia. ia para Moçambique, apanhava o avião daqui a Maputo, Lixinga. E também apanhava o carro daqui a Pemba, ia apanhar avião para Lixinga. E eu sempre ia quando tinha as férias. Sim. Mas em dezembro, esse ano que passou, estive lá em Pemba, fui. Andar atrás do meu. O coisa. Renovar a prova da vida. Sim, porque já tinha cortado. Já cortou. Fiquei mais de três. Mais de cinco. Ou quatro anos ou três anos. E aí eles já cortaram o meu vencimento. Já tinha os combatentes. Agora foi. Não consegui porque em dezembro toda a gente movimenta para ver a família, tudo aquilo lá. Não consegui. E vou pedir mais para ir lá e completar os meus assuntos. É a prova da vida. Sim.
1: É, ainda se recorda de Lixinga, recorda-se de Majuni e outras partes do Niassa?
0: Eu só recordo quando estive no mato. No mato pode acordar. Mas em Lixinga nunca fiquei muito assim. No mato é onde eu estive. É uma parte chamada de Matequenha, onde, tudo aquilo. Aí havia um campo nosso, lá no mato. Ali eu conheço.
1: Ainda tem familiares no Niassa?
0: Eu ainda tenho familiares no Niassa. Tenho o meu sobrinho chamado Félix Andros Siládio. Esse é o meu sobrinho que estava na Alemanha, se estudou na Alemanha. O camarada presidente Samuel Machel, ele pediu mami, tem um sobrinho? Eu disse sim. Pode me dar, eu vou mandar no RDA. Antigamente era RDA. Mas quando juntou-se, agora já a Alemanha tudo. Esse miúdo tinha ido para lá, estudou, acabou de estudar e voltou. Está em Lixinga. Eu fui duas vezes, encontrei com ele em Lixinga. Chama Félix Andros Siládio.
1: Viva onde, em Lixinga?
0: Em Lixinga, está aí mesmo na cidade, perto daquele bazar. Há uma estrada que vai para Malawi. Aquele furo na saída é ali nesse sítio onde ele vive.
1: Mas tem falado com ele ao telefone?
0: Eu já tinha falado, eu costumo falar com ele, mas já tinha. Eles também perderam o meu número. Eu também perdi essa coisa de ser roubado os telefones. Perdi os números. Já não há comunicações. Eles e comigo não temos. Sim.
1: Ele é o único que está vivo, não tem outros familiares?
0: Outros está vivo, está mesmo no mato, não está na cidade. Ele que está mesmo na cidade. Temos muita família, mas ele porque está na cidade. Ele que eu comunicava com ele. Sim.
1: Se usando este meio que nós temos, qual a mensagem que pretendia mandar para os seus familiares se estão vivos?
0: Eu queria mandar a mensagem, se conseguisse, aqui onde eu estou, eu tirar o meu número e não sei se eles podem receber. É o meu número daqui, eles conhecem, né? Daqui começa por 076 7 5 49 93, daqui em Dar es Salaam. Mas quando está em Moçambique, eles também com o código sabe como faz. Sim.
1: Mas na impossibilidade deles gravarem este número, qual é a mensagem que quer deixar para eles?
0: A mensagem, eu ainda estou vivo. Eles não dizem que têm problemas. Eles também podem me dizer que nós temos isso, isso, isso. Eu também estou preparado para ele para Cabo Delgado, porque essa via do Niassa, entre a fronteira Songhai e o Niassa, a estrada está muito mal. Agora eu vou em Pemba. Quando eu conseguir, eu vou procurar outro meio para ir para Lixinga. Sim.
1: E se encontrasse com eles hoje, qual seria o ambiente?
0: Ao contrário, hoje com eles. Ou eles choram, eu também choro. Ou eles ficaram contentes, eu também ficaram contente. Sim. Yeah. Eu ainda estou vivo. Até um embaixador perguntou-me, Cassimo, eu costumo ficar doente? Eu disse, não, eu já morri há muito tempo.
2: Sim.
0: Porque eu fiquei com ele 2 anos. Era embaixador Amaral. Você costuma ficar doente? Eu disse, sim, eu não fico doente, eu já morri há muito tempo. O que falta só levar-me, entrar-me, acabou. Eu não fico doente. Eu sempre estou assim. Sim.
1: Mas como é que tem sido a sua vida então na Tanzânia? Um moçambicano a viver na Tanzânia, tem filhos, tem família, como é que é?
0: Eu fiquei aqui, é Deus que sabe. Quando o nosso presidente Samora Machel, quando disse que esse camarada aqui, eu que conheço, na mentira daqui, já eu fiquei como tanzaniano, mas enquanto não, eu sou moçambicano. A vida aqui está muito bem, estou vendo que também é Moçambique, a vida também está muito boa. E a minha família é tudo daqui, mas eu tinha casado uma menina, moçambicana, mas é nascido aqui. Eles são moçambicanos que estão aqui há muito tempo. O presidente camarada Samora Machel, quando chegou, perguntou-me, casou-se? Eu disse, não, ainda não. Por quê? Disse, não há dinheiro. Ele que mandou o camarada Nankuta, vai naquela população aí no Msasani, é chamado Mikoroshini, há moçambicanos de lá. Vai levar 2 meninas, trazer aqui. O Nankuta saiu daí, na casa dele, foi para Msasani, aí Mikoroshini, pegaram 2 meninas e trouxe aí. Ele que escolheu. Disse que você está aqui, o seu marido, o Cassimo está aqui, a sua mulher. Hoje é quarta-feira. Na sexta-feira, casamento em casa do Mundiano. Vai perguntar o dinheiro aí, vai pagar. Eu não sei quanto dinheiro tinha pagou lá. O Nankuta que foi fazer tudo o trabalho, de perguntar quanto dinheiro, o pagamento, tudo aquilo, era isso. Aquilo, realizou-se e fazemos um casamento muito forte.
1: Mas não foi um casamento forçado, uma vez que só trouxeram a mulher para si? É a mulher que gostava?
0: Ah, eu gostei, porque é o presidente que escolheu. Sim, gostei. Sim, até faleceu o ano passado. Essa mulher. Tenho com ela 4 crianças. E tenho netos também, 6, com ela. Mas já faleceu um ano passado. E ainda estou com os meus filhos, outros é casado, outro casou-se. E estamos a viver até hoje em dia.
1: Os seus filhos, quantos homens são, quantas mulheres?
0: Tenho homem, 2. Meninas são 4. Sim.
1: O que é que fazem?
0: Esses rapazes, os 2. O grande, ele tem um negócio que faz, tem lojas e conduz essa coisa de boda-boda, é motorizada. E aquele outro miúdo, e arranjei uma empresa, ele conduz caminhão daqui para Zâmbia, daqui para Congo, faz esse trabalho. Fiquei com uma menina pequenina, ainda ele tem 15 anos, estou arranjando uma escola para ele conseguir continuar a estudar. Sim.
1: Agora, como é que olha para a juventude atual? Estou falando da juventude tanto moçambicana, porque provavelmente tem informações de Moçambique, como é que é a vida da juventude, mesmo aqui na Tanzânia.
0: A juventude atual, eu estou vendo que aqui na Tanzânia está muito forte. Eu também queria, nós copiávamos a juventude daqui, em Moçambique também será, pode ser, será assim. A juventude daqui está muito forte. Eles têm muitos negócios, fazem negócio, não é aqueles de juventude assim. Tem negócios e o governo ajuda, segura uma mão para conseguir eles sobreviver. Sim. Aí eu queria pedir também em Moçambique, se podia ser assim, era muito bom. Não podia ser esse problema, miúdos de ficar aí a fumar o quê, tudo aquilo aí. Não. Sim.
1: E mesmo para terminar a nossa conversa, né? Ainda recorda-se das línguas moçambicanas? Ainda fala as línguas do Niassa?
0: Eu falo a minha língua.
1: Qual é a sua língua?
0: A minha língua eu falo Jawa, e fala Maconte. Até outros dizem que eu sou Maconte, porque eu atuei em Cabo Delgado. Falo bem Maconte e falo bem Jauá.
1: Qual a mensagem Jauá que quer deixar para os moçambicanos? Em Jauá.
0: Em Jauá. Ainda tu tocar muito cutá machené, é o que tinha angondo e é de angolo de malé. 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
1: O que disse? O que falou em Jauá?
0: Eu disse em Jauá, falei, vamos ficar bem. Vamos viver em um outro país. Essa coisa de sempre assim, andar de um a outro. É, a guerra, tudo aquilo aí. Não, eu para acabar a guerra, ficamos bons como ficamos aqui na Tanzânia.
1: Se última palavra, alguma última consideração à volta da nossa conversa que queria avançar.
0: Ah, é, até uma coisa que eu esqueci. Não sei se posso voltar um pouco para trás. Há uma coisa que eu tinha esquecido. Há 72. Quando mora a mamá Josina Machelle, deixa o filho, o Samito. O presidente escolhe a mim, Samuel Machelle, com a camarada Emma Cassimo, ser a irmã, eu ser o irmão. E nós que atuamos aquele miúdo chamado Samito Samora. Atuamos. Levamos o miúdo para o campo de Tunduru Maçonha. Aquele campo onde viviam as crianças e demais, tudo aquilo aí. Eu é destacado com a Emma Cassimo. E para eu tomar conta, o miúdo, 72. E dali, quando o miúdo cresceu, já continuou com a camarada da Emma. Até ele precisamos em Moçambique e eu voltei. Ligado com o nosso presidente Samora Machel. Yeah.
1: Mas tem falado com o Samito?
0: É, o Samito uma vez veio aqui, eu que fui receber. Aqui ele tem uma companhia que chama-se Catrax, que põe a segurança nos carros. Ele apareceu aqui, embaixador, disse que vai receber o seu miúdo, o Samito. Eu fui lá, recebi o Samito. Eu perguntei a ele, conhece a mim? Disse que não. Eu disse, eu sou o meu irmão, o seu irmão. Ele é chamado Cassimo, esse Mohamed. É que hoje que naturalmos a ti em Tunduru, em Maçonha. O miúdo quase chorar. É você? Eu disse sim. Até quando você chega em Maputo, pergunta a camada Emma Cassio. Vai te contar bem. Diz que é muito obrigado.
3: Entre a memória de Júlio Nyerere e a história da vida de Cassimo Muhammad, esta edição do Raízes na Diáspora recorda-nos que os laços entre Moçambique e a Tanzânia foram construídos através da história, da solidariedade e das experiências das pessoas concretas. Porque as raízes não desaparecem com a distância, transformam-se, atravessam fronteiras e permanecem vivas na memória, na cultura e nas histórias de cada moçambicano. Este foi o Raízes na Diáspora, um espaço onde celebramos os moçambicanos pelo mundo e mantemos Moçambique presente onde quer que estejam. Até o próximo encontro. Um abraço de Estevão Mucavelo Júnior e Rosa Maciel e hoje com a participação do correspondente da Rádio Moçambique na Tanzânia, Monteiro Bonifácio. Até de hoje a 8 dias.

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0: Boa noite, estimado ouvinte. Bem-vindo às notícias apresentadas por Vitor Rufino. A província de Sofala registrou um crescimento de produção global de 5,9% ao atingir 42,37 mil milhões de meticais de um plano de mais de 80 mil milhões. Os ramos que mais contribuíram para este crescimento são a agricultura, produção animal, indústria transformadora e transportes. Os dados foram avançados esta quinta-feira no distrito de Dondo pelo governador de Sofala, Lourenço Bulha. Na ocasião, o governante disse ser do interesse do seu executivo melhorar o atendimento às populações.
1: Pretendemos continuar com o processo de asfaltar a estrada N-292 Dondo-Matondo, R-521 Casa Nova Guaraguara e construção da via alternativa do acesso ao Porto da Beira. Continuar com a ação preventiva e repreensiva no âmbito do combate à corrupção, melhorar os procedimentos administrativos nas instituições públicas, com particular destaque na área permeáveis à exposição de práticas corruptas. Afetar mais médicos nas unidades sanitárias, melhorar a gestão da transferência e mobilidade de funcionários no geral e no setor de saúde em particular. Contratar mais extensionistas para assistência aos camponeses, reduzir conflito homem-fauna-barvia na província.
0: Lourenço Bulha falava na sessão extraordinária do Conselho Executivo Provincial, alargada ao Conselho dos Serviços de Representação do Estado, por ocasião da visita do Presidente da República, Daniel Chapo, à província de Sofala. O Secretariado Técnico de Segurança Alimentar e Nutricional capacita mulheres nas zonas rurais para um melhor aproveitamento das potencialidades alimentares nas suas zonas. Segundo a secretária executiva do SETSAN, Judith Musakula, pretende-se com

0: a partir da sonora, dos produtos da época.
1: A secretária executiva do CETSAN, Judith Musakula, falava no distrito da Muamba, na província de Maputo, no quadro do Dia Internacional da Mulher Rural. Instituto de Cereais de Moçambique levanta a suspensão das operações de importação de arroz e trigo da empresa Pembe Moçambique. No entanto, continuam suspensas a Companhia Industrial da Matola e a África Industrial. De acordo com um comunicado enviado à nossa redação, o ICM levantou a suspensão da Pembe Moçambique após constatar que a empresa corrigiu as irregularidades que levaram a tal decisão. O Instituto de Cereais de Moçambique suspendeu na quarta-feira as operações de importação da Companhia Industrial da Matola, da África Indústria e da Pembe Moçambique, por alegada violação do decreto que determina o ICM como o único agente exclusivo do Estado para a condução da importação de arroz e trigo no país. Na província de Teate estão em curso dois processos de reassentamento resultantes da exploração dos recursos minerais. Trata-se de reassentamentos levados a cabo pelas mineradoras Minas do Revube e da International Coal Ventures Private Limited, no distrito de Moatize. O diretor dos Serviços Provinciais de Ambiente, Euclides Sidumo, afirmou que já foram identificadas as áreas a serem abrangidas pelas comunidades. O secretário de Estado na cidade de Maputo defende a contínua investigação para a proteção da estabilidade financeira e garantia de um crescimento económico no país. Para Vicente Joaquim, sem conhecimento científico não se pode alcançar a independência económica de Moçambique. Vicente Joaquim falava esta quinta-feira em Maputo, no lançamento do livro Fundamentos da Recapitalização do Sistema Financeiro em Moçambique, da autoria de Miguel Azatriano.
2: Estão a ser agora lançadas as bases para a independência econômica. A sustentabilidade destes processos vai requerer conhecimento de toda a sociedade e isso só é possível através deste contributo, que é um livro que estuda, investiga e traz evidências do que é que pode acontecer em determinados momentos da nossa economia.
1: Miguel Adriano, autor da obra, disse que o livro, com 281 páginas, aborda a recapitalização bancária e o crescimento económico do país. Na atualidade internacional, pelo menos 4 pessoas morreram e 10 ficaram feridas esta quinta-feira num ataque dos rebeldes Houthis ao complexo do Palácio Presidencial em Aden, sede do governo iemenita. 2 guarda-costas do primeiro-ministro do governo iemenita, Shaya al-Zindani, morreram no ataque, segundo o Ministério da Informação. Uma fonte militar afirmou que o ataque consistiu no lançamento de pelo menos 4 mísseis balísticos. Fechamos com a previsão do tempo. A cidade de Tete poderá registrar esta sexta-feira 40 graus centígrados de temperatura máxima, seguida de Maputo com 37, Xai-Xai 35, Maputo 34, Chimoio 33, Inhambane, Vilanculi e Quilimane 32, Beira e Pemba 31 e Lixinga 29 graus centígrados de temperatura máxima. Apresentamos as notícias a esta hora, as próximas às 2 horas.

0: a escola, que deveria ser o templo do saber e o refúgio seguro dos nossos filhos e das nossas filhas, está a ser assediada pelas redes de drogas. Que país seremos nós se a porta das nossas escolas se vende à morte embrulhada em papel rebuçado para as nossas filhas e os nossos filhos? Que futuro construiremos se a mão que deveria segurar o lápis é seduzida aos 9, aos 10, aos 12, aos 13 anos pela mão que distribui o veneno? Não estamos a falar de números, nem de estatísticas. Estamos a falar de crianças moçambicanas. Estamos a falar de nossos filhos, nossas filhas. Estamos a falar de nossos netos e nossas netas. Estamos a falar dos nossos irmãos e nossas irmãs, cujos sonhos estão a ser roubados antes mesmo de desabrochar.
1: Presidente da República, Daniel Chapo.

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2: Antena Nacional da Rádio Moçambique, transmitimos a nossa emissão a partir dos nossos estúdios em Maputo. Como bem dissemos no lançamento das nossas propostas para esta emissão, acompanhe a seguir o primeiro espetáculo para esta noite. Trata-se do grande concerto realizado em 2017 por Alpha Blonde, um músico de reggae costa-marfinense.
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